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Beleza, beleza, são 9:01, está começando o Botequim do Mister, o Botequim do Samba, aqui na Super Rádio Tupi, em FM 96,5, no YouTube da Rádio Tupi, Rádio Tupi ao vivo, no canal Tupi Carnaval Total, a sonoplastia, Thiago Souza. Gravações e edições, Wallace Martins. Reportagens, Maria Clara Anselma, nossa Clarinha. Direção artística, Marcos de Giacomo. 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Vamos até meia-noite, quando chegará o Baú da Tupi com a Renata Henriques e o Ciro Neves. Até aqui, André Ribeiro comandou o encerramento do Super Futebol Tupi Team 5G. Transmitimos há pouco o empate do Vasco com o Remo, né? Vasco e Remo 0-0 em São Januário. A narração foi do fenômeno do rádio esportivo do Brasil, o garotinho José Carlos Araújo. Comentário de JP Escofano. 0-0 não foi um resultado bom pro Vasco, não, né? Tinha que fazer o dever de casa para poder subir ali na tabela. Ele ganhou apenas um pontinho, está com 35 pontos ganhos, e aí pode ser ultrapassado pelo Mirassol, né? Pode ser ultrapassado pelo Mirassol, enfim, mas o Vasco está embalado, vai agora se concentrar na Copa Sul-Americana, vai enfrentar o Boca Juniors na próxima terça-feira, é semifinal, e o Vasco vai se dar bem nessa aí, com toda certeza. No programa de hoje, vamos mergulhar na literatura brasileira e conhecer os detalhes do enredo da Unidos da Tijuca para o Carnaval de 2027. A Cabeça do Santo, inspirado no romance homônimo da escritora Socorro Acioli. Participa também do programa o carnavalesco Lucas Milato e a enredista Thaisa Menezes. Também vamos falar sobre os segredos da criação do samba enredo da Tijuca com o compositor Ian Ruas, que na mesma noite conquistou mais uma vitória ao vencer a disputa do Salgueiro com o samba em homenagem a Chica da Silva. Laroyê, Chica da Silva, a história por trás da história. E tem mais, Hélio Mota, nosso Helinho, diretor executivo da Edmusa, vai contar os bastidores da gravação do álbum oficial da Rio Carnaval 2027, com lançamento previsto para o dia 29 nas plataformas digitais. E como não poderia faltar, teremos o tradicional, né, a tradicional resenha dos sambistas com o Júnior de Scafura, o Tititi da Sapucaí com a Maria Clara Anselmo e o Baú do Bessa com o Leonardo Bessa, e a participação especial hoje dos nossos comentaristas Luiz Fernando Reis e Fred Soares, daqui a pouquinho aqui no nosso Botequim, que já está aberto. É cultura, é literatura, é história. E é, acima de tudo, muito samba. Mas, meus amigos, minhas amigas, apaixonados pelo samba e pelo carnaval, quero abrir o programa de hoje, quero falar de um sentimento que há muito tempo eu não via com tanta força no nosso mundo do samba. A união dos sambistas e das escolas de samba em defesa da nossa história, da nossa cultura e dos nossos sonhos. É emocionante ver quem vive o carnaval se dando as mãos, deixando as diferenças de lado e entendendo que existe uma causa muito maior do que qualquer disputa, qualquer rivalidade ou qualquer interesse individual. Existe uma história que precisa ser respeitada. Existe uma cultura que precisa ser preservada. Existem milhares de pessoas que dependem do samba para viver, trabalhar, sonhar e acreditar em um futuro melhor. E essa história tem raiz, tem endereço, tem ancestralidade e tem cor. O samba tem a força do povo preto. Nasceu da resistência, da criatividade, da dor transformada em arte e da capacidade extraordinária de um povo que, mesmo diante de tantas dificuldades e preconceitos, nunca deixou de cantar, tocar, dançar e lutar pelo seu lugar.
As escolas de samba são herdeiras dessa história. São territórios de memória, de identidade, de pertencimento e de resistência. São espaços onde a nossa ancestralidade se transforma em música, poesia, dança, fantasias, alegorias e emoção. Onde a história do Brasil, tantas vezes esquecida ou contada de maneira injusta, ganha voz, ganha corpo e ganha a avenida. Mas precisamos entender uma coisa. A escola de samba não existe apenas no desfile. A escola de samba vive durante os 365 dias do ano. Vive na quadra, na comunidade, nas oficinas, nos projetos sociais, nas aulas de dança, na música, no artesanato, na costura, na formação de ritmistas, passistas, intérpretes, bailarinos, músicos e tantos outros profissionais. Vive no acolhimento de crianças, jovens, mulheres, idosos e famílias inteiras que encontram nesses espaços uma oportunidade, uma mão estendida e muitas vezes uma razão para acreditar na vida. O desfile de uma escola de samba não começa quando o portão se abre. Ele começa muito antes, no trabalho de cada homem e de cada mulher que acredita naquele sonho. E quando esse espetáculo chega a Sapucaí, chega à Avenida, chega a Intendente Magalhães, ele ultrapassa os limites das comunidades e conquista o Brasil e o mundo. É um espetáculo que encanta, movimenta a economia e gera empregos, atrai turistas, impulsiona o comércio, fortalece o setor de serviços e produz receitas para a cidade do Rio de Janeiro. É uma das maiores vitrines de criatividade brasileira para o mundo. E é justamente por tudo isso que a união que estamos vendo entre os sambistas e as escolas de samba é tão importante. Quando o samba se une, ele demonstra que conhece sua força, demonstra que estende, que entende o tamanho do patrimônio que carrega e que não aceita ver sua história ser diminuída, a sua cultura ser desvalorizada ou os seus sonhos serem apagados. O samba precisa de respeito, de reconhecimento, de investimento e de união. Precisa que os próprios sambistas reconheçam a importância uns dos outros e que essa união não exista apenas nos momentos de dificuldade, que ela permaneça nas decisões, nos projetos, nas parcerias e na defesa permanente de tudo aquilo que faz do samba uma das maiores expressões culturais do nosso país. Porque o samba não pertence a uma pessoa, a uma escola ou a um grupo. O samba pertence ao povo e é o povo que mantém essa chama acesa, que sustenta as comunidades, que canta os sambas, que abraça os novos compositores e que transforma cada desfile em um acontecimento inesquecível. Hoje, o Botequim do Mister, nosso programa, eu quero celebrar essa união, quero celebrar os sambistas que não desistem, que acreditam que todos aqueles que trabalham para que o carnaval continue sendo motivo de orgulho para o Rio de Janeiro e para o Brasil. E que a gente tenha coragem de lutar, sabedoria para dialogar e generosidade para caminhar junto. O samba é a voz de quem veio antes de nós, a força de quem luta hoje e o sonho de quem ainda vai chegar. E enquanto houver uma bateria e uma criança aprendendo a tocar, um compositor escrevendo seus versos, uma comunidade cantando seu samba e um pavilhão tremulando no alto, haverá resistência, haverá identidade e haverá esperança. E que a nossa união não seja tão forte quanto o som da bateria, tão bonito quanto o bailado de um casal de mestre-sala e porta-bandeira, e tão emocionante quanto uma comunidade inteira cantando o seu samba na avenida. Porque o samba resiste, o sambista vive, o samba é do povo e o samba jamais será apagado.

0: Argumento Paulinho da Viola. São 9:13, vamos abrir o baú do Bessa. Hoje o samba, bem tranquilo, fácil, que o nosso Leonardo Bessa separou. Ele já me deu aqui um bizu e ele vai abrir agora o seu baú para que você possa prestar atenção no samba. E você vai tentar adivinhar o ano, a escola e o título do enredo. Mandar a sua mensagem aqui para o nosso WhatsApp, que é o 980188080. Pode fazer perguntas também para os nossos entrevistados de hoje, nossos convidados especiais aqui na Super Rádio Tupi. O compositor Ian Ruas, o carnavalesco Lucas Minato e a enredista Thaísa Menezes aqui no nosso botequim. Já já a gente vai começar o papo. Então atenção, atenção. E se você acertar no final do programa, eu vou sortear um kit completíssimo aqui da Super Rádio Tupi para você. Então atenção, Leonardo Bessa, pode abrir o baú.
1: Beleza, beleza, Mr. Bean. Boa noite, queridos ouvintes da Super Rádio Tupi. Sejam muito bem-vindos ao seu, ao meu, ao nosso botequim do Mister. A sua companhia de todo sábado à noite aqui na Super Rádio Tupi. De onde você estiver, aumenta o som, abre uma gelada e vamos curtir essa noite com a gente. É isso aí, Mr. Bean. Como já é de praxe, na abertura do programa temos o desafio do baú do Bessa, onde você, querido amigo ouvinte, vai tentar adivinhar qual escola, qual ano e qual o título do enredo do desafio dessa noite. Hoje eu vou relembrar um belíssimo samba de uma das grandes escolas do carnaval do Rio de Janeiro. Segura aí!

0: Demi, tá bom? É, já matou? Muito fácil, muito fácil.
1: Tranquilo.
0: Eu volto no final com o resultado do baú e segue aí você com o botequim do Mister. Tá bom?
1: Tá bom demais, valeu. Deu pra matar sim, sema maravilhoso. Daqui a pouquinho vai ter uma palhinha aqui do baú do Bessa. Leonardo Bessa vai voltar daqui a pouquinho aqui no nosso botequim. E a noite hoje maravilhosa, um dia bonito aqui na cidade do Rio de Janeiro. E agora à noite a Mangueira vai receber a UPM, a Unidos de Padre Miguel, o Salgueiro vai receber o Império Serrano, a Feijoada da Portela do Jockey tá uma maravilha, quadra lotada. Daqui a pouquinho o Júnior Scafura vai dar um panorama na resenha dos sambistas e Maricá faz a festa também, já rolando na cidade do samba com muitas atrações. E o Botequim do Mister está recebendo hoje os integrantes da Unidos da Tijuca, que já acabam de chegar, Lucas Milato e também a enredista da Escola de Samba, Thaísa Menezes. Acaba de chegar, Lucas, boa noite. Então vamos começar já realmente apresentando esse grande artista que é o Lucas Milato, que é um profissional que representa a nova geração de carnavalescos do Carnaval Carioca. Um artista que construiu sua trajetória com muito trabalho, né? Muito trabalho, talento, conhecimento de todas as etapas que envolvem a construção de um desfile. Lucas Milato é o carnavalesco da Unidos da Tijuca, é formado em arquitetura, urbanismo, está envolvido com o carnaval desde 2010. Nasceu em Belfort Roxo e começou ainda muito jovem, trabalhando com desenhos de fantasias. E antes de assumir a função de carnavalesco, ele passou por diferentes áreas da produção carnavalesca, como assistente, desenhista e projetista, e acumulando experiência em diversas agremiações. A sua estreia como carnavalesco aconteceu em 2018, na Unidos da Ponte, quando conquistou o título da Série Prata na Intendente Magalhães. Em 2020, ainda pela escola, viveu o desafio de levar seu trabalho pela primeira vez a Marquês de Sapucaí. Mas foi na Unidos de Padre Miguel, em 2024, que Lucas ganhou ainda mais projeção. Ao lado do experiente carnavalesco Alexandre Lousada, participou do desfile que deu à escola o Boi Vermelho, o título da Série Ouro, com o enredo Redentor do Sertão. A conquista foi histórica e garantiu o retorno da Unidos de Padre Miguel ao grupo especial depois de mais de 5 décadas. E em 2026, assinou sozinho o desfile da Unidos de Padre Miguel com o enredo Cunhã Eté, o sopro sagrado da Jurema, uma homenagem à trajetória de Clara Camarão e ao universo da Jurema Sagrada, e fez uma reflexão, né, bacana, bonita, sobre o apagamento histórico das mulheres e dos povos originários. E em fevereiro deste ano, recebeu o convite, né, mudando aí mais um capítulo da sua trajetória, a Unidos da Tijuca, anunciando Lucas Milato como seu carnavalesco para 2027. Um grande desafio, aplausos para ele. Pela primeira vez comandar sozinho um projeto de uma escola tradicional do grupo especial. E o desafio começa com esse mergulho na literatura brasileira, apresentando o enredo A Cabeça do Santo, inspirado no romance da escritora cearense Socorro Acioli. Vamos conhecer melhor então o nosso entrevistado. Boa noite, um prazer tê-lo aqui no nosso programa, Lucas Milato. Boa noite.
2: Boa noite, prazer é todo meu. E estar aqui mais uma vez, dessa vez com a Unidos da Tijuca, para falar de carnaval, falar de samba, falar de cultura, enredo. É sempre um prazer, vai ser uma noite deliciosa, não tenho dúvidas.
1: Com toda certeza. Quando você recebeu o convite, você sentiu mais entusiasmo, responsabilidade, com aquele friozinho na barriga de quem sabe que está diante de um grande desafio?
2: Olha, eu, na verdade, para ser bem honesto, eu sempre me deparei com muitos desafios na minha trajetória como artista do carnaval. Então, assim como na UPM foi um grande desafio, na Tijuca não deixa de ser. É uma responsabilidade que eu acredito que a cada ano fica maior, né? Porque o espetáculo fica a cada ano maior, não só em tamanho, né? Mas em responsabilidade de mensagem, de conceito. Eu entendo os desfiles das escolas de samba como um grande disseminador de saberes. Então, eu acho que essa é a maior responsabilidade. A gente desenvolver um enredo, um desfile que vai, de alguma forma, contribuir socialmente para a nossa sociedade, que vai, de fato, acrescentar nos foliões, em quem estiver assistindo o carnaval. Então, acho que esse é o maior desafio. É óbvio que tem o desafio de promover um grande espetáculo para essa comunidade apaixonada, né? Mas acho que, acima de tudo, é entender os caminhos para promover algo que tenha mensagem, que tenha sentido para aquele momento, para o momento do país, para o momento da escola. Então, esse está sendo o maior desafio.
1: Com a gente aqui também a Thaisa Menezes, que é pedagoga formada pela Universidade Federal Fluminense, especialista em educação e mestrando em processos formativos e desigualdades sociais pela UERJ. Também atua como professora da Rede Municipal do Rio de Janeiro e integra a gerência de relações étnico-raciais da Secretaria Municipal de Educação. O Museu de Arte Moderna aqui do Rio a apresenta como pesquisadora, carnavalesca e arte educadora, destacando sua compreensão do carnaval como linguagem estética, política e também como patrimônio intelectual negro. Um dos projetos de maior destaque de Thaisa é Mulheres Negras no Carnaval. Ela também foi curadora da exposição As Raízes Negras do Carnaval, realizada pelo SESC no Sambódromo em 2024. Ela foi carnavalesca da Acadêmicos do Cubango em 2022 e 2023, período em que também presidiu a ala de compositores da escola. Em 2024, integrou a comissão de carnaval criada e coordenada por Leonardo Bora e Gabriel Haddad. Depois participou da comissão de carnaval da Acadêmicos da Abolição na Série Prata em 2025 e em 2026. Em 2026, teve também uma experiência importante no Carnaval de São Paulo. Estreou como pesquisadora de enredo da Mocidade Unida da Mooca. E aí, em março, a Unidos da Tijuca fez o convite e anunciou Thaisa Menezes e Leandro Tomás como os novos enredistas, trabalhando ao lado do carnavalesco Lucas Milato, participando da pesquisa, construção da sinopse, desenvolvimento e defesa do enredo A Cabeça do Santo. Boa noite, Thaisa Menezes. Um prazer recebê-la aqui também no nosso botequim. Você que tem uma formação acadêmica ligada à educação, às relações étnico-raciais e chega ao carnaval com um olhar de pesquisadora. O que a escola de samba consegue ensinar ao Brasil que muitas vezes a própria escola formal não consegue. Obrigado pela presença.
3: Um prazer estar aqui com vocês, né? Minha segunda vez aqui, eu tive a oportunidade de vir no ano que eu estava desenvolvendo o carnaval na Cubango. E estou muito feliz de retornar para hoje falar um pouquinho sobre o projeto que a gente está desenvolvendo ao integrar a equipe do Lucas na Unidos da Tijuca.
1: Maravilha, temos muito para a gente falar sobre a Cabeça do Santo. E tem muitas perguntas que já chegaram desde que a gente anunciou a presença de vocês aqui hoje no programa. E também está aqui com a gente, participando do nosso botequim, o compositor que vem fazendo já história, já chegou fazendo história aqui no nosso mundo do samba. Ian Ruas conquistou um feito inédito ao vencer na mesma temporada as disputas de samba enredo de duas escolas do grupo especial, né, tradicionalíssimas para o carnaval de 2027, a Unidos da Tijuca e Acadêmicos do Salgueiro. Compositor e produtor musical, diretor de cinema, Ian tem uma trajetória diferente de muitos nomes tradicionais do samba enredo. Ele viveu parte da vida fora do Brasil e, ao retornar, passou a se dedicar à composição de sambas, encontrando no carnaval um caminho de expressão artística e também uma forma de manter viva a memória do seu pai. José Carlos Miranda, compositor que nos deixou e deixou sua paixão pela música como legado. E essa história realmente tem raízes familiares. Ao lado do irmão Caio Ruas Ian começou a compor sambas com Zé Carlos do Cartório, de Angra dos Reis, antigo parceiro de seu pai. Uma união que ultrapassa a criação musical e representa a continuidade de uma história construída em família, transformando saudade em inspiração e amor ao samba. Na Unidos da Tijuca, a parceria formada por Ian Ruas, Caio Miranda e José Carlos superou outras 14 concorrentes e conquistou o direito de assinar o hino que vai embalar o enredo A Cabeça do Santo. E tem um detalhe especial nessa conquista: o trio era estreante na disputa da escola. Mas a noite reservava ainda mais emoção. Na mesma madrugada em que comemorava a vitória na Tijuca, Ian também celebrava a conquista no Salgueiro, com o enredo Laroie Chica da Silva, a história por trás da história. Sua parceria se uniu a Davi Carvalho, Luiz Fernando, Luana Rosa, Fabiano Matos e Carlão. Assim, Ian Ruas chega ao Carnaval de 2027, com dois sambas no grupo especial, representando duas grandes escolas do Rio e vivendo um momento extraordinário da sua carreira. Obrigado, Ian, pela presença. Um prazer também recebê-lo aqui no nosso botequim. E você já conseguiu já dimensionar o tamanho de tudo que aconteceu. Boa noite.
4: Muito boa noite. Boa noite à Tupi. Boa noite aos meus amigos aqui de agremiação. E está sendo uma assimilação parcelada, né? Cada semana, cada novo evento, cada nova etapa desse pré-carnaval tem me permitido absorver um pouco melhor o que aconteceu. Mas já adianto que com muita felicidade, com muita ansiedade para que esse projeto, esses projetos se desenvolvam. Então, a gente tem muito para compartilhar hoje sobre as emoções dessa noite que foram atípicas e muito especiais na minha vida.
1: É verdade, você deve ter sido tipo um misto de dias, porque é impossível, né, que daquela noite que não venha a lembrança do seu pai, a saudade, tudo que ele representou, e você naturalmente sentiu muita presença dele ali nessa noite, né?
4: Com certeza, mas na verdade eu sinto a presença dele o tempo inteiro, né? Eu comecei a compor samba enredo porque me sinto muito próximo dele quando o faço. Então, essa noite não foi diferente de todas as noites em que ele me acompanha desde que ele partiu pro outro plano. Mas a consagração, né, de ter o seu legado eternizado ali naqueles palcos tão importantes quanto o da Unidos da Tijuca, quanto o do Salgueiro, foi o que realmente me deixou muito emocionado, né? De alguma forma perpetuar o nome dele, a história dele e o amor ao samba que ele nos deixou.
1: A gente vai começar com a Unidos da Tijuca, e a gente tem aqui o Carnavalês, que é enredista. Depois a gente vai falar então do samba do Salgueiro, que não tem como a gente não falar, porque o compositor está aqui com a gente, né? Mas a gente vai começar com o Unidos da Tijuca, vamos falar bastante do samba e vamos, claro, ouvir os dois sambas aqui no nosso programa. Ô Lucas Milato, você escolheu o enredo A Cabeça do Santo, né? Inspirado no romance da Socorro Ciola, que eu tive lá na Tijuca, tomando aquele usquinho. Alô, presidente Fernando Horta, tá ouvindo a gente? Alô, presidente, aquele uísque estava sensacional. O presidente pediu, chamou a moça, dá água pro Mr. Bean. Ela trouxe a água, mas não era água, era outra água. Mas depois ela, só de ela olhar, ela entendeu, nosso presidente. Mas aí, como é que surgiu a ideia e em que momento você percebeu que essa história, né, poderia virar um desfile, poderia virar um grande enredo da escola de samba?
2: Então, eu na verdade me deparei com a história primeiro com a história da estátua de Santo Antônio na cidade de Caridade. É uma estátua que existe. A história da estátua sem cabeça, cabeça sem, do corpo sem cabeça, da cabeça sem corpo, ela é real. A estátua se encontra na cidade de Caridade, no Ceará. E no ano passado, eu ainda estava na UPM, eu me deparei com essa história, achei a história bem curiosa, eu diria até bizarra, e falei, cara, tem potencial nisso. Mas passou, estava no auge da finalização do carnaval da UPM, então não estava com muito tempo para pensar. Um pouco depois eu conheci o livro da Socorro, comecei a ler o livro da Socorro e falei, cara, eu já vi isso em algum lugar. E aí fui buscar mais informações sobre as inspirações do livro da Socorro e descobri que o livro dela foi desenvolvido através dessa história, né? Da história que eu tinha me deparado uns meses atrás. E imediatamente eu falei, ó, são sinais. Alguma coisa tá me dizendo que eu tenho que fazer alguma coisa com essas duas histórias. E aí eu fiz imediatamente contato com a Socorro. Falei, gente, essa mulher nem vai me responder, né? Ela tá no auge da ascensão, vai olhar lá minha mensagem e falar, oh, depois eu respondo esse menino. Mas ela me respondeu de imediato, ficou muito animada desde então. E a gente começou a trocar, a flertar sobre essa possibilidade. E quando a gente chega na Tijuca, eu, Thaís e Leandro, a gente sempre monta uma... geralmente umas 3-4 opções de enredo para apresentar para o presidente. Nós apresentamos e, por incrível que pareça, naquele momento a gente inicialmente não colocou a cabeça do santo como uma possibilidade, porque a gente estava querendo seguir um outro caminho. E aí, um dia antes de apresentar as propostas para o presidente, a gente sentou, acho que foi de tarde, assim, foi bem em cima da hora, a gente falou, olha, tá faltando alguma coisa. E aí a gente decidiu, em cima da hora, levar a cabeça do santo como proposta. Então a gente tinha outras duas propostas muito bem desenvolvidas, com um vídeo, com um slide elaborado. E a cabeça do santo a gente desenvolveu de forma super simples, mas quando a gente começou a desenvolver, a gente estava com tanto tesão com as possibilidades dessa história, que fluiu muito bem. No dia seguinte a gente apresentou inclusive a cabeça do santo com muito mais tesão, com muita mais vontade, e o presidente não titubeou na hora de escolher a cabeça do santo como enredo. Nós ficamos muito felizes, que nós estávamos muito dispostos a desenvolver esse enredo, justamente pelas possibilidades, sejam estéticas, sejam conceituais, seja de mensagem. E eu acho que foi um encontro que realmente tinha que acontecer, porque esse enredo, eu hoje acredito muito que é um enredo que foi e está sendo desenvolvido para a Tijuca. Porque a Tijuca é uma escola que flerta muito com temas oníricos, com temas lúdicos, e a cabeça do santo mergulha justamente nisso, né? Nesse universo muito bonito, afetuoso, mas também de muita magia, de muita fantasia, eu diria. Então, tá sendo um prazer fazer isso. A Socorro, inclusive, tá super animada. Não só a Socorro, eu acho que a gente conseguiu unir dois grandes universos. A gente tá com a Socorro e com os fãs da Cabeça do Santo, mas a gente também tem com a gente o povo de caridade, que tá muito animado, muito feliz. Eles ficaram muito honrados. E eu acho que a gente tá com uma equipe muito boa com a gente para desenvolver esse projeto. Tem muita gente querendo que esse projeto dê certo, que ele aconteça da melhor forma possível. Então a gente está muito feliz, não tinha como estar mais feliz.
1: E como é que essa obra chegou até você, Thaís? Você já conhecia? E quando é que você percebeu também que poderia se transformar num enredo, né, para o carnaval?
3: Então, eu já conhecia a Cabeça do Santo, mas já tinha lido, que é um livro que está super bombado, né? Super vendido. E já tinha lido, mas quando a gente chega na Tijuca, o Lucas chega primeiro, né? Depois o Lucas faz o convite para mim e para o Leandro, para a gente integrar a equipe dele assinando o carnaval como pesquisadores de enredo. E a gente estava numa vibe muito para uma outra proposta, assim, sabe? Era uma outra proposta que a gente tinha na cabeça de construção de enredo, né? Era uma outra pegada. Mas, como o Lucas falou, a gente desenvolveu algumas alternativas, né, para apresentar para a escola. Isso já é muito comum dentro do processo de escolha de enredo de escola. E quando a gente começou, um dia antes da apresentação, fazer uma proposta de estruturação, né, do enredo, a gente falou, cara, é isso aqui vai dar bom. E aí a gente já apresenta no dia da apresentação para a escola com uma outra energia, né? Tipo, a gente talvez assim, acho que a gente quer isso aqui mesmo. E aí foi um enredo escolhido. E cada dia que passava, a gente tinha mais certeza de que a gente tinha feito a escolha certa, que a escola tinha feito a escolha certa, né? Várias situações, assim, que a gente falava, gente, isso é muito bizarro, assim, né? Não, lembra, Lucas? Várias coisas que aconteciam, a gente falava, nossa, mas isso é muito bizarro, porque parecia que tinha algumas evidências, assim, meio do universo, sei lá, que... A gente falava, cara, mas você viu isso aqui? Aí a gente tinha visto a mesma coisa... E a gente tá indo nesse processo e tá sendo muito bacana, assim. Eu acho que o projeto tá lindo e tenho certeza que vai ser um grande desfile pra Tijuca.
2: Aí inclusive, quando nós fomos até Caridade, no Ceará, e eu acho que, na verdade, em Caridade a gente teve, de fato, essa certeza que a Thaísa mencionou. Porque a gente foi recebido de uma forma tão, tão carinhosa, afetuosa... Que isso mexeu muito com a gente, inclusive fez a gente mudar algumas coisas no desenvolvimento do enredo. E no início do programa eu falei sobre o maior desafio para mim enquanto artista do carnaval, que é buscar uma forma de desenvolver algo com uma mensagem, com alguma capacidade, com potencial de mudança social. E quando a gente chegou em Caridade, a gente ouviu uma coisa que mexeu muito com a gente. Que antes da Tijuca anunciar o enredo, é óbvio, né? Depois do livro da Socorro também um pouco, mas antes da Tijuca anunciar o enredo, a própria população de Caridade via a cabeça do santo, que é uma cabeça gigante, que fica no meio da cidade, no meio de uma rua, metade para dentro de uma casa e metade para fora, eles viam aquilo como uma coisa ruim. Inclusive, tinham alguns problemas políticos lá por isso, porque... entendiam como um desleixo até deixar aquela cabeça jogada no meio da rua. E depois que a Tijuca anunciou o enredo, eles disseram que a própria população passou a ver aquela cabeça de forma diferente. As pessoas vão para lá, tem excursões agora para a cabeça, para tirar foto, para visitar, para entrar dentro da cabeça de fato. Então, foi muito interessante a gente enxergar. É uma coisa que até a gente às vezes tem dificuldade de enxergar, o potencial, o alcance da mensagem que a escola de samba é capaz de passar e de produzir. Então a gente ficou muito feliz quando a gente ouviu isso lá em Caridade.
1: Quer dizer, foi fundamental então essa saída, né? Mudou completamente o desenvolvimento do enredo em função da receptividade e do visual também que vocês puderam ver de perto, né? Isso aí...
2: Já era um desejo da gente unir as duas histórias, né? O enredo, ele nunca foi só o livro da Socorro. A gente, desde o início, tinha consciência de que queríamos fazer uma junção da literatura, da obra da Socorro e da história real da estátua.
1: Vem o pessoal de lá pra cá pra desfilar?
2: Com certeza. E não só pra desfilar, eles já estiveram aqui na final, estão se fazendo presente em alguns momentos. Teve um compositor lá de Caridade também na disputa. Então,
3: e martesando a cidade também, que tá...
2: Na verdade, nós estamos, além de inspirações, a gente traz também materiais lá de Caridade. Todas as palhas da Tijuca no Carnaval de 27 vão ser palhas de Caridade, vindas de Caridade, de uma artesã de Caridade, a dona Alcélia. É maravilhosa, inclusive. Então, quando a gente visitou a cidade, a gente sentiu ainda mais a necessidade de colocar o povo de Caridade no nosso enredo. Que é um enredo já muito afetuoso, então quando a gente chegou em Caridade e recebeu esse afeto intenso, a gente entendeu a necessidade de inserir esse povo ainda mais no nosso enredo, e é isso que fizemos.
1: Agora, vocês fizeram a sinopse, né, preparando para os compositores, né? E você participou ativamente da sinopse. O samba que venceu foi o samba do Ian Ruas. O que mais impressionou no samba, na força poética, na emoção transmitida pelo samba? O que mais impressionou no samba, que fez com que o samba da parceria do Ian Ruas fosse o grande vencedor, fosse a grande vencedora da disputa?
3: Então, o samba do Ian era um dos meus favoritos desde o início. Lógico que a gente está dentro do processo, né, de criação, a gente tem que ficar quietinho ali, esperar a final e esperar o resultado para falar qualquer coisa, mas era um dos meus preferidos desde o início, principalmente porque ele não tem um olhar centralizado nessa coisa das mulheres pedindo marido, porque assim, muita gente cristaliza o livro da Socorro Scioli, né? E até mesmo o enredo que a gente está desenvolvendo, muito na pegada dessa coisa dos pedidos a Santo Antônio, né? Sendo que pra gente isso é só um pedaço, né? Eu acho que a mensagem central do nosso enredo é muito essa saga do Samuel, né? Essa história, né, que vai sendo contada e esses vários momentos que ele vai passando. E eu acho que a grande mensagem que eu acho que, além do nosso enredo passa, e eu acho que o Ian, né, e a parceria dele conseguiram captar, é que a coisa mais revolucionária que a gente pode fazer é sonhar, né? Tanto que o final do livro é o tempo de sonhar em cima da terra. É uma das mensagens maiores do livro. Então, tipo assim, o Samuel era uma pessoa desacreditada, era uma pessoa que não tinha fé, era uma pessoa desacreditada em absolutamente tudo. Então é a partir do encontro dele com outras pessoas, o encontro com o amor, que ele vai se reencontrar na vida. Então eu acho que sonhar é um projeto revolucionário. Eu acho que essa é a grande mensagem que o Ian captou muito bem ao escrever o samba dele e que a gente, de alguma maneira, vai desenvolver na avenida.
2: E é importante mencionar também, rapidinho, só uma observação. A Tijuca, ela tem por hábito deixar o compositor muito livre. Eu admito que, honestamente, eu também gosto disso. Eu acho que é muito gostoso a gente se surpreender com as obras. Mas eu acho que é ainda mais importante, quando o compositor está desenvolvendo o samba, ele entender que o desfile já está praticamente montado. Então, a gente precisa que minimamente as obras sigam a nossa ideia de enredo, né? E como a Thaís mencionou, teve um pouco dessa não é discordância, mas enfim, algumas pessoas acharam que o enredo era muito mais cômico, muito mais engraçadinho, e não. Nós temos momentos engraçados, cômicos no nosso desfile, mas ele é um desfile muito mais afetuoso do que engraçado. Inclusive na final do samba, não sei se foi na final, se foi um pouquinho antes, a Socorro, ela tá participando de literalmente todos os processos, ela votou inclusive na final.
1: Votou em qual samba?
2: No samba do Ian. Na verdade, o samba do Ian foi unânime, né? Acho que não teve um que não votou. E aí, quando a gente estava discutindo sobre as possibilidades de vencedor, a Socorro falou uma coisa muito, muito certa. Ela falou: mas, gente, meu livro não é bobo. É um livro com uma mensagem muito potente, muito importante. Eu acho que o que ditou o campeão da Unidos da Tijuca foi justamente entender a mensagem central do nosso enredo, que é uma mensagem de afeto, de acolhimento, uma relação muito bonita de mãe e filho. E a saga de Samuel é isso, né? O Samuel, ele na verdade só partiu em peregrinação depois de um pedido da mãe que ele tanto amava. Então acho que é isso.
1: E o samba começa com uma súplica muito íntima: Mãinha do céu, vem me abençoar. Mãinha, me guarda no teu colo. Sua palavra, o compositor Ian Ruas.
4: Bom, em adição a tudo que, né, que eles já mencionaram, que foram, de certo modo, intenções, né, no processo de composição, teve muito estudo além do que foi oferecido enquanto material, porque a sinopse é, na minha concepção, um pedaço do que vai de fato ser contemplado. Existe todo um subconsciente do desfile que é uma busca incessante que eu faço toda vez que eu estou escrevendo um samba, de desvendar qual é a emoção predominante daquele desfile. E cedo, assim, ouvindo eles falarem nas entrevistas, eu entendi que tinha muito essa questão do afeto, muito essa questão da emoção. Então houve a decisão de fazer um samba em primeira pessoa para que a escola, os componentes se sintam, né, dentro do íntimo daquela pessoa, daquele vaqueiro simples do sertão, quase como se sentisse naquele lugar, naquele espaço, naquela casa. E é um trabalho que eu gosto muito de ter, um trabalho de inserção de sentidos nos meus sambas, porque você tem a questão da letra, você tem a questão né, da melodia, que tem a ver com visão e audição, mas existem outros elementos na emoção humana, né? Você tem paladar, você tem audição, olfato, tato, e eu tento capitalizar nesses elementos todos quando eu estou escrevendo. Então você tem panela de mungunzá, você tem no brejo a casinha, o sereno, né? Coisas que evocam sentido. E isso tudo foi usado para justamente criar esse sentimento, criar essa evocação, né, do afeto. E, enfim, o resto é uma questão de feeling. Eu trabalhei muito quando estava compondo, escutando os esquentas da bateria, da pura cadência. Então eu corria, escutando, fazia um trecho do samba, ia correr, escutando a bateria pura cadência e cantando junto para ver se tinha aquele encaixe, né? Porque é outra parte da composição, se aquilo cabe na essência musical da escola. E muito cedo eu fiquei muito animado que o que eu estava construindo ali estava fazendo muito sentido musical, rítmico para mim, né? E tinha o aspecto dos capítulos, tinha o aspecto da contemplação da sinopse, que para mim é muito rico. O enredo, por ser nordestino, ele já empresta muito isso, e por ser baseado numa obra literária, ainda mais. Então tem essa questão do percurso, da jornada, que precisam ser demonstrados tanto em letra quanto em melodia. Então é um samba que muda muito melodicamente, né? A cada quatro versos, a cada estrofe, basicamente você tem uma nova ideia melódica, uma nova ideia rítmica, que ajuda a contar o momento que aquele personagem, que aquele nosso personagem tá vivendo. Então, juntando essa montanha de coisas, de sentimentos e de informações, foi o que, né, resultou no nosso trabalho. E aí tem um aspecto meu de gratidão de participar e ter a oportunidade de estar numa escola que estava aberta a um discurso de um novo compositor, né? Meu primeiro ano competindo, então eu tenho plena consciência da qualidade dos outros compositores, não só isso, mas do nome, do tamanho e do que eles significam para o carnaval. Então, chegar numa escola em que o seu samba é escutado, ele é analisado, ele é considerado, é muito importante, né, para mim, enquanto um novo compositor do carnaval.
1: Beleza, já o Fred Soares vai entrar no papo, ele já está aqui na área, o nosso comentarista de carnaval. A gente vai para o intervalo, são 9:49, a gente volta já. 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
3: AV55, hoje um programa super especial, Unidos da Tijuca, o carnavalesco Lucas Milato, a enredista Thaísa ou Thaísa? Thaísa, né? Thaísa Menezes e o compositor Ian Ruas, que venceu na Tijuca e no Salgueiro. Ele vai falar do Salgueiro daqui a pouquinho, também que é um samba maravilhoso. Larorie, Chica da Silva, Larorie, Emojubá, esse negócio é sensacional. Fred Soares, pode fazer pergunta para os nossos convidados, Fred.
4: Hoje é aquele dia de você me dar bronca, porque eu quero falar pra caramba. Posso? Posso começar? Qualquer coisa você me dá bronca.
3: Nós temos a resenha do sambista, o Tititi da Sapucaí. O Luiz Fernando Reis também quer participar também.
4: Ah, todo mundo vai participar. Não, eu digo que eu quero falar muito, porque eu tenho um carinho muito especial pelo Unidos da Tijuca. Porque eu sou União da Ilha, porque sou da ilha, adoro a Estação Primeira de Mangueira, mas ao longo da trajetória no carnaval, a gente foi se afeiçoando por algumas escolas de samba que nos recebiam bem.
3: Quem é que não vai gostar da Tijuca?
4: É, pois é. E eu fui me afeiçoando com o Unidos da Tijuca.
3: Bem. Deixa a gente entrar no camarote dele.
4: Paraíso do Tuiuti.
3: Liberdade para circular.
4: Imperatriz Leopoldinense. São algumas escolas assim pelas quais eu acabei me afeiçoando mais ao longo dos anos. E especialmente hoje, eu falei aqui agora há pouco fora do ar, eu fico muito feliz de ver o Lucas Milato lá. E a Thaísa também, que é uma jovem revelação, mas com quem eu não pude conviver nesses anos todos, mas o Lucas sim. E aí eu vi, cara, esse moleque batalhando na Inocente de Belfor Roxo, nas divisões ali de base do Carnaval do Rio de Janeiro, né? Nas divisões inferiores, melhor dizendo. E, cara, a gente percebe quando o profissional, ele é bom, ele é diferenciado, né? E quando eu vi esse rapaz chegando na Inocente de Belfor Roxo, que na época tava mal e ele, pum, já deu uma mudada na escola, falei, putz, aí tem carnavalesco. E eu praticamente apostava que ele ia ser pinçado dali já para o grupo especial. Não aconteceu imediatamente, mas aconteceu talvez algo melhor para ele, que foi a passagem pela UPM, que é uma escola que dá todas as condições para os profissionais que estão lá. Então, certamente por lá ele cresceu mais ainda e agora chega mais maduro na Unidos da Tijuca. E aí eu já faço a pergunta. Esse processo de maturação dentro da UPM, principalmente, né? Você viveu vacas magras na Inocente e viveu vacas gordas lá na UPM. Qual o parâmetro que nesses dois trabalhos você acabou criando para levar para dentro das condições que você tem na Unidos da Tijuca? Boa noite, meu amigo, e boa sorte lá, tá?
5: Boa noite, é sempre um prazer estar em lugares como esse, com pessoas que acompanharam a nossa luta, né?
3: Uma vez eu te entrevistei também na que era no Nilo da Ponte, lá...
5: Meu Deus, aí
3: embaixo do viaduto, lá, o Eugênio Leal pediu para que eu fizesse essa entrevista. Eu não sonhava em apresentar programas, tem mais de 10 anos.
5: Aí era vaca magríssima.
3: Tem mais de 10 anos, porque já tem 10 anos que a gente faz o programa aqui sozinho, então tem mais de 10 anos isso. E eu fui lá te entrevistar, você magrinho, não tava sem barba ainda.
5: As vacas eram magras em todos os sentidos, tá vendo? Mas então, é engraçado que eu... Uma coisa que eu sempre vislumbrei foi pensar nas possibilidades, das minhas possibilidades no carnaval, mas pensar isso a longo prazo. Então, Fred mencionou Inocente e tem uma curiosidade interessante. No primeiro ano que eu fiz Inocente, que foi um desfile bem legal, que foi a dos tambores, né? Os tambores silenciosos. Eu tive a oportunidade de ir para uma escola do especial. Eu recebi um convite e foi uma coisa muito... Para mim foi muito...
4: Qual escola?
5: Aí não precisa, né?
4: Mas eu tenho que perguntar, né?
5: Mas na época eu fiquei muito, muito animado, muito feliz, mas eu entendi que não era o momento, porque eu não me sentia pronto ainda para assumir uma escola no especial. Vontade não faltava, obviamente, mas eu tive... Hoje eu agradeço muito por não ter aceitado naquele momento, porque eu acho que não seria como deveria ser, né? E aí eu fui logo depois para a UPM, foi uma escola que me deu muita maturidade enquanto profissional, porque apesar de ser uma escola financeiramente um pouco melhor.

0: melhor que as demais do grupo, é uma escola que também tem suas dificuldades, é uma escola que faz um carnaval um pouco maior que as demais do grupo de acesso. Então, os desafios foram muitos, as dificuldades foram frequentes também. Então, acho que eu fico muito feliz com essa construção de carreira que eu naquele momento consegui fazer. Eu tive, obviamente, o deslumbre de, naquele momento, pegar uma escola no especial, mas eu consegui botar o pezinho no chão, entender que não era o momento e amadurecer enquanto artista antes de fazer isso. E a UPM, ela me deu, eu acho que isso, né? Ela me deu muita maturidade, porque eu assumi lá na UPM no ano do Padre Cícero, foi em 2024, e a escola, ela tava com um projeto de carnaval, ela queria um projeto campeão. Ela tava ali disposta a acender, enfim, ao especial, ao grupo especial. Então foi um desafio muito grande, que eu entro na escola com uma pressão enorme, né, de fazer algo para dar certo. Então, na época, foi até um desfile que a gente tentou fazer menor do que a UPM estava acostumada a fazer, porque o objetivo era não errar.
1: Proporcionalmente, é como se tivesse no grupo especial, dentro daquelas condições ali do jogo da Série Ouro, né? Ela é a top de linha da Série Ouro, sempre vai ser, né?
0: Exato. É, então, o desafio foi muito grande. E aí, no ano seguinte, a UPM foi pro especial. Eu dividi o carnaval com o Lousada, que foi uma outra grande experiência para mim como artista. Lousada é um cara genial, então eu aprendi muito com ele. É, foi de fato um carnaval desenvolvido em dupla, a gente trocou o tempo inteiro. Nada ali era 100% meu, nem 100% dele. Tudo ali tinha o traço dos dois, ideias dos dois. Então, para mim, enquanto artista, foi um privilégio, uma honra fazer esse carnaval lá do Lousada. E aí depois eu assumo a UPM sozinho pra fazer Cunha Eter. E aí esse desfile foi muito engraçado, que eu entrei nesse desfile pensando, se qualquer coisa der merda, eu tô fudido. Porque todo mundo vai falar, tá vendo? Foi só pegar um carnaval sozinho que fez merda. Mas graças a Deus, no final deu tudo certo. Então eu acho que todo ano eu entro com um peso muito grande nas costas. Então, Fred, agora no off, disse que eu tenho uma cara de sofrida, por isso, porque eu sempre acho que vai dar merda, entendeu? Eu sempre acho que eu tô lascado. Mas graças a Deus, no final tem dado certo.
2: Tá dando bom.
1: Deixa tem que ser positivo, rapaz.
0: É, no final tá tudo certo.
2: 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E amanhã tem o pagode da Dona Ivone. Dona Ivone Lara, é claro. Com o André Lara, que é o neto da Dona Ivone. Com as meninas lá tocando. Vai ser realmente uma tarde de domingo agradabilíssima no Baródromo. E na segunda-feira, que é feriado, tem a Roda do Marejada. Roda do Marejada, mais ensaio aberto da bateria. Vá, portanto, sentir a energia dessa mulherada do Marejada, do Baródromo, a partir do meio-dia, na segunda-feira, que é feriado. Na segunda-feira, a partir do meio-dia, lá no Baródromo. E amanhã, o pagode da Dona Ivone. Hoje, como todo sábado, teve aquela feijoada maravilhosa do Baródromo, aquele torresminho sensacional, né? O torresmo que estala, né? Chega quente, absurdamente crocante. E, claro, acompanha aquela geladinha que nunca falha, né? Então, tem mais história para ouvir. O Carnaval da Minha Vida, o Baródromo tá fazendo isso, o Carnaval da Minha Vida, sempre ouvindo um artista do Carnaval. A convidada dessa semana foi a Esquel Jorge. Você já pode até acompanhar lá no Instagram do Baródromo, @baródromo, e você vai ver a trajetória hoje da Esquel, mas tem sempre um sambista, um artista do espetáculo contando a sua história, o Carnaval da Minha Vida. Baródromo, Rua Dona Zumeira 41, no Maracanã. Alô, Felipe Trota. Alô, Vladimir. Beleza. Agora eu quero saber do Ian Ruas, né? A gente vai já vai ouvir o samba. Mas é um samba que tem vários versos aqui. Eu procurei separar, ouvi atentamente, separei os versos. Tem um verso que diz: a fé que deixaste a mim acalma a solidão. Mostra que é a fé. Pode ser uma herança afetiva. Você entende que a religiosidade do personagem nasce também dos ensinamentos, das memórias familiares?
3: Sim, esse é um momento de transição, né, em que ele está falando com a mãe e ele faz referência a fé, toda a memória que foi deixada por ela, e também ao relicário, né, que ela deixa de Santo Antônio, São Francisco e Padre Cícero. Então, é um momento de muito afeto que ele menciona o legado, né, o legado que o motiva a iniciar aquela jornada. Então, também, como eu mencionei, é um momento de transição melódico, né, uma diferença muito gritante melódica para o que a gente... porque a gente começa, da maneira que a gente começa o samba. Então é um novo momento em que ele fala sobre o estopim, né, da jornada dele em busca do amor, né?
2: A cabeça do santo herdei, cabeça do santo sou. É um dos trechos mais fortes da letra. O personagem deixa de ser apenas alguém que encontra um lugar extraordinário e passa a se reconhecer como parte daquela experiência. O que significa para você dizer que ele próprio é a cabeça do santo?
3: Ele, na verdade, se personifica ali na cabeça, né? É um sentido figurado do esconderijo que ele encontra e onde ele repousa. E, na verdade, ele se incorpora ali enquanto Santo Antônio. Então, é um momento é um momento imagético, realmente, em que o personagem tem essas várias facetas, esse multiverso, né? Não é só a história de Samuel mais, mas a história dele enquanto Santo Antônio, e que vai transitar agora, vai ter um momento de virada em que ele tem essa relação com as devotas, né, em que ele usa desse recurso, dessa nova persona que ele incorpora para tirar vantagem, né, tirar vantagem ali desse novo personagem ali que ele se tornou.
2: Tijuca, milagre encontrei em Rosário, no Rio, em teu santuário, meu Juazeiro é o show do Borel. Essa passagem aproxima o universo nordestino do Rio de Janeiro. Como é que vocês construíram essa ponte entre Juazeiro, a devoção popular e a comunidade tijucana?
3: É, exatamente assim. Samuel encontra o amor, né? Encontra Rosário, que significa o seu milagre. E é um momento de chamada, né? Chamada para o refrão de cabeça. Então é um momento de conectar a comunidade do Borel com aquela história, com aquele personagem que a princípio está cantando tudo em primeira pessoa. Então, Samuel diz para a comunidade do Borel, né, que em teu santuário, meu Juazeiro, é o chão do Borel.
2: E o samba termina com os versos: em terra de fé brotou o fruto da oração, traz viola, meu senhor, a sanfona anunciou, tem festa no sertão, vem sambar no meu baião. Por que vocês escolheram encerrar essa narrativa com essa explosão de festa e musicalidade?
3: Apesar de Samuel ser, de certo modo, descrente, eu vejo o samba inteiro como uma oração, né? Da forma dele, iniciando da forma íntima, simples, que ele tem de falar com a mãe, mas eu vejo o samba em si como uma oração. Então, isso precisava estar contemplado na cabeça, no refrão de cabeça, e também uma festa. Isso tinha que desembocar numa grande alegria. Então, por isso que eu divido o refrão de cabeça em duas partes, né? Em que ele começa contemplando aquilo de maneira muito, muito melódica: em terra de fé brotou o fruto da oração, e os dois últimos versos, que evoca a alegria ali da avenida: traz viola, meu senhor, a sanfona anunciou, tem festança no sertão.
2: E quando você imagina, Ian, a comunidade do Borel cantando meu Juazeiro é o chão do Borel, que sentimento você espera despertar nos componentes e nos torcedores da Unidos da Tijuca?
3: Um sentimento de orgulho, né? Que eu acho que é o sentimento que Samuel sente. Eu acho que o componente, ele precisa desse ânimo extra, né, quando o samba tá desembocando ali no refrão principal. Então eu achei uma frase de muito impacto fazer a conexão do seu Juazeiro, do seu local, né, de nascimento, de todas as suas memórias, enquanto o Borel, que é o lugar de nascimento, é o santuário de tantos tijucanos, né? Então, eu acho que é um sentimento de orgulho que vai evocar ali na comunidade.
2: Vamos ouvir o samba da Unidos da Tijuca 2027 e depois a gente segue aqui o papo. Tem perguntas também para Thaísa Menezes, que foi lá no sertão, foi lá no Ceará, o território que inspirou toda essa história e vai contar um pouquinho para a gente da pesquisa. Vamos ouvir o samba da Unidos da Tijuca.

0: Beleza, tá aí o samba, então não é o samba gravado, o samba de fato oficial na voz do Marquinhos da Samba, mas vai sair agora dia 29, vai sair já o álbum da Rio Carnaval e a gente lá em seguida vai ouvir todos os sambas de maneira oficial. Perguntar para a enredista Thaísa Menezes, né? A pesquisa envolveu essa aproximação de vocês, né, com o Ceará, lá com o território que inspirou toda essa história. O que esse contato revelou que talvez não fosse possível compreender apenas na leitura do romance? E qual a importância de conhecer o território, a cultura, as referências populares, as pessoas relacionadas no universo de uma obra, antes de transformá-la nesse espetáculo que vocês estão preparando para a gente ver na Avenida?
1: Olha, a gente teve a oportunidade de ir à Caridade, né? Conhecer a cidade, conhecer a cabeça do santo, né? Conhecer o corpo do santo, que estão localizados em lugares diferentes, né? A cabeça, ela tá no meio da rua, como o Lucas falou. Mas o corpo... Desculpa. O corpo, ela tá no serrote, né? Que eles chamam de serrote, né, Lucas? Tá no serrote, que é uma subida, assim, muito grande. E ir lá, né? Eu acho que a gente vivenciar isso virou muito a chave, assim, no nosso processo de criação e de escrita mesmo do enredo. Porque quando a gente chegou na cidade, as pessoas puxavam a gente pelo braço e colocavam a gente dentro da casa delas, assim. Gente que nunca tinha visto a gente na vida. E aí, quando a gente chegava dentro da casa da pessoa, tinha café, tinha...
2: Tudo que
3: Queijo,
2: o aspecto acolhedor do povo nordestino.
1: Bruaca, que eu amei bruaca. Falei, ai, adorei isso aqui.
4: Eu também.
1: Então, assim, era um carinho, era um acolhimento, assim, que a gente saiu de lá falando, cara, isso tem que estar no nosso enredo, né? Porque isso é uma dimensão do povo brasileiro também, né? Desse cuidado, dessa forma de se ver. Então, a gente queria trazer esse afeto, esse amor que a gente recebeu em Caridade das pessoas de lá pro nosso desfile também, né? Então, quando o Lucas fala que a gente vai ter, por exemplo, nas nossas fantasias, palhas, né, que foram produzidas, né, que foram colhidas e produzidas por uma artesã de Caridade no nosso desfile, é trazer um pouquinho desse amor e um pouquinho de tudo que a gente viu, né? Quando a gente opta por desenvolver essa narrativa a partir do afeto, a partir do cuidado, é trazer um pouco também dessa cidade e esse afeto que a gente recebeu, né?
0: Isso é Brasil, é cultura pura, minha gente. É cultura, minha gente.
1: Então eu acho que é isso. Eu acho que é quando a gente vê o Samuel, né? Uma pessoa que era totalmente descrente, mas que foi criado por uma mulher, uma mãe solo, que criou ele. E que, mesmo ele não tendo aquilo que a mãe sempre teve, que é aquela fé absurda nos santos, né? Aquilo tava de alguma maneira nele, né? Então eu acho que todo mundo tem um pouco de Samuel, né? O povo brasileiro é um povo de fé, né? Que uma das vezes a gente tá um pouquinho menos, a gente tá meio desiludido, tá triste... Mas depois vem alguém e a gente encontra com alguém nesse caminho, seja no amor, ou seja no vizinho, ou seja, que pessoas que a gente encontra na nossa estrada, e essas pessoas nos inspiram e nos fortalecem, né? Pra gente voltar a ter fé na vida, na humanidade, no amor. Então eu acho que Samuel também é um pouco da personificação do povo brasileiro, dessa essência do povo brasileiro também, né?
4: E eu acho que isso vai muito da sua proposta de fazer carnaval também. Seria muito fácil a gente usar materiais habituais, materiais de fácil acesso, só que viver um enredo de uma escola de samba, eu acho que é justamente isso. A nossa arte, ela é política. Eu acho que nada mais político do que trazer quem faz para dentro do nosso desfile. Então, se a gente está falando de Nordeste, se a gente está falando de Sertão, de Caridade, de Canindé, a gente tem por obrigação trazer os artistas desses locais para dentro do nosso enredo. Então acho que isso é sair da zona de conforto, mas de certa forma é uma obrigação nossa também. Então acho que isso inclusive credibiliza ainda mais o nosso enredo, a nossa narrativa, a nossa pesquisa, porque a gente não está só contando essa história, a gente está trazendo esse povo para dentro do nosso enredo. Então não só Dona Alcélia, que é artesã da palha, a gente tem o seu Chico Belo, que é um mestre inclusive da cultura. Ele é especialista em couro, né? Então a gente trouxe algumas coisas de lá também dele, que vão ser usadas no nosso desfile. A gente fez inclusive esculturas baseadas nas peças do Chico Belo. Então acho que isso é o que faz com que a gente, diante de um carnaval tão rico, né, com tantas escolas, tantos artistas incríveis, é uma forma que a gente tem de se diferenciar um pouco. Então é um prazer fazer isso como artista.
0: Vai ser gostoso, diante de tantas homenagens que a gente vai ter na Sapucaí, vamos ter essa parte do Brasil, vamos ter a Zeneida na Lima, também na Beija-Flor, que é uma outra parte lá do Brasil, e além das homenagens, né? Vamos ter um carnaval riquíssimo na Sapucaí em 2027. A gente vai para o intervalo, na volta, vamos ao Tititi, Fred Soares, tem resenha do sambista, a gente volta já, para não acumular os comerciais, mas é o que fatura. Vamos lá, vamos faturar.
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0: São 10 horas e 28 minutos. Hoje é aniversário da porta-bandeira Denadi Garcia. Quero mandar aqui um beijo pra você, Denadi. Muita saúde, você continue bailando firme e forte, uma grande artista. Já esteve, inclusive, na Unidos da Tijuca, a nossa Denadi Garcia. Está no arranco, um beijo, minha querida, para você. Olha, é o aniversário do Bom Sucesso, do Clube Bom Sucesso, 113 anos. A festa vai ser no dia 17 de outubro, no próximo sábado, às 19 horas, com a presença da Portela.
1: O coração de Rafael Marques bate mais
0: Rafael
1: forte.
0: Rafael Marques não vai perder por nada. Já pediu para sair da escala do futebol, da ESPN também lá, nosso Rafael Marques. E a nossa Lúcia Mello também. Já participando da organização dessa festa lá no Bom Sucesso, 113 anos do Bom Sussa. Hoje está acontecendo também, agora, a feijoada da Portela. Já já o Júlio Scafura vai entrar também com a nossa resenha dos sambistas. E também Maricá fazendo a festa na cidade do samba. Daqui a pouquinho a gente vai falar também sobre o Darcy Ribeiro, que é o aniversariante do mês de outubro. Se estivesse vivo, dia 26 de outubro, estaria fazendo aniversário. E também já já eu vou falar também de um grande compositor. Estamos aqui diante de um grande compositor e um gênio dos compositores. Também a gente vai falar já já dele. Faria aniversário amanhã. Amanhã seria aniversário do Cartola.
1: Poxa, o gênio, né, dos compositores.
0: Amanhã seria aniversário do Cartola, rapaz, nosso querido Cartola. Vamos antecipar essa homenagem ao Cartola, se vocês me permitirem, se o Ian Ruas me permitir fazer essa homenagem ao Cartola, que é o aniversariante de amanhã. Se estivesse vivo, o nosso Cartola, se eu achar aqui, beleza, achei. O Cartola, que nasceu no dia 11 de outubro, e o Botequim do Mestre vai reverenciar agora um dos maiores gênios da nossa música, Agenor de Oliveira. Nosso eterno Cartola completaria 118 anos. Um homem que transformou sentimentos em poesia, dores em melodias e a simplicidade da vida em verdadeiras obras de arte. Fundador da Mangueira, da Estação Primeiro, Cartola ajudou a construir a história de uma das mais tradicionais escolas de samba do Brasil, a Verde Rosa, que ele carregou no coração e que se tornaram parte da sua própria identidade. E mais do que um sambista extraordinária, foi um poeta do povo, capaz de traduzir em versos a beleza, a saudade, o amor e as dores da existência. Dono de uma sensibilidade rara, Cartola nos presenteou com canções que atravessam gerações. Em As Rosas Não Falam, fez florescer a poesia até no silêncio. E em O Mundo é um Moinho, transformou conselhos e tristezas em versos eternos. E em A Alvorada, cantou esperança de um novo dia, quando a natureza desperta e a vida parece ganhar um novo sentido. Vamos ouvir Alvorada na voz da Tereza Cristina com Carlinhos Sete Cordas.

Beleza, a trajetória de Cartola também foi marcada por dificuldades, né? Períodos de afastamento, de um reconhecimento que demorou a chegar, né? Mas o talento de Cartola jamais deixou de existir. Quando o Brasil finalmente descobriu, ou redescobriu, aquele homem de voz serena e alma imensa, o samba ganhou a volta de um de seus maiores tesouros. Cartola partiu em 1980, mas sua obra permanece viva nos terreiros, nas rodas de samba, nos palcos e nos corações de todos aqueles que encontram na música um jeito de compreender a vida. Hoje, o Botequim do Mister, a nossa homenagem a esse mestre que fez do samba uma forma de poesia e da poesia uma maneira de eternizar sentimentos. Parabéns, Cartola. 118 anos de uma história que o tempo jamais conseguirá apagar.

0: Beleza, fica aí o nosso registro e a nossa homenagem ao mestre Cartola. Vamos agora para não perder tempo. Fala aí, Fred Soares.
1: Deixa eu falar só um pouquinho do Cartola, mister, rapidinho. Claro, fala porque, aí. Assim, a gente fala muito das músicas, né? E realmente são fascinantes. Mas a história pessoal do Cartola é sensacional. Então, eu recomendo a todos que procurem o depoimento dele no Museu da Imagem e do Som para você saber histórias maravilhosas. Por exemplo, por que ele era Cartola? É porque o pai dele vestia ele muito bem. Ele morava em Laranjeiras. Vestia ele muito bem, botava um chapeuzinho e ele ganhou, moleque ainda, o apelido de Cartola. E aí as histórias vão se misturando, né? Morava nas Laranjeiras, virou Fluminense. Pela paixão do Fluminense, ele levou as cores para a Estação Primeira de Mangueiro, verde e rosa, nasce exatamente das cores do Fluminense. E você falou, né, que ele surgiu mesmo para a carreira artística já idoso, né? E isso de uma forma também muito inusitada, porque Cartola teve uma desilusão amorosa e desapareceu do mapa, do mundo. Ficou 30 anos sumido. Ninguém ouvia falar em Cartola. Sérgio Cabral, grande jornalista.
0: O pai, né?
1: O pai.
0: Pelo amor de Deus.
1: Por isso que eu disse, o grande jornalista. Encontrou Cartola trabalhando num estacionamento em Copacabana, né? No Shopping Cassino Atlântico. E ali, Cartola é você? É, sou eu, Sérgio. O que você está fazendo aqui, Cartola? Não trabalho aqui no estacionamento. Mas como assim? E aí Cartola faz, o Sérgio Cabral faz uma reportagem, faz o Cartola ressurgir e o relança para a vida artística. E graças a Deus, por conta disso, ele conseguiu ter uma velhice tranquila.
0: Ian Ruas, como é que você vai fazer? Segunda-feira, dia 8 de fevereiro. O Nilo da Tijuca desfile, depois vem o Salgueiro. Aí você vai sair lá da apoteose.
1: Vai gastar o dinheiro com mototáxi.
0: Vai às pressas voltar pra desfilar, porque você é compositor da Tijuca e do Salgueiro. Tem que desfilar nos dois. E depois da Tijuca é o Salgueiro, na segunda-feira de carnaval.
2: É, o que eu queria era pegar aquelas motos das musas, mas eu não sei se vão disponibilizar pra mim, não. É, bom, vai ser uma emoção incrível, né? Vai ser uma correria, mas... Essa, se eu pudesse escolher uma correria, seria essa.
0: Fred Soares, uma pergunta para a Irredista, tá aí, sua Menezes?
1: Vou dar uma dica antes pro Ian Ruas. Ali do ladinho da Marquês de Sapucaí tem a rua Marquês de Sapucaí, né? Que é uma vielazinha hoje em dia. Sai ali, vem bem naquele corredor, chega lá rapidinho. Boa. Dá de boa, tá dada a dica. Tá isso, querida. É, me diga uma coisa. É, eu noto nos enredos das escolas de samba uma tendência. E acho que é uma tendência muito levada por vocês mais jovens, inclusive, e isso é muito positivo. Da excessiva, e isso eu falo de uma forma positiva, da excessiva brasilidade dos temas, né? O Mister estava falando aqui no bloco anterior que a gente, nesse ano, a gente está passeando pelo Brasil e é uma grande verdade, né? Vocês, enredistas mais jovens, que conversam, né? Batem muito papo, fazem parte de coletivos de profissionais do carnaval, conversam muito sobre isso, da necessidade de enfatizar muito a raiz brasileira dos enredos de escola de samba?
3: Sim, com certeza. E é uma coisa que não é à toa, vamos dizer assim, né? É, tem uma questão muito específica por trás. Por quê? É, quando a gente fala que a gente busca, né, essa brasilidade, vamos dizer assim, pode ser que alguém possa dizer assim, olha, mas o carnaval sempre falou sobre o Brasil, né? O carnaval sempre trouxe essa brasilidade. Sendo que muitas das vezes essa brasilidade, né, essa identidade, ela foi trazida a partir de um viés branco, né?
1: É, porque tem uma diferença entre temas brasileiros e temas de brasilidade.
3: Exatamente.
1: Né?
3: E aí, a gente tá tendo a oportunidade, né? A galera de agora, né, que é fruto inclusive de políticas públicas, né, afirmativas, que veio de comunidade, que tá desde muito novo no carnaval. Eu sou uma mulher que desde os meus 8 anos de idade eu desfilo em escola mirim. Então eu cresci dentro do carnaval, né? Eu cresci vendo meu tio Xangai fazendo enredos. Fez Áfricas, né? Sim, eu fiz Áfricas, fez a Gotima. Então eu vi o meu tio fazendo carnaval. Então, isso é uma coisa que a gente que tá agora podendo, né? Eu, Lucas, Bia Chaves, Vinícius de Natal, Manu Rosa, uma galera que tá desenvolvendo enredo hoje no carnaval, tá trazendo também um pouco das suas próprias experiências enquanto pessoas negras, pessoas pobres, pessoas que vêm de periferia. E trazer esse novo viés de desenvolver carnaval com essas referências que são nossas, com essas perspectivas também de potência do povo negro, né? Das questões indígenas, como ano passado o Lucas fez um enredo que para mim é um dos enredos mais importantes do ano passado, né, que falou sobre a Clara Camarão. Então, como isso também vem de uma construção que se deu a partir desse processo de redemocratização do acesso ao nível superior, por exemplo. Então, a gente vai para a universidade, a gente é fruto da escola de samba, a gente vai para a universidade e a gente traz essa devolutiva para a escola de samba, sem perder essa essência do chão da escola de samba, mas requalificando essas discussões e essas narrativas a partir de outros vieses, né? Então, eu acho que isso tem feito uma grande revolução dentro das narrativas de escola de samba e a gente tem deixado para trás alguns estigmas, né? De trazer referências que menosprezam o povo negro, que fetichizam, né, a nossa existência enquanto pessoas negras, né? Tirando aquele resquício de processo colonial também do que a gente está escrevendo. Então, eu acho que isso é uma virada de chave muito importante para o carnaval e que também, de alguma maneira, está embebedando e está alavancando também essas discussões pro visual também. Porque a partir do momento que a gente escreve, né, isso vai, de alguma maneira, reverberar no visual. Então, o carnaval está passando por mudanças significativas.
1: O Xangai foi na Unidos da Tijuca, se eu não estou enganado, não foi?
3: Foi, 93, se eu não
1: me
3: engano.
1: Olha aí, a memória está boa.
0: Olha aqui, pelo Campeonato Brasileiro, a bola está rolando e o São Paulo está vencendo Vitória da Bahia por 2-1. Está vencendo aí o Vitória por 2-1. O Vitória da Bahia tem que abrir o olho, tá com 36, já tem muito campeonato aí. E segundo o pessoal do Nordeste, querem de qualquer jeito, né? O Remo já empatou hoje com o Vasco, 0-0. O Corinthians ainda vai jogar, tem 32, o Mirassol tem 33, o Vitória tá com 36.
1: E o Remo no meio de semana foi roubado, né?
0: Foi impressionante.
1: Aquele pênalti que não foi dado, nossa.
0: Impressionante aquele pênalti, aquela mão. E fica por isso mesmo, não acontece nada. Também o Daronco também fez de tudo no segundo tempo que o Flamengo.
1: Quero
0: não...
1: nem mais falar disso.
0: Foi impressionante. Não é por acaso, não, pô, entendeu? E não acontece nada, entendeu? Não acontece nada. Então é isso aí, minha gente. Vou agora chamar a nossa Clarinha para não ficar. Já tá na linha já há um tempo. Mas tem também o Luiz Fernando Reis, né? O Luiz Fernando Reis já tá um tempão esperando. Vou chamar o nosso Luiz Fernando Reis para fazer uma colocação para o Lucas Milato, que é o carnavalesco da Unidos da Tijuca, nosso carnavalesco, nosso comentarista de carnaval também aqui da Tupi, nosso velhinho, carinhosamente assim chamado, nosso Luiz Fernando Reis.
4: Boa noite, meu amigo Marcos Vinícius. É sempre um prazer conversar com vocês da Super Rádio Tupi, gente. Mas, Marcos, você me perguntou sobre o Lucas Milato. É com muita satisfação que a gente vê a chegada desse jovem, né? O Lucas Milato fez muito sucesso na Série Ouro, esse batalhou, rapaz, esse lutou muito e sempre fazendo trabalhos excelentes, tanto é que ele chega à Unida Tijuca. Desejo muito boa sorte ao Lucas Milato, belíssimo enredo, a chamada, né? A puxada dele, a checada no grupo especial, ele chega com um enredo fantástico. A Cabeça do Santo, para mim, é um dos melhores enredos do ano. Inclusive, eu fiz uma patamares, como eu chamo, né? 9-8, 9-9, 9-10, onde eu classifico os enredos em três categorias. 9-8, 9-9, 9-10. E a Cabeça do Santo foi um dos enredos com a nota 10, porque a gente precisa dessa alegria, dessa descontração. A gente está enveredando muito na afro-religiosidade e está esquecendo aspectos culturais do nosso Brasil que precisam ser lembrados, precisam ser cantados. Então desejo ao Lucas muito boa sorte nessa empreitada na Unidos da Tijuca, que ele se perpetue no grupo especial. Ele tem talento para isso, já demonstrou. Então é isso, Lucas. Parabéns pelo belíssimo enredo, parabéns pelo trabalho e desejo a você muito, muito boa sorte. E falo de coração, né? Eu, como um carnavalesco mais antigo, aposentado, fico muito feliz em ver essa garotada chegando e substituindo os mais velhos. Muito boa sorte a Tijuca, muito boa sorte a você, viu, Lucas Milato? Parabéns pelo trabalho, parabéns pelo enredo. É isso aí, Marcos.
5: Que privilégio, né, ouvir essa mensagem. Eu acho que são mensagens como essa que fazem o nosso trabalho e a nossa luta, o nosso sofrimento valer a pena. E eu tenho o privilégio de receber mensagens como essas de pessoas muito importantes E isso me fortalece muito enquanto artista, porque é óbvio, isso é um trabalho, a gente recebe para isso, mas é um caminho muito, muito duro às vezes, né? Eu, inclusive, já tive algumas experiências fora do carnaval, já fui CLT, inclusive, e honestamente nada se compara ao desenvolver a feitura de um carnaval de uma escola de samba, de um desfile de escola de samba. Então, é muito bom a gente receber esse aconchego, esse carinho, porque faz valer a nossa luta anual, né? E eu acho que, inclusive, às vezes acaba sendo um pouco mais intenso para mim, porque eu acredito que a minha função enquanto artista numa escola de samba é para além da plástica que eu apresento no dia do desfile. Eu tento de alguma forma entender a escola e eu não diria mudar, mas fazer coisas que de alguma forma beneficiem a escola, que façam ela evoluir em alguns aspectos, em discurso, em narrativa. Então, por exemplo, hoje a gente tem visto, graças a Deus, alguns artistas que antes ficavam nos bastidores sendo exaltados. E eu tento fazer isso sempre que possível. Então, quando a gente foi anunciar, divulgar, né, uma das nossas fantasias, eu fiz questão de fazer um vídeo mostrando quem de fato fez aquilo, quem tirou aquilo do papel. Porque eu sou um pedacinho, né, dessa fábrica de criação. Mas tem muita gente por trás, então eu tento de alguma forma pensar nisso, pensar nessas mudanças e de alguma forma implementar essas mudanças dentro da escola que eu tô, para fazer diferente, para trazer mais notoriedade, mais visibilidade para essas pessoas, porque sem elas eu posso ter a melhor ideia possível. Se eu não tiver uma equipe boa por trás, vai tudo por água abaixo.
0: Mister. Fala aí, Fred Soares.
1: Mister, eu queria aproveitar aí a participação do Luiz Fernando Reis.
0: Que falou tem o Fernando Reis também pro Ian.
1: Não, sim, mas ele falou que estava aposentado, né? Não faço, tá aposentado, mas um enredo do Luiz Fernando Reis vai passar no próximo carnaval na Avenida, tá sabendo?
0: 27 ou 28?
1: Vai, 27. Vai ser na Caprichosa de Pilares, na sua querida Caprichosa de Pilares, né? Brasil com Z Jamais, enredo de 1986, vai ser reeditado. Maravilha. Pela Caprichosa de Pilares, numa homenagem, inclusive, ao Luiz Fernando. A Caprichosa em breve vai fazer uma grande festa, inclusive, tendo o Luiz Fernando Reis como seu principal homenageado.
0: Justo, enredo maravilhoso e a homenagem justa para o nosso querido Luiz Fernando Reis, que agora faz uma colocação para o Ian Ruas, que é o compositor da Tijuca e do Salgueiro, Luiz Fernando Reis.
4: Bom, Marcos, e aí, de repente, né, a gente vê um compositor vencendo em duas grandes escolas do Carnaval Carioca, a Unidos da Tijuca e também a Acadêmico Salgueiro, no intervalo de poucos minutos, né? A gente fica muito feliz. O Ian Ruas é um poeta, isso para mim está claro. Ele realmente, ele sabe, ele tem uma forma bonita de jogar as palavras, né? Ele faz uma poesia até diferenciada, de altíssimo nível. Tanto a letra quanto as melodias do Ian Ruas trazem essa característica, né, de perfeição. Eu acho incrivelmente bonito todos os dois sambas. E eu coloco o Salgueiro entre os 5 melhores sambas enredos de 2027. Mas o Ian, já que eu estou falando aqui com o Ian Ruas, né, que é um jovem, eu gostaria de passar um pouco desse velho aqui, né, que já tem mais de quase 40 anos no mundo samba, dizer a ele o seguinte: Ian, a sua letra é impecável, a sua forma de escrever é impecável e eu já vejo nascendo um dos grandes nomes do samba enredo carioca. Ian Ruas já está presente nos sambas enredos do Carnaval Carioca, não tem dúvida, e esses dois sambas foram os primeiros. Muitos outros virão por aí. Você escreve muito, muito bem e você já está no nível dos grandes nomes do samba enredo carioca. Parabéns, Ian, e desejo boa sorte, não só para o seu samba na Tijuca, como também o seu samba no Acadêmico do Salgueiro. Vai lá, garoto, é isso aí. Marcos Vinícius, obrigado, meu amigo. É um prazer muito grande falar com você, Marcos Vinícius, o pessoal do Botequim do Mister e também, claro, com a nossa querida Super Rádio Tupi. Agora, um beijo no coração de cada um dos amigos. Valeu, valeu.
1: Um beijo, Luiz. Mas, ó, você falou aí quase 40 anos de carnaval. Não, mais de 40 anos de carnaval.
0: Uns 50 tá chegando.
1: Tá, né? Em 82 ele já fez carnaval, faz as contas aí. 44 anos, né?
0: Já passou de 40. Agora, tem um fato aqui que eu anotei, a questão do... Tem uma falha de som lá na Tijuca, né?
1: Teve
0: uma falha de som. Vocês perceberam ali que algo especial estava acontecendo? E também com relação a forma de disputa, né? Na Tijuca, qual foi a importância da escola da criarem condições para que os compositores com menos recursos também possam apresentar suas obras?
2: Bom, primeiro queria agradecer ao Luiz pela mensagem tão bonita, as palavras bonitas. Tenho uma gratidão enorme e ciente da responsabilidade que é estar agora entre, né, esse seleto grupo de compositores que contemplam aí todo ano a gente com um espetáculo, né, nas suas letras, nas suas melodias. E diante disso, a gente tem, né, o fator da nova estrutura que a Tijuca ofereceu para os compositores, os novos critérios que democratizaram a disputa, permitiram que parcerias como a minha, né, com menos recurso de nome e recursos financeiros também, participassem em pé de igualdade. E isso a gente viu muito claramente durante, né, cada etapa da disputa, que realmente o que contava era aquela apresentação, era o palco, não tinha um fator, né, externo influenciando, o que é uma coisa normal, né? Quando você tem uma torcida gigante, aquilo joga no subconsciente coletivo e pode interferir de certa forma no julgamento. Então, primeiro, isso nos ajudou muito a ter a oportunidade de mostrar a nossa obra, o potencial da nossa obra. E esse fato que você mencionou, né, foi algo muito... nos surpreendeu muito no palco. Na verdade, a gente ficou um tempo sem saber do que se tratava, né, aquela queda de energia e tal. A gente só sentiu que os microfones pararam de funcionar. E começou uma resposta muito intensa, muito grande do público, né, que eu não sabia por quanto tempo ia perdurar, porque a gente está cantando, então a gente não tem muita ideia do quanto tempo a gente está cantando, mas depois a gente descobriu que, na verdade, o público teve que segurar o samba inteiro por mais 20 minutos de apresentação, né? E foi um misto de entender naquele momento que o samba tinha um potencial muito grande, né? Uma emoção enorme ver as pessoas. A gente tinha uma torcida, diria que relativamente ali um pouco menor do que a dos concorrentes, e de repente, né, a gente viu pessoas de fora entrando e aquela multidão ali cantando o samba. Eu desci do palco, fui para a torcida também cantar. Então, de certo modo, aquilo ajudou a mostrar que o samba podia emocionar muito, como a gente tem visto nos ensaios de comunidade. E foi um momento realmente, para mim, enquanto compositor, histórico, algo que eu vou lembrar para sempre, esse acidente, o qual eu agradeço muito por esse acidente, porque realmente potencializou ali a nossa performance.
1: Eu me lembrei, inclusive, de um ano, que eu não vou agora lembrar qual, quando faltou luz durante uma final no Salgueiro. Né, e um fenômeno parecido aconteceu e o samba ali acabou sendo campeão. E antes de posso fazer uma pergunta para ele, Michel?
0: Deixa a gente faturar mais uma vez na volta. Porque são 10 horas e 54 minutos, a gente vai para a última hora do programa. Passa rápido, né? Quando o papo é bom, quando tem cultura, quando tem muita gente boa para falar de coisa boa, né? Que são esses enredos, né? Música, a coisa vai rapidinho. Né? A gente volta já aqui no Botequim, fica aí.

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0: 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Alô, Felipe Trota, alô, Vladimir, amanhã tem Fla-Flu, hein? Amanhã tem Fla-Flu.
3: Meu Deus.
0: Amanhã tem Fla-Flu. Quem vai pitar, não sei não, hein?
3: Quem é?
0: Aquele lá do Sul, mas não é o Daronco, não. O Daronco vai pitar Palmeiras e Corinthians.
3: É, estrategicamente ali, né?
0: O VAR também é o mesmo, Rodolfo Toschi Marques.
3: O VAR da Copa do Mundo, olha só.
0: Já dá pra imaginar como é que vai ser, né? Já dá pra imaginar o que vai acontecer no Fla-Flu e em São Paulo. Mas deixa pra lá. Vamos chamar aqui a nossa Clarinha, a nossa Maria Clara Anselmo, com a resenha dos sambistas. Alô, Clarinha!
6: Boa noite, Mister. Boa noite, família Tupi. Começando mais um Tititi da Sapucaí. Para, é claro, deixar nosso ouvinte bem informado das novidades do mundo do samba. Começando na Zona Oeste, a Unidos de Bangu anunciou Karina Lamar como nova rainha de bateria da escola para o ano que vem. Ela já estreou na Avenida esse ano, em 2026, como musa e agora assume um novo posto. Karina é dançarina e começou sua trajetória artística no balé clássico e também passou pela dança de salão antes de chegar ao samba. E falando em mudanças, a Unidos de Padre Miguel anunciou a saída de Cícero Costa da direção de carnaval, encerrando um ciclo de anos à frente do setor. Para finalizar a Série Ouro, para quem já está pensando em desfilar no ano que vem, a Unidos da Ponte está com as inscrições abertas para alas em 2027. Quem quiser fazer parte do desfile que promete exaltar a diversidade sexual e de gênero entre os povos indígenas no enredo Tibiras, no Carnaval 2027, pode entrar em contato pelo WhatsApp do número 21 96433 0681, repetindo 96433 0681, ou buscar pelas redes sociais da escola. Agora vamos falar das agremiações mirins, Mister. A estrelinha da mocidade vai homenagear Babi Cruz no próximo ano pelos seus 50 anos de trajetória no samba. Ex-porta-bandeira da Estrela Guia de Padre Miguel, Babi começou ainda criança, foi porta-bandeira mirim e chegou ao primeiro pavilhão da escola aos 17 anos. Ao longo da carreira, defendeu a verde e branca em 6 carnavais e acompanhou momentos importantes da história da agremiação, como o bicampeonato de 90 e 91. Já Aprendizes do Salgueiro abriu as inscrições para o concurso de samba enredo. O tema será O Príncipe do Salgueiro, uma homenagem ao mestre sala Cid Clay Santos, que começou sua trajetória no carnaval pelas escolas mirins e se tornou um dos grandes nomes do primeiro pavilhão salgueirense. Jovens compositores de até 21 anos podem escrever suas obras até o dia 18 de outubro. E para não perder o costume de fechar com festa, a Mangueira recebe neste momento, na sua quadra, a Unidos Unidos de Padre Miguel, em mais uma edição do projeto Uma Noite no Palácio. Também tem encontro na Silva Teles, em mais uma edição do Salgueiro Convida. Dessa vez, o Império Serrano participa da festa. Você já viu que tem muito samba pela frente essa noite, né, mister?
0: Volto com você. Beleza, Clarinha, muito samba. E amanhã tem a feijoada do Salgueiro, a partir das 13 horas, com Dudu Nobre, Molejo, Alemão do Cavaco e o grupo Show do Salgueiro. Tem o Molejão amanhã com Dudu Nobre na feijoada do Salgueiro. A Estado de Sá está preparando uma tarde também especial na terça-feira, dia 13, para celebrar o Dia das Crianças, a partir das de 1 da tarde, né? A quadra vai ser transformada em um grande espaço de diversão para toda a criançada. E o Império Serrano, preparando também uma tarde especial para celebrar o Dia das Crianças. Vai ser amanhã, a partir das 2 da tarde, pula-pula, piscina de bolinha, lanche de distribuição de doces aos pequenos, sambão do Império também, o samba do Império foi escolhido. Vai ser um momento para toda a família imperiana. Portanto, amanhã, festa das crianças, às 2 da tarde, de 14 às 18 horas, na quadra do Império Serrano, em Madureira. E agora vamos à resenha dos sambistas com o nosso Júnior Escafura, que é o homem da resenha, presidente da Portela, comandando a feijoada, comandando a feijoada no Jockey, que foi também uma tarde sensacional. Alô, Júnior Escafura!
7: Alô, Mr. Bean, boa noite! Resenha dos sambistas na área, alô, Botequim do Mister, alô, Super Rádio Tupi. Mais um sábado de muito samba e muita resenha, né, Mr. Bean? Falando em resenha, em sábado maravilhoso, feijoada da Portela no Jockey Club, ingressos esgotados, sucesso total. Foi uma tarde maravilhosa. Quem esteve lá sabe o que eu tô falando. Muito bom de se ver Zeca Pagodinho, Marisa Monte, Mauro Diniz, Roberta Sá, Tereza Cristina, velha guarda da Portela, bateria da Portela. Mr. Bean, que tarde maravilhosa, muito bom ver grandes artistas aí que estavam um pouco afastados da Portela, estarem de novo junto com a escola, celebrando aí eles que participaram também da gravação do samba. E isso é muito emocionante, o portelense sabe muito bem o que isso significa para a escola. Então é um momento muito bacana que a Portela está vivendo, com a questão do enredo sobre Ao Mestre com Carinho, sobre o Mestre Monarco, e ter a participação de grandes artistas da nossa música popular brasileira. Mr. Bean, semana também de muitas festas em muitas escolas. Semana das Crianças, né, Mr. Bean? Festa das Crianças aí, várias escolas realizando grandes ações. Ontem também, Imperatriz Leopoldinense fez seu primeiro ensaio na sua quadra em Ramos, visando a temporada 2027. Hoje também tem Salgueiro, tem Estação Primeira de Mangueira. Enfim, muitas programações das escolas de samba. E o Carnaval 2027, de fato, batendo na porta. A Rio Carnaval, inclusive, já anunciou que nesse mês de outubro ainda a gente vai ouvir aí os grandes sambas, né, que foram escolhidos e já gravados. Aliás, dá parabéns aí a toda a galera envolvida na gravação. Nosso querido Elinho, participando aí do programa também, fez um trabalho magnífico ao lado de toda a equipe, e a gente só tem a agradecer. E vem mais um grande trabalho aí, um grande sucesso, Carnaval 2027, as escolas fazendo grande trabalho, são grandes profissionais, né, Mr. Bean? Então, juntando isso, quando você tem uma equipe igual a gravadora aí das escolas de samba tem, fica tudo mais fácil. Então, dá parabéns a todos os compositores, a todos os artistas da nossa música, o nosso samba que participaram da gravação, que com certeza brilharam intensamente, vai lançar esse mês e vai ser mais uma vez um sucesso. Então, parabéns a todos, deixar um grande abraço para todos que estão participando do programa aí, Super Rádio Tupi. Esse é o Botequim do Mister, sucesso total. E é isso, Mr. Bean, o Campeonato Brasileiro tá pegando fogo também, hein, Mr. Bean? Vamos ver como é que vai ficar, pai, essa liderança amanhã, hein? Vamos seguir o líder, hein, Mr. Bean? Vamos embora, hein?
0: O líder,
7: essa
0: siga
7: foi mais uma edição resenha dos sambistas, sábado que vem tem mais. Valeu, galera, um grande abraço, fui!
0: Valeu, Júnior Escafura, homem tá comandando a resenha. Olha aí, amanhã tem Fla-Flu, se o Flamengo ganhar, beleza, continua líder, independente do que acontecer lá, o Palmeiras provavelmente vai ganhar, né? E aí, Flamengo morta aí, mas continua na frente. Já que ele falou do Elinho, nosso Hélio Mota, né? O Carnaval 2027 já começou a ganhar forma, também na música, as 12 escolas de samba do Grupo Especial já concluíram as gravações do álbum oficial, que chega às plataformas no dia 29, reunindo os sambas enredo que vão embalar a Sapucaí no próximo Carnaval. E para falar desse trabalho e de toda a preparação e da proposta para tornar esse álbum ainda mais emocionante. A gente conversa agora com Hélio Mota, diretor executivo da Edmusa. Boa noite, Elinho. O álbum de 2027 chegando com uma proposta mais imersiva, né, resgatando as gravações ao vivo. De onde surgiu a ideia de reunir todos os naipes e segmentos das escolas no mesmo ambiente da gravação? Boa noite, Elinho.
8: Salve, salve, Marcos Vinícius, nosso famoso Mr. Bean. Olá, Fred Soares. Uma boa noite a todos os ouvintes da Rádio Tupi. Primeiramente, eu gostaria aí de agradecer toda a cobertura e o carinho que vocês têm com a família Liesa, com o nosso Carnaval Carioca, e dizer que a gente está fazendo um grande investimento aí para 2027. Bem, a ideia surgiu basicamente para criarmos um produto mais completo e imersivo, né? Então, hoje, não podemos pensar somente no áudio. Grande parte da nossa audiência, ela vem de plataformas de vídeo, como o YouTube. Então, o formato audiovisual ao vivo foi o que melhor pôde representar essa experiência que estamos propondo, né? A inclusão dos segmentos, ela veio exatamente para somar e complementar nesse quesito audiovisual. O sambista, ele tem pedido uma pegada tipo o teatro de lona, que a gente fazia nos anos 90. E no nosso histórico, tivemos grande resultado no formato da Cidade das Artes, lá em 2024, onde a gente fez os clipes ao vivo também. Foram os clipes mais visualizados dentro do canal Rio Carnaval.
0: Beleza, ali. Cada escola reuniu cerca de 60 pessoas para registrar seu samba. O que muda no resultado final quando ritmistas, compositores, cavaquinistas, músicos, velha guarda, musas, rainhas de bateria e o casal de mestre sala e porta-bandeira participam juntos da gravação?
8: O que muda é que a captação de todos ao vivo ali participando do processo, junto com aquela massa sonora, permite a gente captar a emoção deles, entendeu? O axé daquele momento se transformando numa experiência muito mais marcante e imersiva. A gravação ao vivo com todos, ela exige o quê? Um refinamento e um ensaio anterior por parte da bateria, por parte da escola, da diretoria musical, e isso eleva muito a qualidade do produto.
0: Você disse que é a pegada que o sambista gosta de ver, né? O quanto essa decisão de voltar ao vivo tem a ver com ouvir o sentir e sentir o carnaval de maneira mais próxima da quadra e da Sapucaí? Também, se existe uma diferença muito grande entre ouvir um samba em uma gravação de estúdio e ouvir uma escola inteira cantando e tocando junto, o que vocês perceberam durante as gravações?
8: Então, Marcos, olhando para trás, tudo que foi feito, né, os resultados de cada álbum, ele nos fez perceber isso, né? O samba, ele é algo mágico, que toca a alma das pessoas. E o sambista, ele quer se sentir impactado por toda essa emoção que a própria manifestação cultural remete ao imaginário dele. É por isso que esse ano estamos caprichando e muito focados em transmitir esse sentimento, né? Com uma produção maravilhosa, com arranjos lindos e um áudio muito emocionante, muito potente. O que mais percebemos durante as gravações foi a motivação de grupo. Eu acho que essa foi a grande diferença percebida por nós, assim. Você tem aí a pressão sonora captada do momento, a emoção do ritmista, dos intérpretes. Tudo é completamente diferente do que um álbum de estúdio. Então, quando você tem mais pessoas participando de um processo criativo, você também cria o quê? Um senso de pertencimento, de time, de grupo, que acaba reverberando positivamente no resultado final, né? Quando se grava cada instrumento separado, com poucos participantes, com dobra, fica bom também, mas sentimos que falta essa essência primordial. E o samba é essa essência captada, carregada de emoção.
0: Beleza, o Hélio Mota, que é o homem da Edmusa, responsável pela gravação, junto com o Seu Maia. O Seu Maia foi o produtor. Estive ontem à noite com o Seu Maia.
3: Gosta de uma resenha de futebol?
0: Nossa, o Seu Maia é gente da melhor qualidade, né? Agora, o álbum de 2027, Hélio, também chama atenção pela valorização da ancestralidade, né, da literatura brasileira, que é o caso da Unidos da Tijuca aqui com a gente hoje, e de personagens fundamentais na formação da identidade do país. Como foi o trabalho da Edmusa para conseguir traduzir a identidade de cada uma das 12 escolas dentro de um mesmo projeto?
8: Olha, para traduzir a identidade de cada escola de samba, o que a gente tem que fazer é interferir o mínimo possível dentro do processo criativo delas. Então, primeiramente, a gente tem que desenvolver um ambiente onde cada escola de samba ela consiga se expressar do seu próprio jeito. Então, hoje, os arranjos musicais, por exemplo, eles são todos feitos por cada uma delas, né? De modo a interferirmos o mínimo possível em cada essência. Nossa preocupação maior enquanto Liesa, enquanto gravadora, é criar uma unidade para darmos o quê? Uma cara coesa para o álbum, né? Então, o que nós fizemos? Definimos uma regra padrão e cada escola de samba, ela escolhe a sua identidade, seja ela visual ou seja uma referência sonora, por exemplo. É, nós tivemos aí coro infantil, nós tivemos outra escola, houve participações especiais, como a Anitta, a Maria Bethânia, o Paulinho da Viola, entre outros, assim. O importante é darmos o quê? A liberdade de criação para cada agremiação e, com isso, criarmos o melhor produto possível para cada uma delas.
0: E qual foi o maior desafio técnico e artístico desse processo, hein, Elinho?
8: Nossa, Mr. Bean, foi muito desafiador mesmo, né? Nós tivemos aí mais de 720 pessoas em 4 dias de gravação. Nós tivemos mais de 100 pessoas na produção, com montagem, cenografia, limpeza, iluminação, direção de áudio, comunicação e marketing e produção em geral, assim. Então, assim, nosso maior desafio técnico foi o logístico, né? E o desafio artístico, ele também foi difícil. Por quê? Porque nós estamos numa fase de pré-campeonato. Então, nós temos que criar uma condição de isonomia e igualdade entre cada escola de samba para desenvolver esse melhor produto para ela, né? Então, na verdade, o samba enredo que a gente está gravando agora é o hino do próximo campeonato. Ele vai ficar eternizado como gravação para a posteridade.
0: Beleza. E para fechar, existe alguma preocupação em preservar nos registros a personalidade dos intérpretes, das baterias, né, em transformar os sambas em produtos excessivamente produzidos em estúdio?
8: Com certeza. O formato ao vivo, ele é mais propício para isso. Ele permite uma melhor captação dessa personalidade dos cantores, do swing, dos mestres, da bateria. E essa é a mesma essência única de cada um deles que faz com que o samba enredo seja um produto tão emocionante e singular.
0: Olha aqui, Hélio Mota, quero agradecer a sua presença aqui no nosso programa. Muito obrigado, um forte abraço para você. Então, no dia 29, nas plataformas digitais, o álbum, então, das escolas de samba do Grupo Especial.
8: Olha, Mr. Bean, não tenho dúvida de que será um grande sucesso. Nós estamos aí com uma estratégia totalmente arrojada de pré-lançamento e de geração de conteúdos. Estamos aí finalizando a mixagem e eu posso dizer para vocês que os sambas estão lindos. As convenções de bateria, os arranjos, tudo. A captação sonora está incrível. Tenho certeza que será um dos grandes álbuns já gravados aí. Então, quero convidar todos a seguirem o Rio Carnaval nas principais plataformas e mídias sociais, porque vem coisa boa por aí, hein? Obrigado, Mr. Bean. Obrigado, Fred. Temos aqui nessa casa muita gratidão por vocês, por tudo que vocês fizeram e fazem pelo nosso carnaval. Um grande abraço, meus amigos.
0: Valeu, irmão. Um grande abraço para você. Fala aí, Fred Soares.
9: Elinho, meu amigo, um abraço para você. Eu vou te dar uma dica, meu amigo. Aproveita a deixa do lançamento. Vai lá no Guinness Book, o livro dos recordes, e pede para que esse álbum das escolas de samba seja inscrito, porque eu fui fazer uma pesquisa. É o álbum no mundo que há mais tempo é gravado ininterruptamente. O primeiro álbum de escolas de samba foi lançado em 1968, ou seja, assim, considerando já que o álbum é de 2027, são 59 anos, né? Para não dizer que foi ininterrupto, a gente teve aquele maldito ano que a gente não teve carnaval e também não tivemos o álbum. Mas se a gente considerar a sequência, são 59 anos. Durante muito tempo ali foi parelho com o disco do Roberto Carlos. Mas depois o Roberto Carlos começou a falhar também. Então o disco há mais tempo produzido no mundo é o álbum das escolas de samba.

0: Beleza, eu pedi licença aqui ao Caravaleiro da Tijuca pra gente falar que a proposta inicial foi da Tijuca, mas o compositor também venceu no Salgueiro com baita samba, em homenagem a Chica da Silva.
1: A gente ia com ciúme, mas tá bom, pode falar um pouquinho aí do.
0: A gente não podia perder essa chance.
2: É filho também, é como se fosse aquele filho da outra esposa.
3: Agora o inusitado, né, mister? Eu tava falando fora do ar. Ele vence numa escola, vence na outra, no mesmo dia. No mesmo agora, dia. Ele não vê nenhuma das duas vitórias, né?
0: Quando o seu número, ele tava na
3: tava
0: outra.
3: Tava na outra e vice-versa.
0: Quando tava numa. É. Mas a gente tem mais perguntas já, porque eu quero saber da proposta, eu quero saber do fantasia, alegoria. Vamos ver o que você vai poder falar, Lucas Milato, da cabeça do santo na Sapucaí. Mas eu não podia perder a chance, né? Laroyer Chica da Silva. E no Salgueiro, Ian, você também participou de uma parceria maior, né? Com o Caio Miranda, Zé Carlos, o Davi Carvalho, Luiz Fernando, a Luana Rosa, Fabiano Matos, Clarão. E como é que funcionou a dinâmica de criação com tantas pessoas reunidas em torno de uma mesma obra? Como é que foi?
2: Como eu sempre digo, né? Na verdade, eu tenho um modelo um pouco atípico de parceria, porque eu tenho a sorte de ter parceiros que compram o meu método, né? E eu sou muito ligado à identidade na obra musical. Eu acho que isso é de extrema importância. Então isso só nasce, né, se vier de uma vertente ou de uma vertente de parceria que esteja muito integrada, tenha muita química, né? Então os parceiros, na verdade, são todos artistas, são todos compositores, são todos da área criativa e que apoiam, depois que eu tenho o samba, né, confeccionado, apoiam ali de maneira pontual e eu abro não só para os parceiros, mas abro para todo mundo, quem está no estúdio, os cantores, em termos de divisão, a gente tem influência artística de todo mundo ali na obra. Mas esse intuito inicial, ele vem bem de maneira bem solitária, eu faço na minha caverna lá. E quando a gente tem um esqueleto aí, que a gente começa a trabalhar nos detalhes.
0: Você destacou que o samba tem como mensagem levar as mulheres a reconhecerem e amarem sua própria força e potência. Como essa ideia transformou em música e poesia?
2: Bom, se trata um pouco diferente da proposta da Tijuca, que tem uma história com início, meio e fim. O Salgueiro traz, né, Chica da Silva enquanto uma entidade, enquanto uma pomba gira, voltando, né, a Sapucaí para, primeiro, contar sua própria história, segundo, exaltar a história que já tinha sido contada e, terceiro, trazer pontos sociais e de empoderamento feminino muito importante. Então, como eu faço essa escolha de qual é a emoção predominante, né, no samba, pelo menos interpretar essa emoção predominante, eu entendi que a do Salgueiro estava nesse lugar do empoderamento feminino. Ela tinha, essa é a moral da história, é isso que ela de fato veio fazer, essa é a transformação que Chica pode fazer, né, contar sua própria história de maneira a inspirar outras mulheres, as mulheres do Salgueiro e as mulheres do mundo, a contarem sua própria história ou a terem o direito de contar sua própria história. Então essa foi a premissa, né, da composição e felizmente casou aí com o que o Salgueiro estava se propondo a fazer.
0: E a Chica da Silva foi uma mulher negra que rompeu barreiras, né? Em uma sociedade escravocrata terrível, cuja história também foi marcada por muitos julgamentos, né? Representações totalmente distorcidas naquela ocasião. Qual é a responsabilidade de um compositor de tratar de uma personagem como Chica da Silva?
2: Total e absoluta. Essa foi a minha maior preocupação. Esse samba foi feito de maneira muito metódica. Eu não escrevia mais de 2 versos por dia desse samba. A minúcia da escolha das palavras era muito importante para que não ficasse vago, não ficasse, né, tudo fosse construído aí com a potência e com a força que o discurso pedia. Então a gente tem frases fortíssimas. Um dia desse eu estava fazendo uma leitura, uma interpretação, né, com o departamento ali de Mestre Sala e Porta-Bandeira do Salgueiro, e a gente passava ponto a ponto entendendo a tonalidade de cada, né, a intenção de cada verso. E, então você tem coisas poderosíssimas, você tem momentos em que é peito aberto, a comunidade está cantando, né, de maneira a inspirar a Sapucaí, e outras que é um dedo na cara mesmo, né? Quando ela fala meu corpo foi invasão, fetiche da branquitude, ela está pontuando algo muito sério, e então isso teve que estar presente na construção de cada verso.
0: Olha, e você disse bem, né? O samba começa com uma convocação forte. Arreda homem que essa preta vai girar. Né? O que vocês quiseram transmitir logo nos primeiros versos?
2: Pé na porta, né? Ela chega, ela fala, arreda homem que essa preta vai girar, meu tambor vai ecoar em resistência, vim pra falar de resistência, retornei do Orum pra isso. E não só isso, evoco as divas, as marias, as baianas depravadas, puritanas, ou seja, todas as mulheres, independente de suas características, pra clamarem a nossa insolência, né? Então vim com um objetivo, uma missão específica, que é essa, falar que toda mulher tem direito à própria história.
0: Já vai logo conectando a Chica da Silva às mulheres negras de ontem e de hoje,
2: certo? É, e a gente faz, né, esse resgate do desfile do Salgueiro de 63, falando Francisca, mãe da encruzilhada, né, ela se apresentando sua real versão. Rosa Indomada, deusa da rua, na procissão da academia, negra fidalguia se perpetua.
0: Eis aqui o verdadeiro nome de Sinhá. Que aspecto da sua história precisam ser revisitados?
2: Abusada ela, né? Ela se chama de Sinhá mesmo, e ela vem com esse propósito e vem quebrar os padrões que foram impostos a ela, né? Então, ela se apresenta enquanto Francisca, isso vai ser refletido lá no final do samba. Então, aqui ela só faz uma premissa disso. Então, ela fala Francisca, voz da encruzilhada, Rosa Indomada, deusa da rua. E lá na frente ela vai falar mãe, guardiã, fruto do afã de um ventre escravo e um nobre senhor, quem ela realmente foi, fruto de uma mãe, né, que sofreu, uma escrava que sofreu, e um nobre senhor.
0: Eu separei, isso é um verso muito forte, né? Francisca, voz da encruzilhada, Rosa Indomada, deusa da rua. Isso é uma...
2: O paralelo entre ela, Pombagira, ela, Exu, e ela como a sua verdadeira história, Francisca, né? Francisca
0: na procissão da academia, negra fidalguia se perpetua. Faz uma ligação entre a história da Chica da Silva e o desfile do Salgueiro, né?
2: Mais uma vez, em 2027, a negra fidalguia se perpetuando com Fã 63. Né?
0: É realmente uma obra maravilhosa. Quando o samba canta de Lacerei as vestes da servidão, temos uma imagem de ruptura, né? Essa mensagem representa a trajetória da Chica, a luta de tantas mulheres negras, ou uma combinação dessas duas dimensões?
2: Uhum. É, ela realmente se despindo daqueles limites que foram impostos para ela, né? Então, dilacerei, não quebrei, não despi, mas dilacerei realmente as vestes da servidão.
0: E você já falou, né? Meu corpo foi invasão, fetiche da branquitude, que é uma reflexão, né? Que você faz com relação ao racismo, relação de poder também, né?
2: É uma
0: reflexão. Uma grande reflexão de uma coisa que ela sofreu, né?
2: Sim, uma reflexão e um tiro, né? Que ela dá realmente ali, não tem retorno. Ali ela realmente deixa completamente exposto o que ela veio fazer. Ela não veio para brincar, ela veio para falar de algo muito, muito sério. Então é um momento crítico ali na composição.
0: Vocês levaram quanto tempo para compor esse samba?
2: Olha, como eu disse, eu não fiz mais de 2 versos por dia, né? Então eu levei, primeiro eu devo ter levado ali uns 20 dias para chegar no formato e aí depois fizemos ajustes pontuais, né? Mas eu acho que realmente o corpo do samba demorou aí por volta de uns 20 dias para se completar.
0: Tem tanta coisa aqui bacana. Vou logo pro refrão, né? Laroie Chica da Silva, Laroie Emojubá. Qual é o significado dessas expressões nesse contexto? Qual a saudação a Exu se conecta à consagração da Chica da Silva na Sapucaí?
2: Exatamente isso. É uma saudação à Chica da Silva de volta à Sapucaí. Então, o Salgueiro, enquanto voz, né, enquanto comunidade, canta Laroie Chica da Silva, e a própria Francisca canta Laroie Chica da Silva, Laroie Emojubá. E aí diz o que veio fazer: toda mulher tem direito à própria história, meu Salgueiro é a memória que eu voltei para consagrar, se referindo a 63.
0: Se Chica da Silva pudesse ouvir o samba do Salgueiro, que o Salgueiro vai levar para Sapucaí, qual a mensagem que você gostaria que ela recebesse dessa homenagem?
2: Eu queria que ela recebesse o respeito com o qual eu tentei confeccionar esse samba, porque é muito difícil personificar em primeira pessoa a voz de uma mulher que foi tão significativa. Então, eu queria que, acima de tudo, ela soubesse que foi feito com muito respeito e tentando me manter num lugar de realmente entender, né, o que, de que forma ela falaria se estivesse aqui, sabendo que não poderia nunca representar esse lugar. Por isso, toda mulher tem direito à própria história, porque ela é que contaria sua própria história e as mulheres em si. Então, é esse respeito que eu acho que eu queria deixar.
0: E que mensagem você gostaria de deixar, Ian, para a comunidade da Unidos da Tijuca, os torcedores que estão ansiosos para conhecer a cabeça do santo na Marquês de Sapucaí?
2: Que a minha empolgação com esse samba é total e absoluta. É com certeza um dos meus sambas favoritos dos que eu compus. É um samba que me emociona toda vez que eu escuto. É, eu sempre tenho essa troca com meu irmão, né? Quando eu termino de compor, ele é a primeira pessoa que eu mostro. Então, eu tava saltitante, assim, quando eu terminei o samba da Tijuca, tava muito emocionado. E até porque tem um paralelo aí, né? Eu falo do Samuel, da história dele com a mãe dele, e eu sinto um pouco dessa relação materna com a minha mãe e com meu pai, né? Com meu pai que perdi e tenho essa relação, assim, espiritual com ele. E então eu me emociono demais, me emociono com as linhas melódicas, me emociono com essa simplicidade, junto com um certo rebuscado em falar, com essa estrutura poética. Então, eu quero deixar o recado de que tudo meu foi dado para esse samba. Acho que a gente tem uma obra que, com o time da Tijuca, vai ser potencializada. A gente já viu que já foi, né, a bateria do mestre Casagrande já dando uma outra roupagem, uma outra pegada pro samba. Então, acho que a expectativa é a melhor possível e confiar nesse time da Tijuca, que vai fazer com certeza o melhor uso da obra.
0: E você pretende ampliar sua participação nesse universo da escola de samba, da disputa de samba?
2: Olha, a princípio, com certeza, com a Tijuca, com o Salgueiro, sim, né? Porque foi me dado um voto de confiança muito grande. Esse é um momento muito determinante no ciclo ali de uma escola, a escolha do samba enredo. Então, eu quero devolver essa confiança que foi me dada. Então, acredito que, se tudo der certo, ano que vem estarei com certeza nessas duas escolas tentando entregar o melhor possível.
0: Agora, teve algum verso, alguma melodia, algum momento durante a composição, tanto no Salgueiro como na Tijuca, que você sentiu que estava especialmente conectado à memória do seu pai?
2: Sim, eu acho que na Tijuca é a primeira do samba, ali eu realmente me senti muito conectado, e eu sempre deixo dicas, né, da minha relação com ele, apesar da gente escrever junto. Eu sempre deixo dicas ali codificadas no samba, né, dessa nossa relação. E eu acho que especialmente no samba da Tijuca tem isso, tem uma coisa muito paternal, muito maternal também, e me emociona demais em termos melódicos. Então, eu acho que a cabeça a saída do samba do Salgueiro, né, mãe guardiã, fruto do afã de o ventre escravo e o nobre senhor, desembocando no refrão, tem uma conexão ali espiritual muito grande para mim. E na Tijuca, o maninha do céu vem me abençoar, amanhã me guarda em teu colo.
0: A gente vai pro último bloco comercial, e na volta, a reta final, com o nosso Fred Soares fazendo mais uma pergunta pros nossos convidados. A gente volta já.
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0: Beleza, a União de Maricá está realizando agora a terceira edição de Maricá Faz a Festa na Cidade do Samba. A programação reunindo grandes atrações, show de Crigo, Marquinhos Sensação, Renan Oliveira, Fabinho, o pagode da Viela. Edição deste ano que tem a participação da Unidos do Viradouro. A Belinha viria hoje aqui, Fred, a Belinha rainha, mas ela tinha esse compromisso lá com a Viradouro na Maricá Faz a Festa, que é a Viradouro campeã do carnaval deste ano. Além das atrações musicais, o evento conta com ação especial envolvendo bares tradicionais. O Baródromo, por exemplo, está lá no Maricá Faz a Festa, ampliando a experiência do público. Beleza, geladinha aí. Bota uma geladinha aí, Mosquito. Mais uma geladinha aí, Mosquito.
1: Claro, mister.
0: Ah, beleza. Gastronomia, cultura e samba. E um dos principais espaços do Carnaval Carioca. A terceira edição do Maricá Faz a Festa acontece em um momento importante na trajetória da escola de samba. Depois de conquistar o título da Série Ouro em 2026... e garantir o acesso ao grupo especial, a escola se prepara, está se preparando para estrear no Carnaval de 2027, na elite do Carnaval Carioca. A União Maricá, de Maricá, vai homenagear o antropólogo, educador e escritor Darcy Ribeiro, com o tema Utopia Brasil, Darcy Ribeiro. E o Darcy Ribeiro nasceu no dia 26 de outubro de 1922, na cidade de Montes Claros, em Minas Gerais, e faleceu no dia 17 de fevereiro de 1997. Portanto, ele faria agora, dia 26, um dia depois do segundo turno, 104 anos de vida. E a escola vai desfilar e vai retratar diferentes momentos da vida do Darcy Ribeiro, desde a infância em Montes Claros até a atuação como antropólogo, educador, escritor e defensor dos povos indígenas. E ele, inclusive, morou em Maricá. Um enredo que retrata bem aí a vida do Darcy Ribeiro, com uma figura tão importante. Fred Soares.
3: É, uma vida com história imensa, né? Mas na minha vida particular tem influência também. Meu tio foi fundador do PDT aqui no Rio de Janeiro. E eu me lembro até hoje, um molecote, uma reunião dentro da minha casa, meu tio Arnaldo, Darcy Ribeiro, Trajano Ribeiro e Oscar Niemeyer. Sabe o que foi discutido ali? A criação do sambódromo.
0: Criação do sambódromo, que leva o nome dele, ou Ian Ruas não é como legal, a importância do Darcy Ribeiro, né?
2: É uma figura de extrema importância e eu acho que, assim, isso ser exaltado na Sapucaí resgata tudo aquilo que a gente realmente espera da função do samba enredo, né, enquanto missão, enquanto política.
0: Boa sorte aí para a União de Maricá nessa sua estreia no grupo especial. Lucas Milagre, mas você queria fazer uma pergunta, Fred?
3: Sim.
0: Vamos agora aqui com o nosso Lucas Milato e a Thaísa Menezes.
3: A pergunta é pro Ian. É pro Ian. E eu guardei essa pergunta o tempo todo, rapaz, que é o seguinte: o Ian é um profissional do audiovisual, né? E aí é o seguinte, na verdade são duas perguntas em uma. A primeira: qual o paralelo que ele faz do trabalho dele no audiovisual com o das escolas de samba, que de certa forma também é uma manifestação audiovisual? E a outra é o seguinte: essa sua imersão no meio das escolas de samba já há algum tempo te faz pensar em produzir alguma coisa específica? Até porque a cinematografia da escola de samba ainda, infelizmente, é muito reduzida, né?
2: Respondendo a primeira pergunta, é uma conexão direta. Eu acho que o samba enredo, ele é uma trilha sonora para um produto audiovisual. Então, tudo ali, quando no processo de composição, visa, né, explanar aquela história, aquele visual que a escola pretende levar para Sapucaí, em termos de capítulos, em termos de momentos, né? Então, não é não existe essa liberdade, essa amplitude que a gente tem numa canção, o que de fato me fascina na trilha sonora, né? Que você tem que respeitar uma narrativa que vai ser transformada em visual. E em relação ao meu ponto, tenho sim, né? Já desde que eu comecei nas disputas, eu tento para as escolas que permitem, criar clipes que representem ali o meu samba, e é também uma maneira de tentar me destacar, porque eu não tenho nome, não sou, né, não tenho título.
3: Tem que chamar a atenção com o que você domina, né?
2: Com o que eu domino. Então, tento sempre fazer uma grande produção ali para os meus clipes, mas tenho sim ideias de fazer alguns produtos audiovisuais que ainda é segredo, eu não posso revelar, mas com certeza eu já estou mobilizando aí algumas coisas.
3: Daqui a alguns meses a gente arranca essa informação.
0: Beleza. Olha aqui, o Fernando, presidente da Unidos da Barra da Tijuca, está ligado aqui na gente, informa que já tem um enredo da Unidos da Barra da Tijuca para o próximo carnaval. Pulso verde, batida azul. A natureza é o samba da vida. Preservar é o nosso carnaval. Aí, portanto, o enredo da Unidos da Barra da Tijuca para o Carnaval de 2027. Boa sorte ao presidente Fernando aí do Barra da Tijuca. Lucas Milato, agora a pergunta vem a seguinte para você: como é que você está transformando esse universo, né, literário, a cabeça do santo, em imagens? Fantasias, alegorias, emoção na Sapucaí, são quantas alegorias? Já está tudo pronto. E as fantasias, o que é que a gente vai ver? O que é que você pode falar pra gente?
1: Quem dera se tivesse tudo pronto já. Na verdade, eu costumo dizer que o Barracão da Tijuca vai funcionar até o dia que a escola for sair pra concentração. Porque eu acho que é um desfile com muitos detalhes. Então a gente vai trabalhar até o último dia possível. Eu sou o terror de Fernando Horta, porque por ele entregava o barracão em dezembro. Mas eu falei pra ele que enquanto eu achar que alguma coisa pode melhorar, a gente vai melhorando. Esse enredo, ele é um enredo muito visual, né? Então quando você lê o livro da Socorro, quando você viaja pela história da estátua lá da Cidade de Caridade, pela Cidade de Caridade, você consegue visualizar muita coisa. É um enredo fantástico, é um enredo lúdico que dialoga muito com o onírico, com o fantasioso. Então é um desfile muito colorido, é um desfile muito bonito, muito alegre e com mensagens muito importantes e muito potentes. Então acho que é isso que o Fulião pode esperar da Tijuca. Uma escola que vai emocionar, com uma plástica muito pensada com muito cuidado, com muito carinho, com muito afeto. A gente conseguiu reunir um time muito bacana, seja de escultores, de aderecistas, os nossos incríveis profissionais de Parintins que fazem toda a movimentação da nossa escola. Vai ser um desfile com muitos movimentos também, pontuais, mas muito presentes. Então acho que é isso, um desfile com muitos detalhes. A gente tem um Abre-Alas que tem, eu acho que eu perdi até as contas, mas eu acho que é mais de 300 esculturas, porque não são esculturas muito grandes, mas são esculturas menores, mas que completam o carro como um todo. Então acho que é o carnaval de maior número de esculturas da Tijuca. Mais uma vez, sou o terror de Fernando Horta, né? Toda vez que ele chega no barracão, acho que ele tem uma vontade de me matar diferente. Mas acho que é isso, é um desfile, um carnaval com muitos detalhes, pensado nesses pequenos detalhes. Então tudo é muito, muito adereçado, tudo é muito trabalhado com cuidado, com carinho. E quando não fica bom, a gente refaz. Então acho que é isso que o tijucano pode esperar desse desfile da Tijuca. Um desfile poético, bonito e com muito cuidado em tudo presente nele.
0: Agora tá isso, o público não conhece o trabalho assim a fundo da pesquisadora, né? E vocês fazem exatamente esse trabalho, entrevistam, conversam, pesquisam. Como é que é, o que existe por trás de todo esse trabalho de pesquisa que não aparece diretamente na Sapucaí?
16: Olha, é um trabalho de muita responsabilidade, né? É um trabalho que acompanha o processo criativo de ponta a ponta, né? Antes do enredo ser anunciado, a gente já está trabalhando, durante a gente está trabalhando. A gente tem a construção da pasta também, que é uma das coisas muito importantes que fica pro final. Então, no final, a gente também tem muita coisa para fazer. E se seguir na escola, antes, às vezes, da escola desfilar, a gente já tá pensando no próximo enredo, na próxima possibilidade de enredo. E eu acho que cada vez mais as escolas elas estão dando subsídios e dando possibilidades, né? Dos enredistas, dos pesquisadores, eles fazerem trabalhos cada vez mais profundos, né? Com mais estrutura, né? A gente teve a oportunidade na Tijuca de fazer uma visita a campo, né? Como isso enriquece o processo, né? De pesquisa, né? Como isso traz um outro olhar pra gente, isso reverbera no processo, no projeto, naquilo que o carnavalesco vai desenvolver, na parte visual. Então, eu acho que esse lugar cada vez mais vem se consolidando, né? Tem ganhado mais espaço e isso, de alguma maneira, está impactando, obviamente, no desfile.
0: O que mais te surpreendeu na pesquisa?
16: Olha, o que mais me surpreendeu... eu não vou dizer assim o que mais me surpreendeu, mas eu acho que o que mais tem me deixado feliz nesse processo, eu acho que é a parceria com o Lucas. O Lucas é um cara extremamente profissional. Trabalhar com o Lucas é muito bom, é um presente pra gente. Então, tanto eu quanto o Leandro, que é o meu companheiro de ofício, né? Dentro da Tijuca, né? Nós dois assinamos como enredistas na Tijuca, fazendo parte da equipe do Lucas. E o Lucas é um cara que deixa a gente muito à vontade para trabalhar. É um cara que acompanha todo esse processo com a gente, que orienta, né? Que bate bola. Então, assim, isso torna o percurso assim, muito mais tranquilo, né? É um ambiente leve, é um ambiente gostoso e a gente trabalha muito mais motivado. E eu tenho certeza que isso também é uma coisa que vai influenciar positivamente no que a gente vai entregar para o carnaval, para a escola e para o desfile.
0: Vamos ao resultado do baú do Bessa, 11:52 aqui no Rio de Janeiro. Vamos lá, Bessa!
17: Beleza, Mr. Bean, estou de volta! Beleza, beleza, Mr. Bean, estou de volta! E depois de curtir esse programa maravilhoso, agora vem o resultado do desafio do baú do Bessa dessa noite, sábado. Muito obrigado a todos vocês que participaram. Realmente um samba muito bonito, muito fácil, peguei leve com todo mundo. E então, sem mais delongas, vamos ao resultado. Alô, meu povão do Borel, alô, Tijuca! Unidos da Tijuca! O carnaval de 1999. O título do enredo, O Dono da Terra. Esse desfile que deu ao Unidos da Tijuca o título de campeã do grupo de acesso. Aí, voltando para o seu lugar, que é o grupo especial. Na voz aí do grande, imortal e saudoso Davi do Pandeiro. Mr. Bean, sábado que vem eu tô de volta. Sobe o som, é isso aí. Tá bom?
0: Dedicar esse samba aí pra Geisa Evaristo, a grande. Que é uma pedra preciosa, né? A sessão de imprensa da Unidos da Tijuca. Bota.

presença. Esse é um samba da melhor qualidade. Ganhou 10 em tudo, né, Fred Soares? É o grande samba da Unidos da Tijuca, 99, o dono da terra. Todo mundo acertou. Eu quero até pedir desculpas aqui, não consegui registrar aqui a participação da galera. Muitos ouvintes participaram e hoje eu não consegui. Fiquei envolvidaço, aço, aço aqui com os nossos convidados. Mas eu anotei aqui, tem aqui os nomes aqui, Líquidos do Paraná, Sandra de Botafogo, Luiz Carlos Bazuca. Aí, inclusive, quem ganhou foi o Luiz Carlos Bazuca de Santíssimo. Ganhou um kit completo aqui da Tupi, ele acertou o baú da Tupi. Todo mundo acertou, Cláudio Souza, Rogério Bacula, Marcos Tadeu, Cláudio Henrique, o Vanessa Leitão, Ana Almeida, Thiago Luiz de Resende. Enfim, muita gente, muita gente. Muito obrigado a todos que participaram do nosso programa. E amanhã é aniversário do Elimar Santos, que é o enredo do Boi da Ilha. Grande Elimar, Elimar popular, e também do cantor Jorge Versilo.

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0: Lucas Bilato, grande carnavalesco, tá aí da nova geração, já mostrando todo o seu potencial, seu valor. Boa sorte, a sua mensagem final pro povo do Borel.
1: Primeiro, é sempre um prazer estar aqui conversando, batendo esse papo sobre carnaval, sobre escola de samba, trocando aí muita coisa boa com vocês. E ao povo tijucano, podem esperar um carnaval, um desfile feito pra vocês. Eu acho que essa é a nossa premissa, minha, do Leandro, da Thaísa, de todos da equipe, Yuri, Ariel, enfim, todos que estão comigo nessa jornada, Thiago também. A gente está fazendo um desfile para o tijucano, acima de tudo. É óbvio que a gente quer o objetivo principal, que é o título, que é retornar ao desfile das campeãs. Mas eu acho que, antes de qualquer coisa, a gente quer fazer um desfile para o tijucano se sentir feliz, para o tijucano se sentir realizado, para sentir aquela Tijuca que fez ele ser tijucano de fato. Então é isso que a gente está tentando diariamente, ao acordar, ao chegar no barracão, ao se deparar com muitos problemas, mas também pensar em muitas soluções. Então acho que é isso que o Tijuca não pode esperar da gente, dessa equipe maravilhosa que a gente conseguiu construir.
0: Thaísa Menezes, obrigado, sucesso para você, que essa parceria aí siga por muitos anos.
2: Agradecer o convite, foi maravilhoso estar aqui com vocês. Deixar um abraço para toda a comunidade tijucana, que abraçou muita gente quando a gente chega na escola, né? Estão sempre interagindo nas redes sociais. E reafirmar o que o Lucas já falou, que a gente está trabalhando muito, incansavelmente, para levar um desfile à altura, né, que a Tijuca merece, que o tijucano possa sentir orgulho da sua agremiação. E a gente está com uma energia muito positiva de que vai ser um desfile muito especial para todo mundo. Então, só mandar um beijo para todo mundo da escola.
0: Poeta Ian Ruas, parabéns, obrigado pelas obras. O povo do samba agradece. Na Tijuca e também no Salgueiro, muito obrigado pela presença aqui no nosso programa. Parabéns pelo seu trabalho.
3: Muito obrigado, Mr. Bean, Fred.
4: Valeu, Ian.
3: Galera da Rádio Tupi, meus parceiros, antes comitê jogador e agora parceiros de trabalho.
4: Eu também fui jogador, tá na semifinal.
3: Foi, né? Botou no meu, não?
4: Botei.
3: Muito obrigado, foi um prazer essa conversa deliciosa também. Tenho a melhor expectativa possível para esse desfile da Tijuca, para o samba e para um desfile que eu sei que vai ser muito alegre, muito emocionante.
0: Fred Soares e o seu detalhe final.
4: Uma boa noite, meu amigo Mr. B, boa noite a todos. Aproveitar também e mandar um abraço pro meu amigo Gabriel Melo, diretor de carnaval da Unido da Tijuca.
0: Grande figura.
4: E é uma figuraça, baita profissional que o Rio de Janeiro ganhou, mas acima de tudo eu ganhei um grande amigo. Um abraço, Gabriel.
0: Valeu, gente. Muito obrigado a todos. Que todos tenham um ótimo domingo. E a gente volta na próxima semana com mais um Botequim. Mais uma vez valorizando a nossa cultura, os sambistas e as escolas de samba. Valeu, galera.
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1: Bom dia pra todo mundo ligado aqui na Super Rádio Tupi. Domingo tá começando agora e o baú da Tupi está no ar.
2: A partir de agora, você vai recordar as músicas do passado e se emocionar pra valer.
1: Aqui ninguém pode ficar parado, não, hein?
2: Muito menos cochilar, Ciro Neves.
1: Renata Henriquez e essa audiência espalhada por todo o território brasileiro, do Oiapoque ao Chuí, no mundo inteiro pela internet, radiotupi.com. Você ouve 96,5 FM. Obrigado pela audiência.
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1: Daqui a pouco no Baú da Tupi vamos fazer aquela viagem inesquecível

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0: Na reta final do programa tem o Paradão de Sucessos, as seis músicas mais pedidas por você, hein?
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0: E é claro que todo mundo pode e deve participar do Baú da Tupi. É ou não é, Renato Henrique?
1: É isso aí, a partir de agora, no WhatsApp mais famoso, o mais conhecido, que cantado, é muito melhor. Sobe o som, DJ,

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1: Você pode elogiar, pode criticar, pode dar sugestões de música, fique à vontade. 0 operadora 21 980 18 8880 é o nosso WhatsApp. WhatsApp da Super Rádio do Brasil. 11 de outubro de 2026. Véspera do Dia das Crianças.
2: Opa, que maravilha! Véspera de Nossa Senhora Aparecida, padroeira do Brasil. E o baú da Tupi começa sempre à meia-noite, vai até às 3 da manhã, todo domingo, para você curtir, compartilhar e, é claro, se apaixonar.
1: Então, já tá tudo pronto? Coração tá batendo forte? Tá tudo ok? Pressão tá legal? Então, aperta o cinto, porque você vai se apaixonar, você vai se emocionar, você vai curtir 3 horas de muita música boa no Baú da Tupi.
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1: Agradecendo mais uma vez essa audiência imensa no Baú da Tupi. Valeu, Mr. Bean, Marcos Vinícius, Léo Bessa. Que programaço! É a programação da Tupi que não para. E agora, nos primeiros minutos de um novo dia, de um domingo, 11 de outubro, vamos começar muito bem a nossa viagem, Renato Henriques, com esse cantor que eu me amarro demais, Michel Teló.
2: Olha que maravilha, hein? Grande sucesso lá do ano de 2011. Essa música fez sucesso, todo mundo cantou, todo mundo dançou. Humilde Residência, pra abrir o Baú da Tupi de

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1: Tupi FM 96,5, rádio tupi.com, é o baú da Tupi até as 3 da madruga. Tem vinheta aí ou não tem? Tem um destaque do dia, destaque
0: baú
1: da noite.
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1: Essa banda não envelhece nunca, de geração em geração, década de 80, 90, anos 2000, 2026, cara, e os shows? Ingressos assim, pra você conseguir comprar, tem que ser no primeiro dia que lançar o show, porque depois já era, não tem mais vaga, é impressionante. Ô, banda boa, né? 1990, essa canção inesquecível, Coração Pirata, estamos falando de quem, de quem, de quem? Roupa Nova, bom demais, mais uma que o baú da Tupi carimba com muita qualidade.

0: Tupia do Baú da Tupi, que é o dueto, onde nós prestamos uma homenagem a dois grandes nomes da música, seja da música nacional, seja da música internacional. E hoje eu garanto, dois grandes nomes do samba, dois grandes bambas, é Jorge Aragão e Zeca Pagodinho. Tá bom pra você, Ciro Neves?
1: Bom demais, que dupla fantástica, hein?
0: Em 1998, ambos se juntaram e regravaram o sucesso Mutirão de Amor, que foi um estrondo na voz de Zeca Pagodinho. Então agora vamos ouvir Jorge Aragão, Zeca Pagodinho, Mutirão de Amor, do ano de 1998.
1: Os compadres do samba.

0: acabou, Jorge. Obrigado.
1: Nada não, velho. Aliás, afinal de contas, a gente tinha que registrar, porque é o nosso primeiro samba com ele, né?
0: Pode crer, e com emoção, né?

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8: Tá todo mundo visualizando, curtindo o nosso baú da Tupi, que tá sempre de olho, sempre ligado em tudo nessa madrugada, né? Cochilou, já sabe, o cachimbo cai. Estamos de olho em tudo, visualizando. Vamos então ficar de olho do nosso repertório do Túnel do Tempo. Tá bom demais hoje, né? Eduardo Araújo, bom, 1971. Carmen Silva, Amor com Amor se Paga, 1975. Vando, Tá Faltando um Pedaço, 1987. Wilson Simonal, Meu Limão, Meu Limoeiro, 1966. AGP, Me Leva, 1991. Calbi Peixoto e Ângela Maria, Ave Maria no Morro, 1992. Vamos começar então a nossa viagem. Primeira edição do Túnel do Tempo. Tá tudo bem aí? Vamos então, sem intervalo, hein? Uma música atrás da outra, começando a sequência do Túnel do Tempo com Eduardo Araújo, o bom, 1971. Sobe o som!

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3: Tempo, segunda edição, é uma música atrás da outra, hoje tá curtinha, hein? Mas inesquecível. Vamos lá, começando com The Mamas e The Papas, California Dreams, de 1965, na sequência, Rolando Boldrin, Vide Vida Marvada, de 1981. Na sequência, Vanderlei Cardoso, Doce de Coco, 1967. E só melhor, hein? Limão com Mel, Toma Conta de Mim, o ano 2002. É o Túnel do Tempo, segunda edição.

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1: Com essa trilha sonora, com esse BG, tá indicando alguma coisa no baú da Tupi, Renata Henriques.
2: O que seria?
1: O que seria?
2: Opa! Aquele momento que a gente gosta, do samba e do pagode.
1: É o momento triplex. Hoje temos convidados especiais: Bebeto, Tá Na Mente e Razão Brasileira. Bota a cadeira de um lado ou outro. Ainda tem que botar carne crua, não dá. Tem que esperar queimar um pouquinho. Não, claro,
2: mas é só, também dá, ninguém, né? Tá fazendo churrasco, né?
1: Ah, não, eu tô vendo daqui do alto com massa. Então é fogo, então.
2: Só
1: é fogo.
2: Se for ali nas banquinhas ali, naquelas barraquinhas. Porque em casa, vou te falar uma coisa, já passou da hora, né?
1: E é ruim, lá em casa tem isso não. Tem hora pra comer churrasco, não. Se tiver com vontade, eu como qualquer hora. 2 da madrugada, 3 da madrugada, 1 da madrugada.
2: Na sua casa, conta outra, tá bom, Ciro, vamos lá.
1: Hoje nós temos o quê?
2: Vamos começar com Bebeto. Bebeto, tem também o Tá Na Mente e o Razão Brasileira.
1: Bem, vamos então. O que tá na mente pra começar é o Bebeto, certo? Com Jéssica. O nome dela é Jéssica, ano 2000.
2: Opa, Tá Na Mente, fica aqui comigo, com o Ciro Neves. É o triplex aqui do Baú da Tupi, o ano 2009.
1: E o Baú da Tupi, assim, ele fica mesmo na mente, na nossa mente, né? E pra fechar o triplex, Razão Brasileira, Telefone, 1994. Tá bom? Tá bom é Bessa, hein, Leonardo Bessa?

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0: Brasil. E chegou um dos momentos mais aguardados, mais esperados aqui do Baú da Tupi, que é o Baú do Rei, com a presença do nosso queridíssimo Jorge Pereira, o popular Jorginho. Jorginho, seja muito bem-vindo ao meu, ao seu, ao nosso Baú do Rei.
1: Muito bom dia, Renata, obrigado pela recepção, muito bom dia a toda a família Tupi. Estou aqui mais uma vez com o maior carinho pra gente participar do Baú do Rei.
0: Você sabia que nessa semana eu fiquei sabendo de uma coisa?
1: Sabia que eu fiquei sabendo, vamos lá.
0: É, parece, é redundante,
1: é. Não,
0: né?
1: Não, é engraçado.
0: É bem redundante, mas é o termo é exatamente, eu pergunto a você se você sabia, porque eu fiquei sabendo de algo. Uma frase esquisita, mas ela está correta. Pois bem, vamos lá. Uma pessoa disse: Renatinha, eu amo o Baú da Tupi, mas eu escuto o Baú do Rei não pelo rei, mas sim por conta do Jorginho. E quem falou isso foi a Roberta de Cascadura.
1: Quero mandar um grande beijo pra você, Roberta. Pelo amor de Deus, não exagere. Eu acho que...
0: Ué, gente, eu não dela.
1: Calma, não exagere. Eu acho que a estrela do quadro é o Roberto Carlos, né? E depois a nossa querida Renata, apresentadora aqui. Eu sou apenas um convidado participante, mas eu fico feliz.
0: É um convidado participante, desculpa te cortar, mas hoje eu estou meio assim... Há 9 anos.
1: É verdade, sim, mas...
0: É um convidado pra lá de participante.
1: É, bom, né? Convidado pra lá de participante, convidado constante.
0: Cativo.
1: Né? Cativo, exatamente, mas eu agradeço, Roberta, pelo teu carinho, você aí de Cascadura, obrigado por me prestigiar.
0: É isso aí, Jorge, você é todo serelepe, vamos lá.
1: Serelepe é ótimo.
0: A sua primeira...
1: Depois dizem que o velho sou eu.
0: Olha, eu gosto. Ué, gente, mas aqui é baú. É baú, inclusive, a gente dá as palavras no vocabulário. Vamos lá, Jorginho, sempre. Vamos lá, a sua primeira escolha de hoje.
1: Eu tenho feito ultimamente uma, vamos dizer assim, uma homenagem aos compositores que Roberto Carlos gravou. Eu já falei de música de Silvio César, Antônio Marcos, Luiz Airão e da Isolda. Essa semana eu vou falar de um grande cantor e compositor brasileiro e vou tocar duas músicas compostas por ele que Roberto Carlos gravou. Esse grande cantor e compositor brasileiro é nada mais nada menos que Benito de Paula, um nome, poxa vida, um nome nacional, né? Um dos maiores pianistas, cantores, enfim, um dos maiores astros da música brasileira. Eu vou começar com Quero Ver Você de Perto, música escrita pelo Benito de Paula na voz do Roberto Carlos.

0: Jorge Pereira, e agora nós vamos atender aqui ao pedido do Paulo Roberto Lopes. Ele que é morador de um bairro que você gosta muito, Meia.
1: Opa, claro.
0: E ele disse que gostaria muito de ouvir uma composição da Isolda.
1: Opa, várias. O Roberto gravou várias composições da Isolda.
0: Mas ele falou o seguinte, que é a mais famosa.
1: A mais famosa é Outra Vez, né?
0: Foi Outra Vez.
1: Que mais tocou, mas puxa vida, a Isolda compôs.
0: Por que que eu tô falando isso? Porque ele realmente, a mensagem dele foi essa. Eu gostaria de ouvir a canção da Isolda mais famosa que... regravada, ou melhor, gravada pelo rei Roberto Carlos.
1: É, na verdade, a Isolda compôs pelo menos 4 ou 5 músicas que o Roberto gravou, 2 ou 3 delas com a parceria do irmão Milton Carlos. Foi, por exemplo, Um Jeito Estúpido de Te Amar, Pelo Avesso. Essas ela compôs com o Milton e compôs algumas sozinha, como Tente Esquecer e outra vez, inclusive, a ideia era compor ao lado do Milton, mas infelizmente ele faleceu antes que pudesse terminar a música junto com ela. A música ficou encostada um tempo, achávamos até que ela não ia mexer mais naquela música, mas depois ela terminou a música e foi talvez um dos grandes, foi o maior sucesso dela na voz do Roberto Carlos. Então, Outra Vez com o Roberto Carlos.
0: Paulo Roberto, você que mora do Meier, pediu, é claro que a gente vai tocar pra você. Obrigada pelo carinho, pela audiência, e curta aí o seu pedido.
2: Você foi...

0: Jorge Pereira, sua segunda escolha de hoje.
1: A minha segunda escolha é mais uma música composta pelo Benito de Paula, pelo grande Benito de Paula, com quem eu rendo todas as homenagens, eu acho um artista fantástico, que chama-se Amanheceu. Uma música muito bonita, triste, bonita, né? Mas com uma letra triste, uma letra de um amor desfeito, não, não é que a música seja para baixo, não, a música até é muito bacana, mas é uma letra de um amor desfeito, né? E do cara que vê o dia amanhecer e sente saudade daquela pessoa que esteve durante algum tempo ao lado dela. Uma canção muito bonita de Benito de Paula, Amanheceu, é minha segunda escolha.

0: agora eu vou atender aqui o pedido da Rita de Cássia. Ela que é moradora de Olaria, ela quer homenagear o paizão dela, o Sebastião Luiz, que está completando 80 anos hoje. Então, para isso, a Rita gostaria de ouvir meu querido, meu velho, meu amigo. Se eu não me engano, Jorge, é uma composição lá do ano de 1979.
1: É, por aí. Eu não... Hoje em dia, minha memória já não... Não pode, até porque já falei isso diversas vezes, vou repetir mais uma vez. Os discos do Roberto Carlos confundiam a gente. Por exemplo, o disco de 79, provavelmente você tem razão, esse aí deve ser de 79, saía praticamente no Natal de 79. Então, as músicas começavam mesmo a tocar na rádio em 80. Era sempre no ano seguinte. O disco saía no final do ano e quando entrava janeiro, fevereiro, ele começava a massificar as músicas. Então, ficava aquela dúvida, achando que é, não, é desse ano, é do ano que vem, é do ano seguinte. Então, deve ter sido, meu querido, meu velho, meu amigo, na época um LP, né? Terceira faixa do lado B, me lembro até hoje, com o meu querido, meu velho, meu amigo, sensacional, a música que ele fez, né? Dizem, em homenagem ao seu Robertino, né?
0: Que era o pai dele. Rita de Cássia, então você pediu, e é claro que a gente vai tocar pra você. Parabéns aí pro seu paizão, seu Sebastião Luiz, muitas felicidades, tudo de melhor, muita saúde. E vamos tocar agora, meu querido.

0: de hoje, baú do rei.
1: É verdade.
0: Tá chegando ao fim.
1: Apesar da Roberta de Cascadura do...
0: Quem te mandou, é apesar da Roberta de Cascadura, falar, olha, eu amo o Roberto, mas eu escuto o pão do Jorginho. Caramba, Jorginho tá podendo. E quem te mandou um beijão também, melhor, um abraço, foi o Gerson Praia. Um beijo, um abraço.
1: É, um beijo, um abraço pra ele e tal também. Gente muito boa, gente muito fina. E tamo aí, né? Domingo que vem, se Deus quiser, eu já tô aqui novamente.
0: É, opa, que maravilha. Sorte
1: me convidei,
0: a nossa.
1: Hein?
0: Sorte a nossa.
1: Valeu, então.
0: Valeu, Jorge. Um beijo.
1: Beijo,
0: até domingo.
1: Renata.
0: Tchau, tchau.
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Obrigado, Renatinho. Esse café realmente nota 10. Quando elogio, tem que elogiar. É o do Lelildon Simões, né? Maravilhoso. Acertou na mão, ele, Milton. Espetacular esse café, no ponto certo. Então, para esquentar ainda mais essa madrugada com esse cafezinho, quem tá no café trabalhando, né? Não pode cochilar. Então, toma um café para levar bem essa madrugada. Década de 70, a partir de agora, no Baú da Tupi. Com essas canções memoráveis. Raul Seixas, Tente Outra Vez, 1975. Deixa eu tomar mais um pouquinho do café. Na sequência, depois do Raul Seixas, Nalva Guiar, Beijinho Doce, 1976. Toquinho e Vinícius, Tarde em Itapuã, 1971. Tá preparado? Tá preparada? Vem aí a década de 70.

Chegando pra você, aquela década que a gente gosta, aquela década animada. Então vamos com ele, João Nogueira, Clube do Samba, começando muito bem o ano 1980. Na sequência, eu tô falando com vocês, década de 80.

0: Tenta demais, Benito de Paula, amigo do sol, amigo da lua, o ano 1984. E finalizando, Menudo, If You Not Here, de 1984. Década de 80 pra você,
1: vamos curtir. Beleza?
2: Melhor que merece.

Chegamos então na década de 90, já curtimos década de 70, 80 e a partir de agora década de 90. Hoje no nosso repertório temos aqui para você Ana Carolina, Rick Renner, olha que saudade, Fafá de Belém, começando então com Ana Carolina, Encostar na Tua, 1991, Rick Renner, Cara de Pau, 1999. Já tem o quê? Duas semanas, né? Que o Rick nos deixou no acidente de helicóptero. Fafá de Belém, Memórias, 1992. Década de 90. No ar, a partir de agora, no Baú da Tupi.

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1: E chegamos na reta final aqui do Baú da Tupi. É o Paradão de todos os tempos com as seis mais, as seis melhores escolhidas por quem? É claro, por você, ao longo de toda semana. Lenilton Simões, vai lá, prepara as músicas e aí forma esse paradão de sucesso. E o sexto lugar ficou com Rapazola, Coração, o ano 2014.

0: Música gostosa de ouvir, Rapazola, Coração. É nesse clima, né? Pra cima, em alto astral. Uma madrugada vibrante. Você curtiram 3 horas de muita música no nosso Baú da Tupi. Você tá viajando, tá em casa, tá trabalhando. Obrigado pela audiência, pela companhia. No quinto lugar, ela, que é uma referência para todos nós do mundo do samba, Leci Brandão.
1: Muita

terceiro lugar do paradão de todos os tempos, o Baú da Tupi, 1967. Essa é do fundo do baú. Aí eu sinto o cheiro de mato. É aquela estrada de barro. Sim, já viu a casa de João de Barro, aquele passarinho? É. E comer muita manga, tangerina, aquele caldo de cana na roça é bom demais, é ou não é? Vamos então com o Sérgio Reis, tem tudo a ver, Coração de Papel, 1967.

segundo lugar ficou com ela, a abelha rainha Maria Bethânia, Sonho Meu, o ano 1978.

Décimo lugar, vamos fechar o baú da Tupi de hoje, dia 11 de outubro de 2026. O clássico Reluz, do Marcos Sabino, 1982. Carimba que é top, primeiríssimo lugar, Marcos Sabino, Reluz, no baú da Tupi. 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

anos vem esse baú com Marcos Sabino Reluz, sucesso de 1982. E começamos com Michel Teló, Marcos Sabino Reluz, sucesso de 1982.

0: recaia sobre todos vocês. Eu desejo, então, um domingo abençoado. Não se esqueça, semana que vem temos mais um encontro e é claro que aguardamos por você. Um beijo grande e até lá. Ciro Neves.
1: Valeu, Renata Henriquez, família Tupi. Obrigado mais uma vez por essa audiência, né? Que só aumenta no baú da Tupi essa confiança de todos vocês. O carinho a gente sente nas ruas, né? Falando que tá ouvindo, que tá em casa, ou até tá viajando e tá sintonizado na gente. Além da galera que curte no aplicativo, em qualquer parte do Brasil e do mundo. Que legal, né? Pelo celular você consegue acompanhar a gente. E aquela galera que começou, inclusive, a falar, olha, eu não acompanhei vocês, mas eu fui lá no Tupi Mais e ouvi o programa anterior. Então é assim, você não ouviu uma edição anterior, não ouviu até o final, ou quer ouvir de novo, Tupi Mais, você tem ali vários programas do nosso baú da Tupi. Tá lá a foto do Ciro Neves e da Renata Henriquez no site radiotupi.com. Vem aí o Domingo Show na apresentação do Sérgio Luiz, depois tem Cristiano Santos, tem o Padre Marcelo Rossi, Heleno Rotai, Kelly Jorge, o Bola em Jogo com o nosso querido Heraldo Leite. É a programação vitoriosa da Super Rádio Tupi. Um excelente domingo! Amanhã é feriado, né? Dia das Crianças e dia de Nossa Senhora Aparecida. Feriado é por conta da padroeira do Brasil, mas é o dia das crianças também. Então vamos aproveitar. Um bom dia pra você. Bom dia, família Tupi.
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1: Graças a Deus, mó satisfação, estamos aqui de novo em mais um Domingão na Tupi. E eu tenho a dizer que você é a razão de tudo que acontece aqui. É pra você, é por você, é com você. Você é a peça-chave, a pedra, eu diria, a pedra fundamental, se é que você me entende. Bora para a primeira mensagem subliminar para Clóvis Monteiro, que tem certeza que a hora da coincidência é no show do Clóvis Monteiro. Então, olha a hora.
2: 3:33
1: É isso, primeira hora da coincidência, um relógio com um monte de coisa, tudo igual. Então pronto, esse programa, muita gente tem certeza que é gravado. Eu diria pra você, sem a menor sombra de dúvidas, que não é gravado, não. Né, não.

0: A gente tá no Rio de Janeiro e em mais um domingo, hoje dia 11 de outubro de 2026. Se porventura hoje é o seu aniversário, receba desde já nosso carinho, nossos parabéns, os desejos de muita felicidade, muitos anos de vida e parabéns de coração nessa data querida. Hoje, véspera de feriado de Nossa Senhora Aparecida, padroeira do Brasil. Hoje é Dia Mundial da Conscientização da Obesidade. E também é Dia Nacional da Pessoa com Deficiência Física. Certo? Sejam todos bem-vindos a mais um Domingo Show pela Super Rádio Tupi FM 96,5. Tupi! A Tupi na internet, facinho, facinho, no site radiotupi.com. Se ouve, se assiste ao vivo nossa programação e se porventura você perder um trechinho do Domingo Show ou algum Domingo Show ou qualquer um outro programa da Super Rádio Tupi, problema nenhum. Se quiser ouvir na hora em que você bem entender, do jeito que você quiser, basta entrar em radiotupi.com, radiotupi.com. Depois, quando você clica lá, abriu, radiotupi.com, lá em cima tem um ícone que é Tupi Mais, clica lá, pá! Nesse momento vão aparecer as fotos dos comunicadores, a grade de programação da Super Rádio Tupi. Se é o caso do Domingo Show, você clica na carocha do Sérgio Luiz, dá um tapinha de leve... Ele sempre faz isso. É de leve, fiote. Assim, com carinho. Aí você clica na carocha do Sérgio Luiz. A ordem dos apresentadores da Tupi é alfabética. Aí eu tô lá no finalzinho, tá? E aí pronto, você aprecia o Domingo Show do jeito que você quiser. A gente tá todo à sua disposição, o site à sua disposição, todos os comunicadores à sua disposição, é desse jeito. A gente também tá no aplicativo Tupi FM, a gente tá na Alexa. Ah, na sua primeira vez com a Alexa, você fala assim: Alexa, sintonizar Skill Rádio Tupi. Skill Rádio Tupi. Ô, meu colega que está ali nas carrapetas, me pergunta, por favor, Cadique Skill. Pergunta pra mim, por favor.
1: Cadique Skill.
0: Faça a menor ideia. Mas da primeira vez você tem que falar: Alexa, sintonizar Skill Rádio Tupi. Aí nas outras vezes é só chegar pra ela bem assim, com carinho: Alexa, sintonizar Super Rádio Tupi.
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0: Pronto, pra você, certo? No rádio, nas multimídias dos carros, dos ônibus, dos caminhões, no FM 96,5. A gente tá no Rio Grande Rio e adjacências. Onde tem o AM funcionando, a gente está em 1280, a gente está nas Smart TVs, nos Smart Celulares, nos Smart Relógios, na Alexa, como eu já falei, onde tem internet, é tudo nosso, no computador, notebook, top, no iPhone, iPad, isso, aquilo, outro, a gente está onde você estiver.

0: comunicando Sérgio Luiz.
1: E nas carrapetas, eu diria na sonoplastia da Super Rádio Tupi, na operação de áudio do Domingo Show, ele que eu tenho que chamar na palma da mão. Então, Lenilton Simões, espero que você consiga me aturar. Ó, até às 6 horas, depois das 6 acabou, tá? Beleza? Seja bem-vindo, bom dia, Manu.
2: Bom dia, Sérgio.
1: Isso aí é um legado de Marlon Jordão. É muito U na palavra, meu Deus do céu. A palavra é muito. Muito. Jesus, meu querido, tenho a dizer, um domingo especial, véspera de feriado, muita gente já meteu o pé. O que você espera desse domingo?
2: Que ele seja maravilhoso, que seja realmente espetacular, amém, na presença de Deus.
1: Amém, amém. Que seja mais um domingo inesquecível. Parabéns para nós que estamos de olhos abertos, vivinhos da Silva e ao vivo, certo, mano?
2: Certo.
1: Para provar que estamos ao vivo, aquele sinalzinho pro Obseque de novo. Fala a hora, mano. Fala gravado.
2: 3:09, Sérgio.
1: Gravado?
2: Nada.
1: Ao vivo.
2: Estamos ao vivo, dia 11 de outubro do ano de 2026.
1: É isso. E o que você tem a dizer para aquele povo que se esconde lá no seu capofo, lá na sua casa?
2: Eu tenho a dizer que eu estou acordado aqui na Super Rádio.
1: E aquele povo que tá lá, com certeza, tá no ronco.
2: Com certeza. Quando eu chego, eu tenho que acordar todo mundo. Bora, bora, tá na hora de acordar.
1: Meu Deus. Irmão, daqui a pouco você traz uma mensagem subliminar musical, assim, de uma hora pra outra, certo?
2: Tá certo.
1: Aquele tipo de música que eu não faço a menor ideia do que vem, assim, mas é por isso que é de uma hora pra outra, né?
2: É.
1: Surpresinho. Então tá, até já. Ó, mensagens 980, 18, 88, 80. Nós temos dois kits de promoção da Super Rádio Tupi e aquele buquê de flores da Camélia Flores. Resultado saindo no final do programa, no final do Domingo Show. Mensagens pra mim digitadas e pra ele. Ele conseguiu uma gambiarra lá que volta e meia ele acessa um áudio. Então mande letra, pois é, mande áudio, que o áudio é a responsabilidade dele. Ele conseguiu burlar a informática. É desses.
2: Eu consegui corroborar com a informática.
1: Corroborar?
2: Eu corroborei com a informática.
1: Corrobei, né? deixa pra lá. Então, mensagens 980 de... Manda aquele WhatsApp cantadão, vai. Mande letra pra mim, mande áudio pra ele, volta e meia ele acessa lá, é desse jeito. O Domingo Show tá começando cheio de adereços, alegorias e adereços são atrativos, daqueles que você já conhece, né? Ligado na história, professor Clóvis Bucão destacando um evento de grande importância na data de hoje. Tem o desenrolando a língua, professor Sandro Xavier, tirando dúvidas de termos corriqueiros da nossa língua tupiniquim. Tem coisas de família, doutora Samantha Obadia, amiga do coração, a psicologia, as coisas que acontecem em todas as famílias, aos olhos da psicologia. Por isso, coisas de família com a doutora Samantha Obadia, que é psicóloga, beleza? Falando geral, Felipe Melo, e coisas assim, em particular do Rio de Janeiro, mas o Felipe vai falar hoje sobre eleições. Meu Deus! Aí tem mensagem de pé, tem um montão de coisas, depois eu vou explicar aí, eu vou desenrolar pra você. Tá bom? 980, 18, 88, 80, as mensagens. Tenho música, mas muita música. Tem as nossas redes sociais. As minhas redes sociais. As redes sociais da Super Rádio Tupi. Eu já falei, né? RadioTupi.com, nosso site. O nosso aplicativo, que é Tupi FM, o aplicativo Tupi FM. O YouTube, tem lá, você entra, tem um negócio de um chat lá que eu nunca sei. Pode me ajudar, querido colega, com o negócio do YouTube, do chat? Você que já é chat naturalmente. Chato! Vai!
2: Que isso?
1: Fala.
2: Então, é só botar lá no YouTube, assim, Tupi, pronto. Você botou Tupi, aí você já começa a mandar suas mensagens lá. Antes disso, curte, já compartilha, se inscreve no canal, já põe o sininho lá para poder receber as notificações da Rádio Tupi. Aí, nesse exato momento, você começa a botar suas mensagens lá e a gente vai ler. Por favor, não mande mensagem de política, se A, se B, se C. A gente não vai falar sobre isso, tá bom?
1: Tá bom, beleza, beleza. Tá. E no Instagram. Tem o negócio do Lenilton lá no Instagram, fala.
2: Ah, é. Antes de mim tem um Sérgio. É só você botar assim, arroba Sérgio Luiz com S locutor.
1: Beleza,
2: pronto.
1: Beleza.
2: Aí você pode mandar sua mensagem pra lá, seu nude pra lá, qualquer coisa você pode mandar pro Sérgio, tá bom? E a sua conta também, aí manda pro Sérgio. Agora, o meu é arroba Lenilton Simões. Pronto, é só botar lá e só, por favor, mande mensagens e, por sinal, mensagem alto astral.
1: Beleza, mande pix.
2: Ah, pix, pode mandar.
1: Né? Pois é. E o meu site também tá à sua disposição. E aí, no site é?
2: Sérgio Luiz com S, locutor.com.br.
1: Beleza,
2: aí,
1: obrigado.
2: Aí lá você vai saber tudo da vida do Sérgio.
1: Não é bem assim, não. Tem muita coisa lá, mas não é tudo, não. Porque não dá pra colocar lá, é muita coisa. Meu Deus do céu. Ó, que tal de uma hora pra outra? Agora, só pra começar os trabalhos musicais do Domingo Show, faço exatamente a menor ideia.

0: Você é o culpado pelo que a gente acabou de ouvir. Pode dissertar sobre o assunto?
1: Rapaz, quando eu vi essa música, eu me apaixonei, porque na realidade a oração é um alimento com Deus, né? E ela falou assim, eu vou orar e quando eu oro, o céu se abre.
0: Amém.
1: E essa que é a realidade, porque Amém. Quando a gente não vê saída em lugar nenhum, e quando nós começamos a orar, parece que a gente abre... Na realidade, a gente está abrindo os céus, né? Porque a gente abre as janelas para os céus e aí as respostas começam a acontecer sobre nossas vidas.
0: Desde que...
1: A gente decide orar.
0: Exatamente.
1: Quando a gente só decide orar. Parece que você não... Quando, no começo, quando eu começava a orar, quando a minha mãe falava assim, você quer resolver seu problema? Vai para o joelho, vai orar.
0: É.
1: E aí eu falava assim, pô, vou orar, vou falar com quem, gente? Ou seja, a gente, ser humano, precisa de um, de outro para poder conversar, falar dos problemas. E quando a gente fala isso com Deus, a gente consegue resolver os problemas de maneira sobrenatural.
0: Amém.
1: Enquanto a gente está orando, Deus já está agindo, Deus já está movendo, por mais que a gente não esteja vendo. Aí entra a fé, porque a fé é o firme fundamento das coisas que não se vê, mas se esperam.
0: E muita gente... A oração é isso, ok. E muita gente... ainda acredita que Deus não ouve, mesmo que você ore em silêncio.
1: O quê?
0: É ruim de não, hein? É ruim de não, hein?
1: É muita coisa.
0: É desse jeito. Olha a hora!
1: 3h20 no Rio, Sérgio.
0: 3h20? Não, você tá adiantado,
1: não,
0: cara.
1: Não, é 3h19. É 19, não é 20, é verdade.
0: Uma coisa, outra coisa, outra coisa. Daqui a um minuto e alguma coisa, 3h20. Mas você tem que... Isso aqui não é gravado, não, irmão.
1: Não, não é gravado.
0: Então, por favor.
1: Vamos lá, de novo. 3h19, 26 segundos.
0: Daqui a pouco...
1: Vai ser 3h20.
0: Então, até já.
1: Até já.
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0: Brabo é tu, maluco, e eu adoro, e geral adora, Brabo TV, Rafa, o brabo, da Tupi, inovação na narração do futebol, dos esportes e tal, o moleque é bom. Qual o comentário sobre Rafa o Brabo.
1: Simplesmente um camarada sensacional, uma humildade ímpar.
0: Qual o comentário sobre o Sérgio Luiz?
1: Sérgio Luiz é um camarada de longas datas, um velho, velho e velho amigo.
0: Isso é falsidade. Eu tô enxergando, eu vi a falsidade na sua testa.
1: Que isso, mano, não tem mal eu tenho um testa, Sérgio, só pra você ter noção.
0: Você toma cuidado com o que aparece na sua testa aí.
1: Não aparece nada.
0: Você toma cuidado, aliás, mais tarde, tipo assim, de uma hora pra outra vai aparecer o cantinho do corno. Você toma cuidado.
1: Não, é. A mulher é crente.
0: São 3h23 no relógio da Super Rádio Tupi. E a previsão da meteorologia, o que o Instituto Nacional de Meteorologia prevê para esse domingão, véspera de feriado, domingo dia 11 de outubro. Aí, sol e aumento de nuvens de manhã, pancadas de chuva à tarde e à noite. A mínima prevista foi 21 graus, isso aí já passou com certeza nas paineiras Santa Teresa, Alta Boa Vista, na Serra do Mendanha. E a máxima prevista para hoje, 34 graus. É, 34? Isso quer dizer que vai subir uma fumaça na grelha para muita gente que tem condição de botar algumas meninas para desfilar sobre as brasas. Se é que você me entende. Aí, mínima 21, máxima 34. E agora, no centro da cidade, posso garantir que a temperatura é 26 graus. Beleza? E as mensagens do 980-18-8880, daqui a pouco a gente começa a destrinchá-las. Mas agora tem um professor batendo na porta.
1: Ele quer fazer o que aqui?
0: Tem um professor. Ah, meu Deus, ele quer que a gente fique cada vez mais antenado na história. Então,
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0: Nesse dia 11 de outubro, mais uma vez, Clóvis Bucão que vai dizer o que que marca o dia de hoje, até porque, né, todos os dias são extremamente importantes na história, ou no Brasil, ou por esse mundão afora, algo ocorreu, então bora saber o que que ele traz no nosso humilde Domingo Show da Super Rádio Tupi. Professor Clóvis Bucão, bom dia!
10: Bom dia, Serginho, bom dia, sala de aula, bom dia, família Tupi.
0: Então, nossa salinha de aula, pra variar, está ávida por conhecimento. Sendo assim, nos traga o destaque, o que marca o dia de hoje, professor.
10: Hoje, 11 de outubro, é dia da gente glorificar o nosso grande teatro municipal. E se você fosse uma pessoa um pouco mais curiosa e menos preguiçosa, já teria lido dois livros meus que falam sobre o teatro municipal. No livro dos Guini, eu conto que a família Guini deu um andar inteiro num prédio aqui na Avenida Rio Branco para que a Orquestra Sinfônica do Teatro pudesse ensaiar. E além do mais, deu todos os instrumentos. Essa é a primeira coisa que você teria aprendido se tivesse lido o meu livro da família Guini. E a outra é que o Henrique Lage, também do meu livro, conheceu sua esposa, a cantora Gabriela Besanzoni, ele no camarote e ela no palco do teatro municipal. E era uma pegada tão caliente que ele ficou bastante tocado, né? Era uma ópera chamada Sansão e Dalila. Ela descalço.
0: Aí depois eles foram brincar em casa. Eu sou Sansão, você é Dalila.
10: Não, ele convidou ela para jantar e ela disse não. Ele ficou anos convidando ela para jantar e ela sempre dizia não. O resto da história você compra o livro do Henrique Lage e fica sabendo. Tá tudo lá. E conta outras coisas sobre o teatro municipal. Você que nunca foi ao teatro municipal, eu sempre recomendo. Entra no site, marca uma visita. É espetacular.
0: E você que não tem noção do que a gente está falando, vai lá nas livrarias físicas ou virtuais e procura Henrique Lage, o homem que por amor construiu um parque que tem a autoria do professor Clóvis Bucão.
10: Então vamos ouvir a abertura de uma ópera muito importante, que é uma ópera brasileira, que é o Guarani.

0: Guarani, uma joia que tem a assinatura de Carlos Drummond de Andrade.
1: Ah, meu Deus.
0: Não é Carlos Drummond de Andrade?
1: Carlos Gomes, ô figura.
0: Carlos Gomes é o autor do Guarani?
1: Sim, senhor.
0: Então tá. E nós já estamos te aguardando com mais paciência para nos aturar no próximo domingo, viu?
1: Até a próxima, ouvinte.
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4: Força Municipal atua rápido e apreende dois jovens na Zona Sul e na Barra da Tijuca.
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4: Retotalização dos votos ao governo do Rio confirma a vitória de Douglas Ruas no primeiro turno neste sábado.
2: Né? 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
4: Feriado no Rio altera a rotina. Confira os horários de serviços e transporte.
2: É isso aí, beleza. Tem isso e muito mais, mas muito mais, mas muito mais e muito mais. E muito mais no nosso site, que é radiotupi.com, beleza? E as mensagens pelo 980-18-88-80 chegando pra gente, mensagens pra mim aqui digitadas e pro menino lá na frente, mensagens podem ser digitadas ou...
5: Mande Aldo.
2: Aí. Ó, a primeira mensagem que eu tenho aqui já pra detonar é do maluco que tem cargo de direção na empresa Nova Cap, o tal do Fábio, o Fabinho, presidente do Bloco Alegria de Quintino. E aí, ele é rodoviário, e é linha de ônibus 624, e isso quer dizer que ele tem cargo de direção, e ele representa todas as pessoas que têm cargo de direção pilotando os busões pela cidade maravilhosa, dando carona para o Domingo Show da Super Rádio Tupi, beleza?
4: O Fabinho foi na Expo ônibus?
2: É bem provável que sim, bem provável que sim. Você que não tem cargo de direção, você foi?
4: Eu fui,
2: né? Bom dia, Sérgio Luiz, já tô aqui ligado da Super Rádio Tupi, é Joaquim Baltazar de Magé. Alô, Joaquim, tamo junto, meu querido. Outro que tá ligado é Matheus Martins, é de Nova Iguaçu. Meu irmão, obrigado pela moral, obrigado por espalhar por aí o que rola por aqui. Tem mensagem de áudio já aí? Tu conseguiu acessar alguma? Tu tem, conseguiu não?
4: Tem, né? Mas eu preciso ouvir.
2: Ah, tá, beleza, beleza, muito bem.
4: Já botou na conta, tem que ouvir.
2: Tem mensagem que eu recebi aqui de um cidadão que é o DDD 31, final de telefone 8157. Mano, eu só tenho acesso a mensagens digitadas, beleza? 980-18-8880. Bom dia, Sérgio Luiz. Estamos aqui mais uma vez e graças a Deus, ouvindo o Domingo Show e depois de ouvir o Baú da Tupi. E aí ele colocou aqui, ele, né? Colocou aqui, vocês são culpados por fazer com que a Tupi seja a melhor emissora de rádio do Brasil. É assim?
4: Que responsabilidade.
2: Nossa, que moral, hein? João Luiz Tavares Oliveira é de Barra Mansa. E ele tá em Barra Mansa, mas ele é natural de Eugenópolis, nas Minas Gerais. Ô, João, obrigado, meu irmão. Muito obrigado. Obrigado. E mais uma aqui, mais uma. 980-18-88-80. Fechado? Vamos lá. Cadê? Cláudio de Cunha Neto, na padaria Getúlio do Meier, lá na Dias da Cruz, fortalecendo o Domingo Show e mandando um abraço para geral aqui, desejando que nós tenhamos, todos nós, né? Ele inclusive, e toda a sua família, que nós tenhamos um domingo abençoado e assim será. Amém. E assim já é. Fala, mano.
4: Não, amém. Tem gente mandando mensagem também pelo chat da rádio, tá aqui, ó. É só botar lá no YouTube, Tupi, pronto. E aí você já vai mandar.
2: É o chat, mensagem, né?
4: No chat.
2: O chat, pra quem não sabe, é uma sala virtual onde as pessoas trocam mensagens, se conhecem e tal. Um negócio tipo família. E chat, se você colocar uma letra a mais, a letra O, é Lenilton. Fala!
4: Tá aqui, ó. O Zé Gringo, abraço Sérgio Luiz, abraço Lenilton. Também a Sônia Matos, ela diz: bom dia, Sérgio Luiz, é possível você novamente falar sobre essa música que tocou aí? Eu sou da Praça da Bandeira, um abraço pro seu amigo aí do seu lado. Depois ela bota assim, ó: esqueci, mil perdões.
2: Oh, meu Deus.
4: O nome dele é Lenilton.
2: Lenilton Simões não tá do meu lado, não, tá na minha frente. Eu tenho que aturar isso. Meu Deus do céu. Meu Deus. A música que você tocou
4: foi Nair Nani, Sônia. Nair Nani, eu vou orar.
2: Nair Nani?
4: Nair Nani.
2: Eu vou orar.
4: Eu vou orar.
2: Beleza. E isso aí a gente encontra no YouTube também?
4: No YouTube também. É só botar lá no YouTube, na Hernani, pronto. Você já vai, tá, vai ouvir a música. Arnaldo de Oliveira. Bom dia, Sérgio Luiz. Bom dia, Lenilton. Manda um abraço para todos aqui em Juarez, Távora, na Paraíba. Tamo junto.
2: Que isso! Desapou, hein? Que maravilha! No Nordeste do Brasil, ziu, ziu, ziu, ziu. Fortalecendo o Domingo Show da Tupi. Obrigado, obrigado, obrigado, obrigado, obrigado. Olha a hora, são 3:00 e alguma coisa. O que, que é alguma coisa?
4: São 3:36. Sérgio,
2: aí
4: tem um professor, outro professor?
2: Tem outro professor e tem também um negócio que eu tenho que dizer, que nós teremos às 4 horas a mensagem de fé. Mas agora, que tal a gente ter a hora da Ave Maria, hein?
1: Hora da Ave Maria.
2: Ave Maria. Ave Maria, porque é uma joia o que eu vou apresentar para você. Eu tenho certeza que você gosta. Tenho certeza que você já ouviu. Você que está ouvindo a gente, que costuma espalhar por aí o que rola por aqui, você gosta. Ah, gosta, porque eu gosto. Geral gosta. Lenilton, que não gosta de nada, também gosta. O que que acontece? Existem nomes que são assim... lendas, né? Tipo Elton John, Stevie Wonder, Roberto Carlos e tal. O nome Rod Stewart. Rod Stewart. I am sailing. Fala.
4: Não, eu tô tentando falar o nome dele. Rod Stewart.
2: Rod Stewart. Tem gente que fala Rod Stewart. Não é Stewart, é Stewart.
4: Stewart.
2: Rod Stewart.
4: Stewart.
2: Esse cidadão, há pouco tempo, completou 80 anos. E ele tinha, há um tempo atrás, ele tinha dito que nem tão cedo iria parar de fazer shows, turnês e coisa e tal. Só que deu ruim na máquina dele. Há coisa de uns 3 meses atrás, ele foi para o hospital, assim como Lionel Richie também foi para o hospital, voltou para casa, foi para o hospital, voltou para casa. E aí eles estão repensando a vida. Assim como Elton John disse que não ia fazer mais show, não ia, porque os caras estão acima de qualquer expectativa financeira. Eles, tipo Phil Collins, né? Phil Collins com problemas de audição, são problemas de doença que estão impedindo, inclusive a mobilidade de Phil Collins, um gigante, um monstro da música do planeta. Rod Stewart não é diferente, gigante, mas como deu ruim na máquina dele, ele foi obrigado a repensar esse seu depoimento que não iria nem tão cedo parar de fazer shows. Isso não quer dizer que ele não vai gravar coisas novas e tal, mas em homenagem a Rod Stewart e na torcida pela saúde de Rod Stewart, que passou mal durante um show, você imagina? O cara passou mal, sentou ali num degrau do palco, teve que se recompor, geral ficou na preocupação e tal, isso viralizou e acabou o show, ele foi levado para o hospital e uma série de problemas lá que estão atrapalhando a conduta artística dele em cena, no palco. Mas Rod Stewart tem uma história longa, uma lenda. Clássicos e clássicos e clássicos, tanto do rock quanto eu diria das baladas, né? Daquelas músicas que fazem parte da vida de muita gente. Aí, ele convidou uma magrela chamada Amy Bell. Amy Bell. A-M-Y Bell. B-L-L-L. B-E-L-L. Amy Bell. Rod Stewart. I don't want to talk about it. Eu não quero mais falar sobre isso. I don't want to talk about it. 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Rod Stewart e Amy Bell. Ave Maria, que coisa linda! Aprecie sem moderação.

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0: 3h46.
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3: Professor, bom dia. Tô ligado que algum coleguinha mandou direto para as suas mãos um torpedinho para ser desenrolado agora. Então...
4: Olá, Sérgio Luiz. Olá, amigos da família Tupi. Sérgio, outra dúvida que chegou aqui pra gente foi essa questão do pendrive ser chamado de o pendrive, né? Sendo que, se for traduzir, é uma caneta. A caneta, o pendrive, mas por quê? Nós temos uma questão com relação a gênero, né? E aí nós estamos falando de gênero gramatical. É o gênero da palavra, se a palavra é masculina, feminina, né? Você imagina, tem outras línguas que tem um gênero neutro. No alemão, por exemplo, no grego, tem um gênero neutro. E essa questão de gênero é tão complicada e não tem nada a ver com sexo, tá, gente? Porque existe língua indígena aqui no Brasil que tem 12 gêneros, se não me engano. Nós podemos ver o gênero da palavra no vocabulário ortográfico da língua portuguesa. E apesar de ser uma palavra estrangeira, pendrive se escreve separado, tá? Pen, espaço, drive, D-R-I-V-E. E ela tem como indicação substantivo masculino, portanto é o pendrive. Tem muitas coisas nesse sentido que são arbitrários, né? Veja, por exemplo, a palavra amor ou amor masculino em português. Lá no alemão, o amor vai ser feminino, é die Liebe. E die Liebe é uma palavra feminina. Então é como se a gente falasse a amor, né? Então ela tem muita questão arbitrária, né? Aqui no Brasil ficou o pendrive, independentemente de ser chamada caneta na tradução. Então é isso, pessoal. Um abraço para todo mundo. A língua é viva. Bom domingo para vocês, tá? Vamos enrolar. Ah, e você encontra o professor Sandro Xavier? Ali no Instagram você me acha pelo meu nome, Sandro Xavier. Tem um Revzinho na frente, R-E-V, tá? Rev Sandro Xavier. E tem lá o site onde tem algumas publicações, né? sandroxavier.com.br. No Facebook, no X, pelo meu Sandro Xavier, você encontra também. Eu tô por aí.

0: meu comentário para Luiz Penido. Uma dama. Uma dama. Tá rindo de quê, mano?
1: Não, porque um cara brabo como ele, você falar pra mim uma dama.
0: Não, brabo é o outro. Esse, ah, é, brabo é, é o esse é o garotão da galera, a emoção de um montão é com ele, Luiz Penido, Penidaço, aço, aço. É da Tupi, uma dama, porque isso é, é, é muita gentileza numa pessoa só.
1: É,
0: vida que segue. Agora no relógio da Tupi. Que horas são?
1: No...
0: Que horas são?
1: São 3h49.
0: 3h49. Tá. Já já, esse maluco começou a falar aí, já já eu vou trazer o negócio de um sertanejo de raiz. Já já, já já. Mas, preciso contar uma coisa. É, existem situações que o ouvinte tradicional do rádio não faz a menor ideia, né?
1: Uhum.
0: Eu, por exemplo, trouxe um pacote de biscoito e coloquei. Não. É, pra dividir com o colega, partilhar aí, né? É, tá escrito, é bíblico. Aí eu peguei o pacote de biscoito, aqueles biscoitinhos, é, aquele queijinho e tal, coloquei num copo descartável e fiz a oferta para o coleguinha. Tô mentindo?
1: Não, tu não vai falar isso, não.
0: Só me responde, sim ou não? Tô mentindo?
1: Sim.
0: Eu tô mentindo?
1: Não. Não tá
0: eu
1: mentindo.
0: Peguei um biscoito, não vou falar a marca porque eles não me patrocinam, mas é. Um biscoito daquele tradicional, pequenininho e tal, mas aí, como eles são pequenininhos, queijinho, eu coloquei, deixei no saco pra mim e coloquei num copo descartável, pra você, certo?
1: Certo.
0: Beleza. Eis que, enquanto a coisa tá rolando, a gente dá, tenho água aqui, né? É, o cafezinho, de vez em quando, a gente vai ali, pega um cafezinho e tal, dá uma bitoquinha no café e tal. Esse cidadão que está na minha frente estava com um copo de biscoito e um copo de café, certo? Copo com café e um copo com biscoito, ambos os copos descartáveis. Enquanto a música tocava, ele foi botar o biscoito na mão. Só que não era biscoito, era o café. O desgraçado botou café na mão. Mas, meu Deus do céu! É muito. Abro. Meu Deus! O cara fez uma lambança e caiu café na roupa, no chão. E eu fui socorrer. O miserável, levei papel, que a gente. Eu sempre tenho papel aqui. Aqui, uma pilha de papel que eu tenho aqui, ó. A pessoa tá vendo. E aí eu fui lá socorrer o cidadão, porque ele tava todo sujo de café. Ele pensou que era biscoito. Uma coisa, outra coisa. É. Biscoito é biscoito, café é café. Você virou o café na mão como se fosse um biscoito.
1: Então, quando a gente tava passando informações, olha, vai entrar isso, vai fazer aquilo, você quer lá, e ouve, ouvinte, você quer. Ou seja, a gente consegue fazer bilhões de coisas ao mesmo tempo, não é só mulher, o operador de áudio consegue fazer.
0: Né?
1: E aí consegue fazer de bilhões de coisas ao mesmo tempo na situação. Ah, eu vou levantar, e quando eu fui levantar pra pegar o café. E o
0: não olhou, meteu o café na mão.
1: Olhei, meu Deus. Peguei o coisa, vou comer o biscoito. Levantei pra comer o biscoito. Cadê o biscoito? Não tem biscoito, tudo água. Eu falei,
0: meu Deus. Então, 980-18-88-80. E as mensagens que eu tenho recebido aqui, tem 1,5 kg a cada meia hora. Na mesa com o meu café, eu e. É, Rita e Toco, é o Osmar, lá em Munique, na Alemanha, pra variar, ouvindo o Domingo Show da Super Rádio Tupi, na Alemanha. Agora, Osmar, obrigado, meu velho, obrigado. E até hoje a gente não fez um tô de papo, eu e tu falando
1: tu
0: da.
1: E eu.
0: Hã?
1: Não, tu e eu.
0: É, tu e eu e tu. Pra falar da. Ele faz um barulho, uma farofa lá. Eu esqueci o nome, meu Deus. É. Sambatuque Brasil. Pronto, lembrei. Sambatuque Brasil é a banda do Osmar. Pesquisa aí no YouTube. Sambatuque Brasil. Osmar Oliveira. Osmar batucando. Osmar salseando. Osmar fazendo barulho na Alemanha. Beleza? É muita coisa boa e em breve ele tá aqui com a gente quando ele parar de ser conversa fiada. Falar em conversa fiada, um abraço para Luiz Antônio, tal de Neguinho da Beija-Flor. Ô conversa fiada, ô maluco pra contar história. Neguinho, amo muito!
1: Ele tá sem dinheiro?
0: Ele nem tá morando mais no Brasil, mano, se você quer saber. Tá morando em Portugal. Ele vem aqui pra passar um tempinho, pra gastar um dinheiro, comer uma picanha. Que lá, lá em Portugal é só bacalhau Zé do Pipo, a Gomes de Sá, né? Pois é, mas aí é desse jeito. Neguinho, receba meu abraço, meu carinho. Outro que tá aqui sempre com a gente, Padre Atanael, pra variar. Meu querido, que a graça e o amor do Pai, ele mandou aqui, que a graça e o amor do Pai conduzam e abençoem sempre.
1: Amém.
0: Amém. Muito obrigado, viu, meu querido? Saúde, saúde, saúde. E ele tá cheio de roupa pra lavar, porque hoje é preparativo, véspera de feriado, Nossa Senhora Aparecida, e amanhã também, segunda-feira, vai ser daquele jeito, casa cheia. Oi! Tem um montão de mensagens pra mandar, mas nesse instante, já que ele apareceu aí, então...
2: No Domingo Show, sertanejo de raiz.
1: Ô, caipira.
0: Pensa num sertanejo de raiz. Aí você vai pensar em Chitãozinho Chororó, Zezé de Camargo Luciano, Leandro Leonardo, não, Roberta Miranda, não, eu vou, mas lá atrás, Tonica Tinoco, tá.
1: Lá atrás?
0: É, mas muito lá atrás.
1: Lá ele.
0: Tião Carreiro e Pardinho. Num bar lá de Ribeirão Preto, não sei o que lá. Gente, Rei do Gado, é muito raiz. Sertanejo de raiz, Tião Carreiro e Pardinho, em homenagem a todo mundo que agora tá na lavoura, todo mundo que tá pescando, todo mundo que tá plantando, todo mundo que tá colhendo, todo mundo que trabalha demais para fortalecer a mesa de geral. Tião Carreiro e Pardinho, Rei do Gado, é sertanejo de raiz.

0: que maravilha, né? Lá do fundão do baú. Por falar em fundão do baú, Renata Henriques. Pequei de novo. Pequei de novo. Renata Henriques e seu baú. O baú da Tupi. Por um acaso, ela tem o companheiro. O companheiro.
1: Ui.
0: Eu nem falei o nome do companheiro. Como é que é o nome do companheiro da Renata Henriques?
1: Ui.
0: Ciro Neves, ô maluco.
2: Ah, é, Ciro Neves.
0: Meu Deus do céu, quer morrer? Então, olha a hora.
2: 3h58, Sérgio.
0: Tá. Já, já, a mensagem de fé. Às 4 horas em ponto, como sempre acontece. A mensagem de fé, hoje, ela é mais até musical. A mensagem de fé, hoje, ela é

0: de música, Padre Omar. Repito, ele é reitor e pároco do Santuário do Cristo Redentor e da paróquia de São José Operário na Lagoa. Por que do Cristo Redentor? Porque o Cristo está completando 95 anos. E ele tem uma mensagem voltada para esse aniversário. Cristo Redentor fazendo aniversário. E o complemento da mensagem é, na verdade, a mensagem de fé musical. Que horas são, Lenilton?
1: 4 em ponto,
0: senhor. Então, a mensagem de fé vai estar com Padre Omar, que eu já falei, e logo depois, uma música que é exclusiva da Super Rádio Tupi. Foi uma produção de um camarada que era nosso diretor artístico lá na antiguidade. Isso foi na antiguidade? Ainda era... Não, já não era mais preto e branco. Ano 2000, Ricardo Henrique Raimundo Filho.
1: Nonato.
0: Ricardo Henrique, junto com Marcos Di Giacomo, que é o nosso diretor artístico, eles produziram a joia que você vai ouvir logo depois da mensagem do Padre Omar. Nossa Senhora. Nossa Senhora, do Roberto e do Erasmo, em homenagem, em lembrança à Nossa Senhora Aparecida, a razão do feriado dessa segunda-feira, mas com um monte de artistas, você não perde por esperar. Bom dia, Padre Omar!

0: De fé.
1: 12 de outubro, tá chegando, dia das crianças, dia de Nossa Senhora Aparecida e 95 anos do Cristo Redentor. Vale muito a pena a gente poder, ao passar aqui perto do Corcovado, olhar para esse monumento fabuloso e agradecer pela vida, agradecer pela história e dar parabéns ao Cristo também. Olha, quem quiser participar de algo muito diferenciado em relação ao nosso Cristo, esse Cristo vai descer a montanha. Ele vai descer a montanha e vai ter uma grande ação social na Catedral de São Sebastião, na Avenida Chile, onde você é convidado para poder atuar como voluntário, participar. A nossa perspectiva é que atendamos cerca de 2.000 pessoas vulneráveis no dia 12 de outubro, a partir das 9 da manhã. Então, participe. É o aniversário do Cristo Redentor e a gente dá um presente para ele de forma muito especial. Muito obrigado, carinho, e que viva o nosso Cristo Redentor.

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1: 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Música.

0: vou falar a hora não.
1: E aí? Vai fazer o quê então?
0: Vou falar a hora não.
1: 4:12 então.
0: Então?
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0: Bom dia, doutora Samantha. O Juarez Mourão tem 64 anos, é comerciante e mora no Meier. Ele nos enviou a seguinte mensagem. Gente, eu tenho perdido o sono por causa das minhas dívidas. Durmo no máximo 3 ou 4 horas por dia. E ultimamente tenho me sentido mal, com tonteiras, com falta de apetite. Eu não sei o que fazer. Me ajuda, doutora.
3: Bom dia, Sérgio Luiz. Bom dia, família Tupi. Pois é, Juarez, isso não acontece só com você não, tá? A perda de sono, normalmente, ela está associada a algum tipo de estresse, a uma preocupação excessiva, nesse caso seu, suas dívidas. E aí você fica pensando, provavelmente, em como resolver o problema ou, pior ainda, com medo de não resolver o problema, e isso acaba afetando a qualidade do seu sono e você dorme pouco. Porém, à medida em que você vai dormindo pouco todos os dias, você vai criando um estresse, né, na sua mente, no seu corpo, você vai tendo outros problemas de saúde, porque o sono é fundamental, viu, Juarez? Então, olha só, vamos lá. Eu entendo que você está com um problema e você tem que resolver. Mas se você causar outro problema dormindo mal, você vai estar com problemas sérios de saúde para resolver o problema. Então, o melhor é você buscar dormir bem, seja com meditações antes de dormir, orações, fazer uma higiene do sono. O que é higiene do sono? É a gente apagar as luzes um pouco antes, não ficar no celular, não ficar pensando em problemas, tentar fazer uma leitura calma e assim você recuperar o seu sono. Você tem que dormir bem, isso é muito importante. Em último caso, vá até um médico e peça um remédio para dormir nesse período. Quando você tiver com seu sono melhor, você vai ter a cabeça melhor para você resolver os seus problemas. Mas com certeza, dormindo bem, se alimentando bem, cuidando da sua saúde, você vai ter mais capacidade para resolver o problema externo. Tá bom? Boa sorte, meu querido.
0: Ok. Doutora Samantha, mais uma vez, muito obrigado. Meu recado pro Juarez Mourão, meu querido. Você tem noção de quantas pessoas estão na mesma situação em que você está? Vai dar tudo certo, irmão. Doutora Samantha, como é que a família Tupi te acha nas redes sociais, hein?
3: Então, queridos ouvintes, vocês podem me encontrar lá no Instagram, Samantha Obadia, sem H o meu nome, tá bom? Pode me mandar as questões no direct, que aí eu vejo em sigilo e respondo para vocês aqui no nosso programa na Tupi. Beijo grande.
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0: 15.
1: Isso. O prezado ouvinte sabia que o operador de áudio jogou o café na mão pensando que era biscoito que estava no copo descartável? É, muito bem. 980-18-88-80, nosso WhatsApp tem quilos de mensagens, ele inclusive tem áudios lá. A gente vai desenrolar aqui um bom volume de mensagens agora. Mas eu tenho que dizer que todas as mensagens concorrem automaticamente a kits de promoção da Super Rádio Tupi e aquele buquê de flores da Camélia Flores.
2: Sérgio, hein? Pessoal, por favor, manda só 20 segundos de áudio. O pessoal tá mandando a história. Dois minutos, três minutos.
1: Áudiozinho, na humildade. Curtinho. Mande pequenininho. É desse jeito. Mande letra. 980, 18, 88, 80. Vou falar em áudio, desenrola aí, vai. Hein, cadê?
3: Bom dia, Sérgio.
1: Hein?
3: Aqui é o Nelson do Beira Mar. Tô ali passando pra lhe desejar um ótimo domingo e mando um alô pra Feira de Caxias. Tô embarcando pra lá, né? O Nelson do Beira Mar, buque de Caxias pro Sérgio Homem do Maracanã. Vai dizer que eu tô mentindo. Um abraço, Sérgio. Mando um alô aí pra Caxias, Feira de Caxias. Um abraço.
1: Beleza, meu irmão, Feira de Caxias e adjacências, ele é da Beira Mar e tá já ligado no Domingo Show na Super Rádio Tupi, já não é de hoje. Obrigado, meu irmão, saúde pra você e pra todo mundo que movimenta a Feira de Caxias, que é um ponto de turismo.
2: Ô?
1: Né? É um movimento danado, tem de tudo naquela feira, Jesus! Agora são 4h17, obrigado, viu? Aliás, muita gente já armando a barraca, no bom sentido. Se preparando para as feiras. Deixa eu contar uma piadinha aqui. O negócio de piada não é comigo, não, mas até
2: sério,
1: porque
2: nós temos
1: o Miguel Marques, mas é uma piada porque eu testemunhei. Parece piada, mas não é. Quer dizer, é uma piada? Eu testemunhei, mas não é uma piada, é Tá. Tô eu na feira. Aí começou a chover. Feira da Praça Seca. Aí, uma Kombi amarela, quem é da área sabe que tem a Kombi amarela que vende galinha, linguiça, carne de porco e tal, costela, carré e tal, beleza. Aí começou a chover e me parece que o camarada, o vizinho dessa Kombi, tinha algum tipo de sociedade com a responsável, uma mulher da Kombi. Ou seja, do lado atrás da Kombi, uma barraquinha pequenininha, o camarada vendendo ovos. Ovos jumbo, ovos brancos, e tá, uma barraquinha vendendo ovos. E aí começou a chover, e a mulher, uma lona, né? A mulher puxou a lona, e ele puxou pra a barraca dele, e a mulher puxou pra lá e coisa e tal. A mulher puxou tudo pra cima da Kombi. Aí o camarada, bonito, né? Aí a senhora puxa a lona pra cobrir a Kombi e os meus ovos ficam de fora? Hein? Não parece uma piada? Mas não é piada não, eu testemunho. Bonito, muito bonito. A senhora puxou a lona pra senhora, cobriu sua Kombi e os meus ovos ficam de fora.
2: Mas calma aí, isso foi verídico? Foi real?
1: De verdade, mano, de verdade, eu testemunhei isso. Meu Deus do céu, mas tudo terminou em paz.
2: Calma aí, você testemunhou os ovos do cara pra...
1: Não, o caso. Agora, já que o Nelson falou do Maracanã, eu preciso falar uma coisa. Muita gente tem me perguntado, você não tá no Maracanã, você não é mais o locutor do oficial do Maracanã? Sou sim, e tenho mó gratidão por ter esse título, essa alcunha, assim como... ter a alcunha da voz padrão, a voz oficial da Super Rádio Tupi. Isso está impregnado cada vez que você escuta a chamada. Como é que é? Super Futebol Tupi Team 5G, a rádio forte no Campeonato Brasileiro, Sul-Americana, Libertadores, é na rádio forte no esporte. Tupi! Então, isso é uma missão do Sérgio Luiz, dar a identidade para a Super Rádio Tupi. E para o Maracanã também. Torcedor, seja bem-vindo ao Maracanã, a sua casa, a casa do inesquecível. Porém, está acontecendo agora com Fla, Flu e Vasco, os clubes estão levando seus locutores, né? No caso do Vasco, o Thiago Alves, filho de Paulinho Mocidade, Paulinho Mocidade para os íntimos, é, Paulo Alves, Thiago Alves, é, meu querido, amado irmão, amigo e locutor de São Januário. O Vasco vai jogar no Maracanã, o Vasco leva o Thiaguinho. E assim com Fla e Flu. Isso já de um certo tempo para cá. O Sérgio Luiz está pendurado para as ações do Maracanã como mando de campo. Então, meu próximo compromisso do Maracanã, na verdade, eu tô assim, de boa vida, se é que você me entende, quanto ao Maracanã. Então, no próximo Zico All-Star Game, que é o Jogo das Estrelas, dia 27 de dezembro, entre Natal e Ano Novo, tô lá. Se Deus quiser, aliás, Deus quer. Eu sou de Deus. Então, dia 27 de dezembro é meu próximo compromisso oficial. No ano que vem já tem um monte de compromissos, porque o mando de campo é do Maracanã para os jogos da Seleção Brasileira de Futebol Feminino, que vai acontecer no ano que vem. Campeonato Copa do Mundo de Futebol Feminino no Brasil e no Maracanã. Alguns jogos eu já tô lá. Graças a Deus. E eu precisava explicar isso, que muita gente pegou. Eu fui no jogo do Flamengo, mando de campo, Fluminense, mando de campo, Vasco, mando de campo, você não estava? Não. O que acontece? Existe uma cláusula, aliás, não existe uma cláusula que impeça quem está com o mando de campo de colocar a comunicação do jeito que bem entender. Ou seja, dentro do formato administrativo do Maracanã, hoje, se tiver um mando de campo Bangu e Volta Redonda, Maricá e Macaé, cada um que tem seu mando de campo pode muito bem colocar o seu comunicador, o seu locutor, dar ao estádio o seu formato de comunicação, se é que eu me fiz entender. Eu fiquei fácil de se entender, Lenilton?
2: Totalmente, Sérgio.
1: O que você entendeu do que eu falei?
2: Nada.
1: Não, seu débil mental, não é possível.
2: Eu entendi tudo que você falou. Agora
1: Fluminense, Vasco
2: tudo
1: e
2: que
1: Flamengo.
2: É mando de campo é o Sérgio Luiz. O principal é o Sérgio Luiz.
1: Pois é, mas...
2: Por exemplo, ontem foi aniversário da minha igreja, 100 anos da minha igreja.
1: Uh-huh.
2: Quem o voz e foi no Maracanã, melhor, no Maracanãzinho.
1: Maracanãzinho.
2: E quem foi o voz padrão desse evento, porque foi no Maracanãzinho,
1: uh-huh,
2: Sérgio Luiz.
1: Amém, amém então, por isso. Então, meu próximo compromisso oficial no Maracanã é o Jogo das Estrelas Zico All-Star Game, dia 27 de dezembro. Eu e o Galinho de Quintino e Eduardo Coimbra, o Eduzinho maravilhoso que eu amo muito, o símbolo do América Futebol Clube, e Júnior Coimbra, e tudo que é Coimbra, tem um monte de gente Coimbra que vai estar lá com certeza, com vários nomes da música, do esporte, no Maracanã, no Jogo das Estrelas, é um jogo beneficente, tá? 27 de dezembro. E no ano que vem, um monte de coisas vão acontecer, inclusive, um monte de coisa vai acontecer, inclusive os jogos da Seleção Brasileira de Futebol Feminino, já que no ano que vem, Copa do Mundo de Futebol Feminino, no Rio de Janeiro, no Maracanã, e claro, a Tupi não vai ficar de fora dessa parada. Olha a hora!
2: Tem mensagem aqui, sabe?
1: Cadê a hora, desgraçado? Cadê a hora? Parabéns!
2: Meu Deus do céu! Eu não tô bem.
1: Que horas são, infeliz?
2: 4h24, 24.
1: Tá, agora, já que teve parabéns aí, libera aí, parabéns pra você. Você que faz aniversário hoje, receba nossos parabéns. Os desejos de muita saúde, felicidade, muitos anos de vida. Parabéns de coração nessa data querida. E parabéns para você, Lenilton Simões, que conseguiu fazer a lambança de jogar na mão café ao invés de biscoito que estava no copo descartável.
2: Cara, isso vai.
1: 4h25 no relógio da Tupi. Mensagens 980-18-88-80. Tem mais mensagem de áudio. Mande áudio. Hein?
0: Oi, Sérgio Luiz.
1: Oi.
0: Bom dia. Eu tô sempre ligado no Domingo Show. E você não me manda um abraço. Um bom dia para você. Um bom dia para todos que estão aí contigo.
1: Obrigado.
0: E tô aproveitando para desejar um feliz Dia das Crianças amanhã para todas.
1: Amém.
0: As crianças daí, neto, filho da Tupi aí, que
1: amém.
0: Deus abençoe todas
1: amém.
0: As crianças, não só amanhã, como todos os
1: amém.
0: Dias. A criança precisa de muita proteção.
1: Amém.
0: Um beijo e um abraço, amigo.
1: Quem é tu?
0: Maria Paulina da Silva, de Itaboraí.
1: Maria Paulina da Silva, receba meu carinho, meu abraço, minha gratidão. Saiba que você representa grandão a grande família Tupi. E já não é de hoje. Só eu tô aqui já quase 10 anos, eu já te conheço, meu Deus, desde os tempos de preto e branco, mulher. Maria Paulina.
2: Quase 10 anos?
1: É. Quase 10 anos, eu não sei como, mas eu tô aqui, eu não sei como permitiram que eu continuasse aqui por tanto tempo.
2: Eu saí daqui em 2014, tu já tava aqui?
1: Não, tava não, eu cheguei aqui em 2017,
2: E a Nativa, foi pra onde?
1: Ah, tá. Ah, meu Deus. Ah, 4h26, mais um áudio, mais um, tem aí?
0: Bom dia, Sérgio Duíno.
1: Oi.
0: Eu mandei letra, mas agora tô mandando áudio. Eu ouvi você falar, manda letra, manda áudio. Aí eu me fez confusão na minha cabeça.
1: Ah, meu Deus.
0: Aí agora tô mandando áudio. Só que aí você Tiba. Manda um alô pro meu irmão lá no Morro do Salgueiro da Tijuca, Sérgio Luiz.
1: Então, beleza? De Sepetiba.
0: Vamos ver se eu vou lá visitar ele hoje, Sérgio Luiz.
1: Vai lá, dá um prejuízo.
0: Valeu, bom dia. Só que aí o Sepetiba.
1: Minha querida, muito obrigado pela moral, teu irmão no Salgueiro. Prepara as panelas, nego velho, que ela vai aterrissar aí.
2: Onde água no feijão?
1: É, vai dar um prejuízo na tua cozinha, mano. Saúde pra todo mundo, pra todas as famílias que estão aqui no Domingo Show da Tupi. Bom dia, Sérgio Luiz, bom dia, equipe Tupi, Rio de Janeiro, ouvintes. Aqui é o Cauã Gromoski Lacronte, direto do Rio Grande do Sul, no litoral sul gaúcho, ouvindo o Domingo Show, espalhando por aí o que rola por aqui. Obrigado, mano, isso aí não tem preço, tá? Ó, atualmente eu moro em Cabo Frio e aqui só pelo YouTube. Não pega a Tupi no rádio de jeito nenhum. É, Cabo Frio é outra história, né, irmão? Aí, no YouTube, no nosso site, né? O site é radiotupi.com. É isso. Nosso aplicativo é Tupi FM. Eu me chamo Cláudio Rangel, sou ouvinte há muitos anos. Eu me chamo, quer dizer, ele se chama...
2: Se chama...
1: Cláudio Rangel. Aí tu chama Cláudio Rangel, você mesmo, Cláudio Rangel, chama Cláudio Rangel, eu me chamo Cláudio Rangel. Eu também posso chamar você de Cláudio Rangel, não posso? Então, se tu se chama Cláudio Rangel, eu também vou te chamar Cláudio Rangel. Olha aí, olha o bullying. Gente, o que acontece assim, eu tenho uma certa deficiência pra entender as coisas, pra concatenar as ideias. Acabou a palhaçada?
2: Não, cara, foi a inteligência artificial.
1: Ah, vamos falar em inteligência artificial? Eu tenho a dizer que todas as mensagens que chegam aqui no nosso WhatsApp, 980-18-8880, mensagens que têm um fundo, uma intenção de fé, alguma coisa que a inteligência artificial pega a visão de que são para a mensagem de fé, como foi às 4 horas com o Padre Omar, com Nossa Senhora, Roberto Carlos, de grandes nomes da música brasileira, numa produção exclusiva da Super Rádio Tupi, criação do Ricardo Henrique Raimundo Filho, nosso ex-diretor, e do nosso diretor artístico Marcos de Diá, como foi o cumprimento da mensagem de fé às 4 horas, certo? Aí, todas as mensagens que chegam, que tem alguma coisa, alguma intenção religiosa, ou vão, aliás, e vão, né? Vão para a mensagem de fé e para o momento de fé, com o Padre Marcelo Rossi, que está no ar às 7 horas. Das 7 às 8 tem Padre Marcelo Rossi. É, eu agora estou na Tupi. Com a programação que tem a produção de Patrícia Ingo. Patrícia Ingo já está na casa, cheia de roupa para lavar. Três letras: letra K, letra D e letra Q. KDQ. Às 6 horas está no ar o programa Cristiano Santos. O programa Cristiano Santos, hoje, em edição extraordinária, nas férias do amigo e irmão vascaíno, Cristiano Santos, está o cidadão que tem o nome do pai, tal de Wagner Montes, filho. Vaguinho, é da Tupi! O perigo.
4: Bom dia. Aqui então, quem tá falando é o Sandro.
1: Fala, fala, mano. Fala, Sandro. Cadê você? Alô?
4: Oi. Aqui quem tá falando é o Sandro Souza, sou de Manhuaçu, Minas Gerais, sou porteiro aqui de um condomínio. Manda um abração pro povo aqui de Manhuaçu, que tá ligadão na Super Rádio Tupi. E manda um abraço também pra minha mãe, Neuza, dona Neuza, lá de Imbari, Duque de Caxias. E pro meu filho Sávio Manhães. Um forte abraço a todos, tenham um bom final de semana, que Deus abençoe.
1: Amém, mano, amém, amém. Barier fortalecendo o Domingo Show da Tupi na Baixada Fluminense e lá em Manhuaçu, nas Minas Gerais. Brigadão, viu? Brigadão. Porteiro de condomínio, porteiro de edifício, porteiro de empresa, porteiro de... tem aquele negócio que certas horas da madrugada dá uma cochiladinha.
2: Não, não dorme não. Né? Porteiro não dorme não. Porteiro ronca.
1: Ah, meu Deus. Mas pega a visão. Em pé, sem cair, deitado sem dormir, sentado sem cochilar. E se por acaso você cochilar, baba não, que marmanjo babando é muito feio. 4h31 no relógio da Super Rádio Tupi. Ô, Tony Nunes, cachorro de Fortaleza, do Ceará. Aliás, o Ceará é um dos grandes potenciais de audiência da Super Rádio Tupi.

0: Live no Domingo Show. Eita, que forrosa é bom demais. Dançar com a cabuquinha, melhor ainda. Eita, me forra no meio do mundo, bora, bora.
1: Não, não me dele.
0: Espora a burra pro Tuca, Sérgio.
2: Bora, Tony Nunes, o cara que apresenta o forró bodó na televisão e que é um fenômeno de audiência na TV e no rádio. Ele apresenta o show do Tony Nunes, sempre de sexta pra sábado. Ele que ficava de 4, agora ele fica de 5, né? 4:32. Bora pro forró, Tony Nunes. E eu vou trazer, eu diria que é a diva do forró. Gente, se prepara, Marinês. É, camarada, Marinês. Ela regravou uma música que um cidadão chamado Ney Souza Pereira gravou. É por debaixo dos panos que a gente faz. É por debaixo dos panos. Ney Mato Grosso gravou esse forró. Claro, com toda aquela... Ney Mato Grosso com toda a sua sensibilidade, sua leveza, sua qualidade de interpretação. Um forró arretado, né? Marinês regravou e deu nisso. Bora, forró.

Ô, coisa boa, Marinês, por debaixo dos panos, bora pro forró. Alô, Feira de São Cristóvão, centro de tradições nordestinas. A Feira de São Cristóvão é um negócio sensacional, adoro. Eu preciso agora, acabei de tocar Marinês, mas sou obrigado a tocar uma outra música por conta de uma audiência, eu diria, qualificada. Agora, são 4h36 no relógio da Tupi. Léo Jaime, Léo, receba meu abraço, meu carinho, meu amor, meu respeito. Tamo junto, mano. Mensagem de amor. Esse cara é rubro-negro, mas muito rubro-negro, tá com um disco novo. E de repente, quando você menos espera, ele aparece por aqui no Domingo Show da Tupi. Léo Jaime, mano velho, adorei tudo novo, inclusive essa aí, ó.

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1: Então, brasileiros e brasileiras, a justiça eleitoral, na base do talento, tá muito lento, interfere no resultado das eleições? Bora falar sobre isso, Felipe Melo, bom dia.
2: Bom dia, Sérgio Luiz, bom dia, família Tupi. As eleições deste ano deixaram bem claro para a população como a justiça eleitoral é lenta e acaba prejudicando o eleitor. O caso da eleição do Rio de Janeiro é emblemático. Vocês acompanharam a novela sobre os votos do candidato Antony Garotinho, se valiam, se não valiam, se ele podia ser candidato, se ele não podia ser candidato. Isso porque a Justiça Eleitoral, o TRE do Rio de Janeiro, demorou muito para tomar qualquer decisão. Eles impugnaram a candidatura do Garotinho. O Garotinho recorreu ao TRE. E aí foram 18 dias para julgar o recurso. Só depois é que o caso subiu para Brasília, na véspera da eleição. E aí reinou a confusão geral, muita gente sem saber se podia votar no Garotinho, se os votos iam valer. No final de contas, a gente acompanhou tudo, os votos foram anulados e o resultado terminou com a eleição de Douglas Ruas para o governo do estado. Mas temos também vários candidatos a deputado que ainda estão com um recurso pendente lá no TSE em Brasília, Sérgio Luiz. Para você ter uma ideia, temos candidatos que tiveram votação que lhes garantiria a eleição, porém está sub júdice, ou seja, ainda será decidido, sabe Deus quando, se os votos vão valer ou não, e se valerem, os nomes vão mudar dos deputados eleitos, porque vai ter deputado que vai sair para entrar o que entrou com recurso. É uma tremenda confusão, porque a justiça eleitoral fica empurrando com a barriga e no final é o eleitor que sai perdendo.
1: Mas ô Filipão, a justiça, num geral, vive um momento assim, que não tem lá muita confiança do povo, né não?
2: É verdade, Sérgio Luiz. A gente observa que uma pesquisa realizada pelo Instituto Quest no final de setembro sobre a confiança da população nas instituições, o Supremo Tribunal Federal hoje tem uma reprovação mais alta do que o Congresso Nacional, que a gente sabe que já não tem uma boa aprovação, muito pelo contrário. Então, por que isso? Porque a gente tem visto ministros do Supremo se achando supremos, digamos assim, Sérgio Luiz, e tomando decisões, um passando por cima do outro, todo tipo de decisões, muitas vezes incompreensíveis e até inaceitáveis para grande parte da população. Então, a justiça realmente vive um momento de grande descrédito no Brasil. É isso aí, Sérgio.
1: Mano velho, no domingo, dia 25, tem mais um capítulo dessa história. Bora ver o que vai rolar. Valeu, meu querido.
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2: Potência!
1: Aprecie com muita moderação.
3: Gostosa!
1: Mantenha muita distância. O maluco não tem medo de morrer.
3: Não fui eu.
1: É, depois. Foi um braço só. Depois. É, bom, deixa pra lá. Kelly Jorge é da Tupi e faz um barulho grandão nos domingos com o tal de um
2: repetido. Potência!
1: Ele cisma com isso. Até amassarem a carocha dele.
4: Tu tá me ameaçando?
1: Não, ela é uma ameaça. Ela é uma ameaça. É um perigo, é uma bomba que pode explodir a qualquer momento. Vida que segue. 4h47 no relógio da Super Rádio Tupi. Mensagens 980, 1880, 8080. Já já a gente vai mandar no ar. Mas agora eu preciso mandar mais um recado que o Carlos Pinho mandou pra mim. Carlos Pinho é um camarada que tá ligado em tudo que é. Ele tá ligado em tudo que é ligado à cultura. Acontecimentos na noite gostosa, gostosa, gostosa do Rio de Janeiro e adjacências. Ui. Carlos Pinho, meu querido, me fortaleceu com mais uma parada que com certeza merece a sua atenção. Então.
5: Olá, Sérgio Luiz e família Tupi. Aqui quem fala é Nicole Muzafi, autora e atriz da peça Pra Quem Não Me Conhece. Depois do sucesso e da lotação da primeira temporada, eu vim dar um conselho. Se você quer assistir a segunda temporada, é melhor garantir seu ingresso logo, porque a concorrência por aqui está grande. Estamos na Casa de Cultura Laura Alvim, às quartas e quintas, às 7 horas, até o dia 22 de outubro. Mas como explicar essa peça? Não é um musical, mas é musicado. Não é stand-up, não, mas às vezes parece. Não é drama, mas pode emocionar. É uma confissão pública, daquelas que adoramos ouvir desde que não seja da nossa vida. Para quem não me conhece, Casa de Cultura Laura Alvim, quartas e quintas às 7 horas, até o dia 22 de outubro. Não perca essa chance.
1: É assim, não é, mas é. É, mas não é. Ah, blá, blá, blá, blá. Pra quem não me conhece, perde não. Olha a hora.
4: Hã? Hã? 4h49.
1: Ele olha pra mim. Hã?
4: Hã?
1: Hã? 4h49? Isso quer dizer que daqui a 11 minutos são 5 horas.
4: É isso aí.
1: Pois é. E o tempo vai passando. O tempo passa, o tempo voa. E a gente tá aqui no Domingo Show da Super Rádio Tupi. Eu
4: canta
1: tenho
4: a musiquinha?
1: Muito...
4: A musiquinha.
1: Não, chega.
4: Como é que era a musiquinha?
1: Ah, meu Deus. Eu tenho muita roupa na corda, mano. Desenrola alguns áudios aí por obsequio. Então, o primeiro já tá aqui, ó. Ah.
6: Bom dia, Sérgio Luiz. Oi. Meu amigo aí que tá com você aí, toda a equipe.
1: Lenilton.
6: É. Avisa Felipe Melo que aqui é Lúcio Flamenguista, porteiro de serviço. Avisa pra ele que não vai ser 3x0 Fluminense, não. Vai ser 2x1 Flamengo. 2 gols de Pedro. Forte
1: olha
6: abraço.
1: Aí.
6: Fica com Deus. Um ótimo domingo. Um feliz dia de Nossa Senhora Aparecida e dia das crianças.
1: Amém. Amém. Amém. Oi.
7: Oi, Sérgio Luiz. Bom dia. Aqui é Lili de Itamaraty de Minas, Minas Gerais. Tô te ouvindo aqui agora. Perdi o sono, mas eu sempre te ouço também com o perco sono assim. Gosto muito do seu programa. Você podia ter programa diário, porque o seu programa é ótimo. Valeu, forte abraço. Aí manda um abraço pro meu colega de Curicica, João Vitor. Tá bom? Fica com Deus aí.
1: Valeu, minha querida. João Vitor de Curicica, ligado também no Domingo Show da Tupi. Tu, nas Minas Gerais, adoro.
4: Não é nem bom, né? Minas Gerais. Você já comeu o queijo de Minas?
1: Tudo de Minas é maravilhoso.
4: Ai, meu.
1: Mas as mulher, Jesus, pequei de novo. Ah, tá, tem mais áudio, tem?
4: Tem mais áudio.
1: Então vem, alô.
8: Bom dia, Sérgio Luiz, hoje eu não errei seu nome, aqui é o Vlamir Dias de Brás de Pena.
1: Ô, irmão.
8: Hoje eu falei o seu nome certíssimo, viu? Eu tinha mandado escrito, agora tô mandando áudio e dizer que hoje, véspera de feriado, cerveja gelada... é na barraca do Balinha, na rua Guaporé, e homenagear Nossa Senhora da Penha, que é o mês da Penha.
1: Pois é, rua Guaporé, barraca, cerveja gelada, pequei de novo.
4: Sério que ele tá fazendo propaganda assim?
1: Né? Caroçada. É desse jeito. As festividades na Igreja da Penha, no santuário, Padre Tiago Sardinha que organiza o negócio e todo mundo adora. Agora, são 4h52 no relógio da Super Rádio Tupi. Tem mais?
4: Tem mais um.
1: Então vem.
2: Bom dia. Quero desejar um belo dia, dia das crianças, para todas as crianças do mundo e para, principalmente para o meu neto, Heitor Ferreira Bispo, para a minha família maravilhosa, para todo mundo que está em casa para curtir esse belo dia, dia das crianças. Um abraço. Motorista Geraldo, linha 778.
1: Beleza, mané?
2: Pavuna Cascadura,
1: tô ligado. Na Praça,
4: Vila Real.
1: Na Praça de Cascadura, tô ligado, 778. E é muita emoção, camarada, que tem cargo de direção, principalmente na Zona Norte, no subúrbio e tal. É desse jeito, mano.

0: feliz como
1: Sérgio!
0: Dia das Crianças, nesta segunda-feira, inclusive, eu estarei, vai ser, já eu vou te responder, você me chamou, já, fica, pega a sua senha, fica na fila. É, nessa segunda-feira, das 9 da manhã até as 2 da tarde, eu vou estar na Estrada da Pocilga, número 18. Eu vou falar mais tarde no Tô de Papo, que é um evento em comemoração ao Dia das Crianças e também em comemoração a 1 ano de vida do Instituto Jesus para Todos, do meu querido pastor Neemias Fernando. Fala, maluco.
1: O que você fazia quando era criança? Qual era a brincadeira que você mais gostava?
0: Mano. Aí.
1: Você não sabe?
0: É...
1: Ou não lembra mais?
0: Não.
1: Tem muitos anos.
0: Sinceramente. Ó, olha a brincadeira. Olha o bullying. Olha o bullying. Bom. Eu gostava muito, sinceramente, bola de gude, cara.
1: Bola de gude.
0: Você
1: gostava. Você não joga bola de gude hoje, não?
0: Não entendi. Você
1: consegue jogar bola de gude hoje, não?
0: Eu consigo, mas só que eu não consigo mais achar bola de gude, porque hoje brinquedo analógico é muito difícil. Agora os brinquedos são todos digitais, né, irmão? Celular tomou conta. Eu tava vendo um documentário sobre os anos 70, precisamente 1975, como era aquela época, né? Então, 1975, o governo era Gastazu Médici, o presidente do Brasil, o dinheiro era cruzeiro, as bicicletas eram o grande sonho da criançada, e brincar na rua de queimada, brincar de brincadeiras improvisadas, fazer bola de meia. Mano, nossa!
1: Caramba!
0: Né?
1: Lembrei agora, fazer bola de meia, cara.
0: O povo, hoje em dia, não faz a menor ideia do que seja isso, a criançada. Mas vida que segue. E você, tu brincava?
1: Eu brincava de pique-esconde, piquetar. Deixa eu ver mais o que.
0: Você brincava de boneca?
1: Não, boneca não, né? Vigia. Aí eu brincava de boneca, de carrinho. Deixa eu ver mais o que. De um ônibus, eu comprava ônibus pequenininho. Minha mãe comprava, né? E aí eu brincava também. Eu tinha um colega lá em Guadalupe que a gente brincava de ônibus, eu pegava um volante velho, né? E a gente ficava brincando.
0: Meu Deus! Ainda sobre essa coisa de carro e tal, eu cansei de fazer isso, eu lembro, de ficar rodando o pneu velho na rua e tal, empurrando o pneu. Meu Deus do céu! Isso é coisa de criança, né, irmão?
1: Pegar o cabo da vassoura, né? E pegava uma garrafa PET, cortava e ficava rodando o pneu assim na
0: pois
1: rua.
0: Pois é.
1: Né? Correndo de lá para o outro.
0: Outra coisa também que era muito comum é...
1: Carrinho de rolimã, Sérgio.
0: Carrinho de rolimã,
1: nossa,
0: né? Nossa. E cavalo, cabo de vassoura. Meu Deus. 4 minutos para as 5 horas, tem mais mensagens, 980-18-88-80. Eu recebi mensagem aqui que eu não tenho acesso. Deixa eu ver aqui. Porque veio com link e a identificação, uma foto do Elvis Presley, DDD 6161, é Brasília, Goiás, precisamente Brasília. O telefone final 6408. Mas de qualquer jeito, obrigado pela mensagem. Tem mais aqui, mesma coisa que eu estou falando. Para. Quem mandou aqui? DDD 98 e o final de telefone 6857. 98 é Nordeste, lá no finalzão do Brasil. Beleza. Ó, mensagens 980-18-88-80. Tem as mensagens que eu tenho recebido aqui, tanto de áudio quanto de letra. Meu amigo querido Sérgio Luiz, estou ligada. Domingo show, beijão. Nélia Paula. Nélia, essa também é da aqueles tempos. Essa já não é de hoje que fortalece a grande família Tupi. Obrigado, minha querida. Uma bitoca na sua bochecha, bitoca na bochecha, bitoca na bochecha. Parabéns, Sérgio Luiz, pelo programa aí. Lenilton Simões. É o Ricardo de Austin.
1: Fala, Ricardo.
0: Será que esse é o Ricardão?
1: Não sei.
0: Ricardo. Será que ele é o Ricardão e tá com medo de se identificar? Bom, Ricardo, obrigado, meu irmão, obrigado pela moral, obrigado por espalhar por aí o que rola por aqui. Eu sei que você faz isso. Ó, alô, Sérgio Luiz, ótimo domingo pra você, ótimo domingo pra vocês aí. Darcy Gomes, de Coreaú, no Ceará, ligado no Domingo Show da Tupi. Coreaú já não é de hoje também que fortalece a gente, né? Maria Paulina passou por aqui com mensagens, mandou áudio, né? Mandou letra pra mim. Maria Paulina, mais uma vez, um beijo enorme, obrigado pela moral. Faltam 2 para as 5, fala, Lelê.
1: Tem um áudio aqui pra tu, Sérgio. Ah.
2: Bom dia, Sérgio Luiz e Lelê, família Tupi. Aqui é M. Silva, motorista da Top Rio Turismo. Começando mais um dia de trabalho, graças a Deus. Avisa pra geral aí, ó. Hoje será 2-1 Flusão. É Flusão, tricolor de coração. É disso que eu tô falando.
0: Meu Deus, é disso que eu tô falando. Me lembrou Cristiano Santos, claro.
1: Só
0: né?
1: 6 da manhã.
0: Hein?
1: Só 6 da manhã.
0: Não, Cristiano Santos não vem hoje.
1: Não, tudo bem, não. Mas olha só, ele se lembrou. Vasco!
0: Sabe é, que, né? É. Pois é. Bom, o Vasco fingiu que foi e acabou num fundo, ficou no 0-0, que nem o Mineiro fala. Nós joguemos, tentemos, nem ganhamos, nem perdemos, nem empatemos. Mas
1: abafa casa, vai.
0: É, o futebol é destaque para Vinícius Gama. Na próxima hora vai rolar por aqui o resumão do futebol com o Vinícius Gama, o cara que sabe tudão e mais alguma coisa. E ele falou aí, com o tricolor e tal, para lá. Tem Fla-Flu no Maraca, tem Fla-Flu na Tupi, tem Penidaço Aço-Aço narrando tudão, emoção de montão. Você não pode perder. Clássico, casa cheia, oi! Aqui na Tupi, beleza? Então pronto, eu não tô no Maracanã, já falei sobre isso um tempo atrás, mas vou repetir. Aliás, eu não tô nesse evento, nesse jogo, mas eu continuo com as minhas atividades no Maracanã, porém, só seguindo o que tem mando de campo do Maracanã. Então, meu próximo compromisso é o Zico All-Star Game, o jogo das estrelas do Galinho de Quintino, dia 27 de dezembro, entre Natal e Ano Novo, aquele jogo beneficente que é as estrelas do Galinho de Quintino, dia 27 de dezembro, entre Natal e Ano Novo, aquele jogo

0: Agora já não são mais 5 em ponto.
1: É o quê?
0: 5-1.
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0: Bom dia, Lila Wildhagen.
3: Bom dia, amado irmão em Cristo, Sérgio Luiz. Bom dia, ouvinte cidadão.
0: Minha querida, eu preciso apresentar agora o caso do João Vicente Borba, que é morador de Juiz de Fora, terra de Francisco Barbosa, yeah! Que eu amo.
3: Terra de Francisco Barbosa, que é uma pessoa totalmente amável.
0: Adoro Chico Barbosa, ele é da Tupi. Então, o João Vicente Borba, que é de JF, de Juiz de Fora, nas Minas Gerais, ele vive numa união estável com o seu companheiro. Será que é o Francisco Barbosa?
3: Ah, o companheiro?
0: É.
3: Não, acho que o Francisco Barbosa tá casadinho com a Nina Rosa Barbosa.
0: Ah, tá. Então, João Vicente Borba, que não tem uma união estável com Francisco Barbosa, e sim com o seu companheiro, ele soube através de uma publicação de uma influencer que, devido ao resultado das eleições, ele deveria converter a união estável em casamento até dezembro agora. O JV de JF, explicando, né? O João Vicente de Juiz de Fora, lá a outra ri. O João Vicente de Juiz de Fora quer saber se isso procede e, de repente, se proceder, o que que ele tem que fazer?
3: Lamentavelmente, essa influencer deu a informação pela metade. O que que acontece? Existe realmente a possibilidade do casamento homoafetivo não ser mais reconhecido através do Congresso, que agora é o Congresso de Direita. Então, realmente existe essa possibilidade, mas converter a união estável em casamento é um processo que demora tanto que, de repente, não dá tempo até dezembro. Então, o que que eu aconselho? Façam uma escritura de pacto antinupcial e coloque a cláusula protegendo a propriedade de cada um, né? O percentual de cada um. Porque a conversão, vou te falar por que, Sérgio Luiz, ela é demorada. Porque ela, o processo de conversão, ele é examinado pelo juiz da vara de registros públicos, pelo Ministério Público, pelo juiz de paz e pelo oficial do cartório. A gente está no momento de eleição, então alguns juízes e alguns promotores ficam à disposição do TRE. Então vai demorar o processo. O processo de habilitação para casamento é examinado pelo juiz de paz e pelo oficial do cartório só. Demora muito menos. Conversão não é legal por causa disso, porque demora demais e não vai dar tempo até dezembro, com certeza.
0: Em resumo, o que que você tem a dizer para ele?
3: Case comigo.
0: Peraí, você já é casada, Lila. Você tem o Eduardo lá. Ele escuta esse negócio. Meu Deus do céu. Ah, peraí, calma, calma. Eu acabei confundindo as coisas. Isso é normal. Meu querido, guarda o que ela diz. Casa comigo, mas entenda. Você oficializa a sua união, o seu casamento, o seu matrimônio com ela, fazendo a celebração.
3: Representando a lei.
0: E para que você possa fazer isso, entre em contato com a gente no nosso WhatsApp ou então no Instagram dela. Junte-se aos bons, como diria o Chapolin Colorado. Vamos para o nosso WhatsApp cantado para você se ligar. Instagram da Lila Wildhagen é @LilaWildhagen. São canais para você entrar em contato com a Lila e, inclusive, oficializar a sua relação matrimonial, beleza? O Instagram da Lila é @LilaWildhagen e ela ainda soletra pra gente.
3: LILAHWILDHA G de gato, E de Emília, N de namoro, porque eu sou romântica.
0: Fechamos por hoje, mas domingo que vem a gente está aqui de novo para mais uma ajuda legal. E sendo assim, Lila, tchau.
3: Tchau.
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0: Então, 5:05 no relógio da Tupi, temos.

0: um Orc ouvinte, repórter Tupi. Bora se ligar na situação. Alô?
1: Bom dia, meu nome é Wagner, sou motorista de aplicativo. Gostaria de passar um informe urgente. Tá acontecendo alguma coisa na Gardenia Azul. Muito policiamento e tem vários ônibus nos acessos. Criminosos tomaram a chave, estão tacando fogo nas lixeiras. Caminhão da Colurbe também atravessado na linha amarela. Tá um caos na esperança aqui da Gardenia Azul.
0: Meu Deus, mano, obrigado pela moral, obrigado pelo informe. É desse jeito. Você viu alguma coisa que merece destaque, merece passar para a família Tupi? Pegou a visão? Passa a visão. Nosso WhatsApp é.

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1: Lembra dessa?
2: Bom dia, Sérgio Luiz. Bom dia, família Tupi. 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E hoje vamos ao ano de 1972 recordar um grande sucesso. Um sucesso internacional que até hoje a gente ouve e se emociona. Essa música, Sérgio Luiz, ela foi tema de abertura da novela Selva de Pedra, de 1972. E aí, em 1986, teve um remake da novela, não sei se você lembra, né? Pois é, em 1986, no remake, no primeiro dia da novela, a Rede Globo colocou a música da Verônica Sabino Demais como tema de abertura. E no segundo dia, já voltou ao normal e essa música entrou e voltou como tema da novela, tema de abertura, e é a música que a gente ouve agora para matar a saudade. BJ Thomas, Rock and Roll Lullaby.

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1: Amém. Agora no relógio da Super Rádio Tupi.
2: 5h14, Sérgio.
1: Que maravilha, bom dia, família Tupi. Obrigado por espalhar por aí o que rola por aqui. Alô, minha querida Rosa de Novaes. Tá ligada no Domingo Show. Toda a, eu diria, enrolada entre cobertores e tal, na friaca da madruga, no bairro de Fátima, na rua do Riachuelo. Adoro Rosa de Novaes. É, da família Tupi, já não é de hoje. Adoro, obrigado. Alô, Sérgio Luiz. É, aqui é Nilza Saldanha de Aguiar. Moro no bairro Nova América, em Nova Iguaçu. Gostaria que você mandasse um feliz aniversário pro meu filho Jorge Saldanha Aguiar, que está completando 46 anos. É aniversário dele?
2: É.
1: Jorge Saldanha de Aguiar. Jorge Saldanha de Aguiar não seria ninguém se não fosse a Nilza Saldanha de Aguiar, mãe dele, que é a culpada por ter brotado em meio à humanidade o tal do Jorge Saldanha de Aguiar. Hoje completando 46 anos de vida, parabéns, família Saldanha de Aguiar. Saúde, parabéns pelo aniversário.
2: E saúde.
1: Hoje, e saúde, né? É. E saúde também. É. Nunca é demais a gente desejar saúde, então, saúde.
2: É, um bairro aqui que tem aqui do lado da central é saúde também.
1: Meu Deus do céu. A culpa, gente, é minha. Que eu permito esse tipo de bobagem. São 5h16 no relógio da Tupi. Alô, Sérgio Luiz, bom dia. Eu sou Nandão de Mesquita, credo. Da família Miranda, da Avenida São Paulo de Mesquita, ligado na Tupi, na Feira de Mesquita, na rua do Mesquita Futebol Clube. Um bom dia pra geral da família Tupi. Então, Nandão, obrigado, mano. Obrigado. Mensagem de áudio eu não tenho acesso. Quem mandou mensagem de áudio pra mim? Quem mandou? Não, ele tem lá, eu não tenho aqui. Quem mandou? DDD 21, final de telefone 9230. Não tenho acesso a mensagens de áudio.
3: Mande áudio.
1: Quem tem mensagem de áudio, quem tem acesso é esse maluco lá. Então desenrola aí pra mim, vai.
4: Aí, ó. Alô. Bom dia, Sérgio Luiz.
1: Oi.
4: Bom dia, Denilton. Aqui é Ismael Marques, morador de Saquarema.
1: Opa.
4: Meu amigo, viajei no tempo, hein? Bola de gude, queimado, né, porra, carniça.
1: Nossa.
4: Porra, o que faltava dinheiro a gente criava no bolso, né?
1: Não é?
4: Aliás, o que faltava no bolso a gente criava na cabeça, né?
1: É?
4: É, carrinho de roda de pilha, né? De rolimã.
1: Carrinho de rolimã.
4: Enfim, todas essas brincadeiras que a gente fazia, criatividade, né?
1: Criatividade.
4: Hoje em dia eu tenho meus netos, pô, sinto pena deles.
1: Né?
4: Mas isso aí, cara, é evolução, né? Eu fui criado em São Cristóvão, e a gente brincava na rua. Eu saía 9 horas da manhã, nas minhas férias, né, escolar. Quando era 5 horas é que eu retornava.
2: Ô! Oh. Rapaz, isso agora me lembra.
1: Nossa! E as topadas, com o dedo tudo arrebentado, ensanguentado, Jesus! E se chegasse em casa, mãe, o Tuninho me bateu. Tomava porrada de novo. Mas isso aqui é pra você aprender a não... Ah, deixa pra lá.
2: A se defender.
1: É, deixa pra lá. Fala, o que tu ia falar ali, doutor?
2: Eu lembrava que minha mãe ficava gritando, Lenilton, vem pra casa almoçar. Eu falei, já vou, mãe, esse já vou. Chegava 5 horas da tarde em casa.
1: Meu Deus.
2: Mas você tava trabalhando?
1: Meu
2: Aí Deus. Vinha no couro.
1: Meu Deus. Então, mensagem. Isso porque... Fala.
2: Tem mais mensagem pra tu.
1: Tá. Isso porque a gente tá falando da brincadeira de criança e tal. Porque nesta segunda-feira, dia feriado, né? Dia de Aparecida, de Nossa Senhora Aparecida, é dia das crianças. Ô, coisa boa é a gente ter recordação, é a gente ter história pra contar, história de criança, coisa boa demais. Então, fala, cadê a mensagem? Alô? Aqui, oi.
5: Ô, meu amigo Sérgio Luiz, muito bom dia. Eu mandei mensagem por escrito pra você, certo? Mas eu gostaria que você fosse o locutor oficial do Corinthians, aqui no Itaquerão.
1: Que isso?
5: É o De Paula daqui de São Paulo, ok? Um abraço, fica com Deus. Manda um abraço a todos os comunicadores da Rádio Tupi, ok?
1: Ô, irmão, obrigado. Que moral é essa? Pô, mas peraí. Corinthians, o Timão. Timão já tem uma locutora que é da casa, eu esqueci o nome dela, mas é, bom, muito querida. E satisfação gigante ter a sua lembrança, ter esse carinho aí e saber que você sabe da existência do Sérgio Luiz, locutor do Maracanã. E o Timão é aquilo, né? O Timão é o Corinthians, né, velho? Então, salve o Corinthians, campeão dos campeões. Louco, eternamente, dos nossos corações, salve o Corinthians, de tradições e glórias mil.
2: Ai, meu Deus.
1: Nossa, nananana. Olha a hora do relógio da Super Rádio Tupi. 5h20. E o Itaquerão é a casa do Corinthians, que é, tem aquele negócio, não sei o que lá, a Arena, tem o nome lá, né? O naming right, que é a casa do Corinthians em Itaquera. O Coringão tira é onda, meu Deus do céu. E o Coringão, inclusive, é o time para o time que tem a torcida do companheiro presidente do Brasil até janeiro, é torcedor do Corinthians, entendeu, companheiro? É desse jeito. Fala, cadê mais áudio? 1, 2, 3 já.
6: Sérgio Luiz.
1: Oi.
6: Bom dia, mano, tudo na paz.
1: Amém.
6: Sérgio Luiz,
1: hein?
6: Divulga, fala que é fofoca, que amanhã é dia fofoca das crianças. Tem uma grande festa aqui na Cerâmica, Rua Paraguaçu. Vai bombar, brinquedo à vontade para as crianças. A galera toda animada, meu irmão, esse grupo da Paraguaçu, ele é demais. Estão fazendo uma festa para arrebentar a boca do balão. Pula, escorrego. Tem briga de contonete, tem vários brinquedos, tem algodão doce, pipoca, cachorro quente. Sérgio Luiz, fala para geral, para as criançadas aí. Fala que é fofoca, espalha. Você e o amigo aí de camisa azul não tá convidado não, Sérgio Luiz.
1: Só
6: as crianças, valeu?
1: Olha aí.
6: Manda aquela. Brincadeira de criança.
1: Como é bom. Coisa boa, mano. Obrigado. Ele falou escorrego. É, escorrega.
2: É.
1: Escorrego. Deixa pra lá.
2: Não, engraçado que ele falou que a gente não tá convidado não. Como é pode?
1: Porque é só criança, irmão. Né?
2: Tem duas crianças.
1: Ô, tio!
2: Aqui.
1: Tio! Deixa pra lá.
2: Ó, se vocês olharem o Sérgio Luiz, vocês vão dizer que é uma criança, que ele é pequenininho, gente.
1: Ah, se eu pudesse falar o que me veio na mente. Ah, se eu pudesse. Olha aí. Mensagens do 980-18-88-80. Ele tem acesso a áudios lá, mas eu não tenho aqui não, tá? Então, DDD21, final de telefone 2141, não tem acesso. Final de telefone 9230. Aí, agora deu soluço aí. Me dá um susto aí que passa o soluço. Me dá um susto. Ah, isso aí não me assusta, não. Me dá um susto.
2: Me dá um susto.
1: Pronto, acabou o soluço. Outra mensagem aqui de áudio que eu não tenho acesso, mas tem uma mensagem digitada aqui. Bom dia, Sérgio Luiz, tô curtindo o Domingo Show, é a Ilma de Sepetiba. Ilma, minha querida, obrigado pela moral. Olha a hora, mano, 5h22, pra você, meu amigo, que tá com uma certa sofrência, com um certo volume assim na parte da fronte. Se liga aí, ó.

0: Sabe, na testa, assim, Ah, deixa pra lá.
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0: Uma grande parcela da população brasileira faz isso? Parte dessa farofa.
2: Misericórdia.
0: O cantinho do corno. É um lugar, assim, para que você que pensa que é corno, ou que tem até certeza de que é corno, para que você possa ter, assim, um ombro para chorar, um ombro virtual, apesar de outro corno lá dizer, chora não, bebê! Sabe nada, inocente. No cantinho do corno, eu tenho que trazer um grande representante dessa parcela da população. Esse nome é Odair José. Não tô dizendo que o Odair José é corno, mas que a música que ele vai cantar é um hino pros cornos, é. Que saudade de você, Jesus. Meu Deus, gente, aprecie sem moderação o Odair José no cantinho do corno, pra você que é corno. E tem aquele recado clássico, você que pensa que é corno, que tem certeza, não entra nessa de se jogar, porque você não ganhou asas, você ganhou chifres. Que saudade de você é música de corno. Meu Deus! E os cornos podem cantar com o Odair José no Domingo Show da Tupi. Adoro isso.
2: Alô, vai cantar certo.
0: Alô, Vaguinho, seu. Quer dizer, Vaguinho, querido. 6 horas do ar.

0: 11 de outubro de 2026. É mais um domingão nas nossas vidas. E é mais um dia em que a gente recebe o Babalorixá das Estrelas. Geral procura o Pai Marcelo e as orientações que ele traz pra gente são sempre sob a luz da espiritualidade. Bora! Pai Marcelo, bom dia!
1: Olá, boa madrugada, Sérgio Luiz. Boa madrugada a todos os ouvintes da Rádio Tupi. Obrigado por essa audiência maravilhosa desse programa que eu amo.
0: Pai Marcelo, o André de Niterói tá com a gente e quer te agradecer por alguma coisa. André, conta aí o que que aconteceu com você, irmão.
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0: 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Agora nos conta, qual é o segredo para ter essa mudança de vida? Por acaso seria a fé?
1: Sim, Sérgio, a fé é primordial. Mas não adianta também a pessoa ter fé e a casa espiritual não ter força. A nossa casa espiritual, ela tem muita força espiritual. Nós mexemos com magia, nós mexemos com força da ancestralidade, nós mexemos com força dos nossos antepassados, com força das nossas entidades espirituais. Essa força somada à nossa fé faz toda a diferença.
0: Pai Marcelo, agora é o Amarildo de Santa Teresa. Ele é taxista e não estava conseguindo trabalhar direito devido a tantos problemas com o filho mergulhado no mundo das drogas. Ele recorreu à sua ajuda e hoje a fila andou. O filho se libertou desse vício maldito, graças a Deus. Coisa boa, hein, Pai Marcelo?
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0: Então, Pai Marcelo, por hoje é só, mas domingo que vem nós temos um novo encontro marcado aqui no Domingo Show da Super Rádio Tupi para mais orientações sob a luz da espiritualidade para geral da grande família Tupi, beleza?
1: Obrigado, Sérgio Luiz, um excelente domingo a todos da Super Rádio Tupi.

0: 5h32.
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0: A diva dos pets, bom dia, saudades, Carla. Minha querida, lutar sempre, desistir jamais.
2: Bom dia, Sérgio Luiz, família Tupi, nossos amados animais, voltando ao trabalho após 3 meses de afastamento por conta das eleições, né? E eu queria agradecer minha amiga, radialista, jornalista, Letícia Barbosa, nossa querida Lelê, que me substituiu nesse período. Obrigada, Lelê. E agradecer também, Sérgio, os quase 10 mil eleitores que foram às urnas e votar em mim para deputado estadual. Não fizemos a votação necessária para assumir o cargo, mas foi uma votação limpa de pessoas que confiam no nosso trabalho, né? A todos vocês, meu muito obrigado. E a você, Sérgio, minha gratidão por me permitir voltar ao programa e continuar nessa luta pelos nossos bichinhos.
0: Ô Carla, bora falar de um assunto que muita gente desconhece. A doença que a lagartixa transmite para os gatinhos. O detalhe é que eles adoram brincar com elas, né?
2: Verdade, Sérgio. Eles não podem ver uma lagartixa que querem brincar. O problema é comer essa lagartixa. Elas não têm veneno e nem atacam os gatinhos, mas transmitem doenças. Se a lagartixa tiver um parasita, um verme que contamina, se o gatinho comê-la, pode ter a doença chamada platinossomose, que ataca o sistema hepático dos gatinhos.
0: E quais são os sintomas dessa doença, Carla?
2: Os sintomas variam de acordo com a quantidade de vermes no organismo do bichinho. Esses sintomas podem começar mais brandos e se agravar com o tempo. Mas, no geral, os sintomas da platinossomose são diarreia, perda de peso, perda de apetite, apatia, anemia, aumento do fígado, inchaço do abdômen e icterícia, que fica amarelado.
0: Então, o órgão mais afetado por essa doença seria o fígado, né?
2: Sim, quando o gato come a lagartixa infectada e adquire a doença, ele começa a apresentar sintomas típicos de doenças hepáticas, principalmente aumento do fígado, o que pode resultar em uma insuficiência e provocar a morte do animal.
0: Agora, se o gato comer uma lagartixa, que a gente deve fazer, Carla?
2: O melhor, Sérgio, é levá-lo ao veterinário de emergência. A doença da lagartixa tem cura, mas o tratamento costuma ser mais eficaz com o diagnóstico precoce, né? O tratamento é feito com vermífugo específico, que são formulados especialmente para esse caso. Então, cuidado, na dúvida, melhor manter o gatinho longe da lagartixa.
0: Boas informações, só para variar um pouquinho. Agora, como diria Clóvis Monteiro, Carla, mudando de assunto. E o trabalho da sua ONG Bichinho Feliz continua, né não? Passa a visão para quem quiser ajudar os bichinhos resgatados das ruas, resgatados de maus tratos, de abandono, de covardia. Quem tem a intenção de ajudar, que tem que fazer?
2: Pode enviar um zap para a ONG, o DDD 21 996215551, ou seguir nossas redes sociais, @ONG Bichinho Feliz e @Carla de Lucas da rádio, Carla com K. E no Instagram e no Facebook.
0: Ok, dona Carla de Lucas, agora nosso intervalo são os nossos anunciantes e depois os aniversariantes da semana. Até já.
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2: Todo mundo tá esperando, então Carla De Lucas pronuncie a lista.
3: Aniversariantes e homenageados. Laurinha, fazendo 15 anos, é a gatinha da Leila Miranda, que mora no Flamengo. Torresmo, fazendo 10 anos, é o cãozinho da Maria Rita de Campo Grande. Luan e Luana, fazendo 6 anos, são os irmãos, casal de gatinhos da Lourdes Cristina, que mora em Niterói. Baby, fazendo 5 anos, é a cadelinha da Carla Vieira, da Tijuca. Xuxa, fazendo 10 anos, é a cadelinha da Tereza Nunes, que mora em Nova Iguaçu. Tem muito idosinho hoje, hein? Parabéns a todos e lambejocas de amor.
2: E assim a gente fecha o Canal Animal de hoje, porém, domingo que vem, tem mais uma edição do Canal Animal aqui no Domingo Show da Tupi. Beijo, Carla, até lá.
3: Um beijo pra você, Sérgio Luiz, pra toda a família Tupi, principalmente os nossos Tupi Pets. E a nossa frase: os animais falam apenas para as pessoas que sabem escutar. Fiquem com Deus e até a próxima.
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2: Ouvinte repórter Tupi é aquele que pega a visão e passa a visão. 5h39, então, mano, alô?
4: Oi? Joelhei, motorista de aplicativo.
2: Fala, irmão.
4: Parece que o bloqueio tá dando pra passar os carros aqui pela Avenida Ayrton Senna. Não tá engarrafado gigante. A polícia já chegou na região e tá dando um jeito aqui da Ayrton Senna na altura da Gardênia.
2: Beleza. Obrigado, mano. E tá chegando corrida. É o aplicativo funcionando. E quem pilota aplicativo e dá carona para o Domingo Show, em particular para o Sérgio Luiz, e ainda levando a gambiarra o tal do Lenilton Simões, quem faz isso merece todo o carinho, toda a gratidão do mundo. E principalmente por conta da paciência, porque realmente eu sei que é uma tarefa muito difícil. Olha a hora, meu querido, por favor. Que horas são?
5: 5h40.
2: Justamente nessa hora, ninguém fala que é 5h40.
5: Não.
2: Ninguém...
5: Fala 20 para as 6.
2: Mas não é a mesma coisa?
5: É a mesma coisa.
2: 5h40 é a mesma coisa de 20 para as 6.
5: É.
2: Às 6 horas entra no ar o programa Cristiano Santos. Só que...
5: hoje apresentada pelo um bebê, uma criança.
2: Apresentado pelo bebê! O Vaguinho estará apresentando o programa Cristiano Santos. Três letras: KDQ.
5: KDQ.
2: KDQ, Cristiano tá de férias.
5: E pode?
2: Na produção. Pode. Na produção do programa tá a Patrícia Ingo. O perigo é a Patrícia Ingo falar: tamo junto. Não, tamo junto é de noite. Não é que não tão juntos, se é que você me entende. Pois é, então assim, Patrícia é a produtora do programa Tamo Junto. Mas esse programa Tamo Junto entra no ar às 7 da noite, 7h30 da noite.
5: De segunda a sexta.
2: Quando
5: não tem
2: quando
5: futebol.
2: Não tem futebol. Aí tem programa Tamo Junto com o Cristiano Santos, com o Wagner Montes Filho, o indivíduo que chega daqui a pouquinho no ar na Super Rádio Tupi, e a Patrícia Ingo, que além de produtora, também tá ali entranhada entre eles dois. Por isso o programa é Tamo Junto. Então hoje, tamo junto ou não? Hoje uma coisa, outra coisa, outra coisa. Se é que você me entende. Bom, deixa eu falar. Programa Cristiano Santos às 6 horas da matina, daqui a pouco, depois que a gente passa o bastão. O Domingo Show sai de fininho e entra no ar. Programa do Cristiano Santos com Wagner Montes Filho daqui a pouco. 5h42 no relógio da Super Rádio Tupi. Já tivemos o ouvinte repórter Tupi. Agora eu tenho um repórter esportivo Tupi, que é um exemplo de profissional. Então...
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6: Vinícius Gama.
2: E aí, mano?
6: Bom dia, Sérgio Luiz. O Vasco da Gama ficou no empate com a equipe do Remo 0-0 em São Januário. Vasco da Gama é o 14º colocado no Brasileirão e agora volta as atenções para a Copa Sul-Americana, fase semifinal, jogo de ida, terça-feira. O time enfrenta o Boca Juniors em Buenos Aires. A bola vai rolar neste domingo às 5h30. Maracanã tem o sensacional Fla-Flu. No Flamengo, Varela e Léo Ortiz voltam ao time do técnico Leonardo Jardim. No Fluminense, o técnico Marcão vai usar um time misto diante do rubro-negro. Fluminense com a cabeça no jogo da Libertadores, diante da equipe do Palmeiras no Maracanã. Canóbio volta a ficar à disposição do técnico tricolor. Lembrando que o Botafogo joga amanhã, né? Segunda-feira, com a equipe do Coritiba no Couto Pereira, às 16h. O técnico Tite ainda busca a sua primeira vitória comandando o Alvinegro. Aquele abraço pra você, Sérgio Luiz.
2: Valeu, moleque bom, adoro. Agora são 5h44 no relógio da Super Rádio Tupi. Mensagens 980, 18, 88, 80. Vou mandar o último bloco de mensagens agora. Mas antes, preciso dizer que o Tô de Papo tá chegando. E quem tá comigo é o
5: Tô de Papo, não.
2: Hã?
5: Hã? Eu confundi as coisas.
2: Corta o microfone do operador de áudio. Corta aqui esse infeliz. É, gente, ele já pegou. Havia um copo.
5: Olha só.
2: Não, peraí, só um pouquinho. Quando um burro fala, o outro baixa as orelhas. Presta atenção. Gente, eu vou contar. Dois copos. Um copo com biscoito, que eu trouxe aquele biscoitinho, queijinho, pacote vermelho. Aí botei no copo descartável pro cara. Né? Pra eu ficar com o um saco de biscoito e ele ficar com beliscando aí, que nem pipoca, né? Entendi. No copo descartável. Tá. E no outro copo tinha café. Ele olhando pra mim, pegou o café e botou na mão como se fosse biscoito. Aí deu no que deu. Meu Deus do céu. 980, 18, 88, 80. Fala, o que tu quer dizer agora?
5: Então,
2: fala.
5: Porque aí dizem que só mulher consegue fazer diversas coisas ao mesmo tempo. Ah. Por exemplo, o operador de áudio, ele tem 3, 6, 7, 8 telas de computadores que tem que estar olhando aqui, observando tudo que está acontecendo.
2: Bem feito.
5: Então, aí, ou seja, aí que você. Aí o Sérgio Luiz passando mensagem, eu olhando tudo aqui, eu fui pegar alguma coisa que tinha que dar errado.
2: E deu errado que você jogou na mão café pensando que era biscoito. Jesus! É muito débil mental.
5: Eu não
2: estava
5: treinado para poder fazer a nona coisa, entendeu?
2: É muito débil mental, gente, meu Deus do céu, meu Deus, meu Deus, meu Deus. 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
5: Hã? É Bebel.
2: É, Bebel. Bebel Alves da Silva tem o final de. Não tem no bairro dela, não tem. Final de telefone 1574. Elizabeth Alves da Silva. É, Bel? Se é Elizabeth, não é Isabel não, desgraçado. É Elizabeth, agora que eu fui me ligar. Meu Deus do céu. Aí eu vou, confio, embarco e me afundo. Aí o barco afunda, credo. 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
1: Domingo, Domingo Show. Mas já?
5: É, 5h48.
1: Não, olha lá agora.
5: 5h49.
1: E se demorar muito, dá 5h50.
5: É, 10 para as 6.
1: Pois é, então...
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1: Ô, família Tupi, bora receber um radialista, tal qual o Sérgio Luiz e todos os outros coleguinhas de trabalho da Super Rádio Tupi. Esse camarada, ele carrega uma bandeira que é do profissionalismo, da fidelidade à palavra de Deus, da competência, da amizade, do carinho, da seriedade, do respeito e coisa e tal. Tudo isso está no crachá dele, um tal de Cid Gonçalves, da nossa co-irmã Rádio 93 FM, no Domingo Show da Tupi. Bom dia!
7: Bom dia, Sérgio, bom dia família Tupi, bom dia para todo mundo. Que hoje seja um dia, como a gente costuma chamar, o domingo é o dia do Senhor. Que, né? Hoje seja o dia em que você esteja na casa do Pai, em família.
1: Amém.
7: Na família Tupi.
1: Amém. Nossa! Ó, eu sei lá, tô começando a ficar preocupado. Um colega de trabalho, radialista, falando tão bonito assim, eu corro seríssimo perigo. Por isso mesmo, eu vou até desviar o assunto, vou sair do Cid Gonçalves. E vou dizer que ele está sendo trazido aqui por um amigo que já não é de hoje, que se faz presente. Esse tal de Neemias Fernando. Ele é pastor, ele é amigo, ele é responsável pelo projeto Jesus para Todos. E esse projeto vai reunir um montão de gente. Eu já me compromissei em estar. Mas quando será? Amanhã. Do verbo amanhã, amanhã mesmo, dia 12 de outubro, dia 12, dia das crianças, dia 12, feriado, dia 12, em Xerém, o negócio vai ficar bonito e arrumado. Agora, me ajuda, Cid.
7: Sim.
1: Que você traz como atrativo para esse evento do Neemias Fernando, do projeto Jesus para Todos em Xerém?
7: Sim.
1: Em Xerém, lá na estrada de Xerém.
7: Exato.
1: E aí, o que você pretende arrumar? Qual a farofa que você vai fazer?
7: Fala. Rapaz, tem um amigo meu que ele é um amigo da criançada, né? Já é famoso, já. Ele é um amigo da criançada, só que ele não é gente. Ele não é gente, não. Ele é estranho.
1: É bicho?
7: É bicho.
1: Ah, meu Deus. É, ó, esse negócio de bicho, de animal, é Canal Animal com Carla De Lucas. Já passou. Quer dizer que a gente vai ter uma amostra grátis?
7: É, sim. E espero que a Carla não queira adotá-lo.
1: Não, aqui, Carla é amiga.
7: Não queira adotá-lo.
1: Não, porque... Carla é amiga, amiga de Jesus.
7: Não, e pior, porque o galo, ele é um galo. Só que ele é um galo muito indisciplinado, ele. Mas vou chamar ele aqui pra você conversar com
1: então,
7: ele.
1: Então, qual a identificação que a gente pode dizer? Ele é... É um mascote, ele é um personagem,
7: só que ele é um personagem que ele acha que ele é real.
1: Ele
7: se coloca como real.
1: Pelo jeito que eu tô percebendo aqui, ele não acha, ele tem certeza.
7: Ele tem certeza que ele é real.
1: Então, anuncia, vai.
7: Olha lá, vem aí com vocês, Galo Jacó. Chega aí, galinho.
1: Meu Deus!
8: Como é que você me chama desse jeito?
7: Mas eu tenho que chamar você, cara.
8: Mas não pode ser assim, tem que me avisar, senão eu vou ter uma síncopes.
7: Meu Deus. Síncope? O que é síncope, cara?
1: Deixa isso pra depois.
8: Eu não sei, deve ser coisa de comer, né?
1: Não, é pra passar no cabelo.
8: Será?
1: É, pra passar no cabelo. Cid, por que esse cara tá aqui? Fala.
7: O Galo, o Nemias também não é uma pessoa muito normal, né? Então ele quer chamar o Galo pra ir lá em Xerém pra alegrar a criançada lá.
1: Pra alegrar a criançada. Sim, eu estarei lá.
7: Você também vai estar lá, né?
1: Vou estar engraxando o sapato também. De todo mundo.
7: E né? eu vou passar a escova pra dar brilho.
1: Ah, beleza. Então, pra flanela. Eu vou estar lá pra orientar o estacionamento. Mas pra cá. E quando...
7: Pum! Aí, tipo assim, tá bom, beleza. É tipo assim, vem ver o que você fez aqui, ó.
1: É, por aí. Então eu estarei nesta segunda-feira do verbo amanhã,
7: dia 12.
1: Entre 9 da manhã e 1 da tarde, sei lá.
7: Sim.
1: 14 horas. 14. Popularmente conhecido esse horário como
7: 2 da tarde.
1: É verdade. Você sabe, você é inteligente. Parabéns.
7: Aprendi com o Serjão.
1: Meu Deus. Então, neste feriado, amanhã, dia 12, isso. Comemoração do Dia das Crianças. Exatamente. Né? Um evento voltado para tudo que é criança de Xerém e adjacências.
7: De todas as idades.
1: Tem criança de tudo que é idade.
7: Tem de 0 a 320.
1: Onde a gente vai estar comemorando, celebrando, exaltando um ano de vida do projeto do Instituto, né? Instituto. A gente vai estar exaltando um ano de vida do Instituto Jesus para Todos. Quer saber mais? Tem negócio lá nas redes sociais, no Instagram.
7: Tem lá,
1: né?
7: Vai lá.
1: E pesquisa Jesus para Todos, Instituto Jesus para Todos, criação do pastor Nemias Fernando, que inclusive está tirando a fome do dia a dia de um lugar chamado Moçambique, que não é bem aqui pertinho, não.
7: É bem distante.
1: É muito longe.
7: Mas você sabe que é uma coisa, que esse Jesus para Todos tem essa característica, né? O amor desse Jesus para Todos alcança todas as nações.
1: É para todos, simples assim. Inclusive o Galo. Mas o que o Galo vai fazer? Não é um negócio, mano.
7: Ô Galinho, fala aqui com o pessoal, o que você vai fazer?
8: É o seguinte, eu sei, eu até no momento até pensei, Sérgio, Sidney, Mias, que eu fosse o artista principal. Eu achei. Mas aí eu ia até sugerir o seguinte, eu não posso ser o artista principal. Por quê? Porque quem é o artista principal é Jesus para Todos. Como ele mesmo falou, deixai vir as minhas criancinhas e não as impeçais. Então como é que eu posso achar que eu sou alguma coisa?
1: Inclusive Jesus nada. Não vai deixar vir a mim não, o maluco do galo.
8: Não vai.
1: A galinha pintadinha. Não.
8: Não vai.
1: As criancinhas.
8: Não vai. Então, eu só gente... canto.
1: É por aí, mas eu você vai canto. Cantar e encantar a criançada.
8: Sim.
1: Geral, que exato. É criança e criança de um monte de idade, das sim, mais variadas verdade. Idades. Nesta segunda-feira do verbo amanhã. Nós nos encontraremos na estrada de Xerém.
8: Na estrada da Pocilga.
1: Nós nos encontraremos na estrada da Pocilga.
8: Isso.
1: Onde tiver uma farofa, um montão de gente, é porque a gente tá lá. É o tal do galo que tá lá também,
8: tô
1: né?
8: Lá também cantando. Eu vou estar lá ouvindo o Sérgio. Eu vou estar lá ouvindo o Adriano Gospel Kids. Eu vou estar lá vindo a criançada.
1: Ah, peraí. O que é? Adriano Gospel Kids? O que é isso?
8: É um amigo nosso que canta funk, ele, o Adriano. Canta ele é muito
1: funk?
8: Legal, canta funk pra criança. Mas ele canta um funk, sabe aquela? Com a letra bonita, com a letra assim, que pode cantar pra criança.
1: Então pronto.
8: E a criançada se diverte. É isso!
1: Mas não sou eu, não.
8: Eu sou. Vai, continua. Vai.
1: Não.
8: Faz isso aí. Eu sou.
1: Quer mais?
8: Amanhã
1: na estrada da Pocilga, isso tudo e muito mais. Num evento sensacional familiar para fortalecer a criançada, para comemorar, é de grátis. Do verbo paga nada. De grátis.
8: Total.
1: 0800.
8: Total.
1: É a mesma coisa.
8: Tô indo
1: então
8: lá.
1: Pronto. Então todo mundo junto e misturado na estrada da Pocilga. Qual é o número?
8: Duvido. Número 18.
1: 18. 18 não é galo no jogo do bicho.
8: Não sei.
1: Mas é vizinho, é perto. É galo não é 18, não. Ah, deixa pra lá.
8: Ó, é 29, vamos... é 20. O galo é 29.
1: Vamos
8: não,
1: nos encontrar amanhã, né? O seu galo. Tá. Ô, Cid, volta aí, cara.
7: Voltei.
1: Então,
7: gente, é sério. Tem hora que é difícil dominar, hein?
1: hein?
7: É difícil domar esse galo.
1: É difícil, né, mano? É difícil, meu Deus, é meu Deus, meu Deus. Bora nos encontrar amanhã.
7: Amanhã.
1: A família Tupi convidada, uhum, e inclusive informada,
7: sim,
1: de que o Instituto Jesus para Todos, sim, comemora um ano de vida.
7: Um ano de vida.
1: Nesse mesmo evento em que a gente vai comemorar o Dia das Crianças, na Estrada da Pocilga, número 18, em Xerém. E sendo assim, estamos combinados. Até amanhã, mano.
7: Até amanhã. Olha, quando eu crescer, eu quero ser igual você, certo? Quero falar igual você, inclusive. Quando eu crescer.
1: Até amanhã, galo.
7: Tá bom, tá bom.
8: Eu vou. Tá ficando louco.
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1: A palavra é D de dado, O e R. Dor pra seis.
7: Ah, tá. Pensei que era dormir.
1: Olha a hora, olha a hora, olha a hora. 5h58 no relógio da Tupi. Nessa hora...
7: Eu podia, né, falar o que aconteceu aqui dentro do estúdio? Fora do ar?
1: Não. Não. Nessa hora eu tô olhando pro bebê. Ah. Bebezão. Aí eu tenho um negócio pra falar que... Aí, sinceramente, na moral, vou falar em público aqui. Eu bem vi...
7: Epa!
10: Epa!
1: Tem um povo que diz que é tua mãe. Mas... não era sua mãe. Eu vi ela pelada na revista. Mas aí a tua mãe? Eu vi a tua mãe. Ah, deixa pra lá. Deixa pra lá. Jesus. Senhoras e senhores, estou fechando a tampa do Domingo Show da Super Rádio Tupi. Mó satisfação. Abre o microfone aqui antes de começar o programa Cristiano Santos, por obséquio Lenilton Simões. Eu tô aqui com o Thiago Castro, com o Marlon Jordão. Abre o microfone aqui. Abre o microfone do rapaz que está por trás de Cristiano Santos, por obséquio. Você, Wagner Montes Filho, aqui do meu ladinho. Wagner Montes Filho, satisfação gigante, mano, te encontrar aqui.
11: Sabe,
1: sou
11: que
1: seu fã.
11: A recíproca é verdadeira. Olha, eu gosto muito de mulher, meu irmão. Mas essa voz, 3 da manhã...
1: Ah, meu Deus do céu.
11: Eu acho que rende.
1: Meu Deus, não rende nada, rende nada. Escuta, eu preciso explicar para a família Tupi o motivo desse cidadão estar aqui. É, primeiro, motivo de muito orgulho que eu, enquanto me dão essa responsabilidade de ser a voz da Super Rádio Tupi, voz padrão, a Tupi está onde você estiver, alcance mundial. E Wagner Montes Filho, que carrega esse nome nas costas, um tal de Wagner Montes, que eu amei muito e que continuarei amando para todo sempre. Amém. Ele representa e muito o nome do pai.
11: Obrigado, meu irmão.
1: Eu tô
11: obrigado
1: contigo,
11: pelo
1: mano.
11: Carinho, pelas
1: é
11: palavras.
1: Nóis. É nóis.
11: E começar meu domingo assim, meu bem,
1: é desse, jeito. Fechei a tampa do Domingo Show, senhoras e senhores, obrigado. Obrigado, Lenilton, obrigado, família Tupi, pela audiência, tamo pelo junto, carinho, pela paciência. E se liga na missão, mano. Cada minuto da vida é um milagre que não se repete. Então, viva sua vida intensamente. Aprecie sua vida sem moderação. Até domingo que vem.com.br. Tchau.

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1: 6:12.
2: Muito bem, meu povo, muito bem. Essa é a Xô FM, a voz do vaqueiro homem do campo. Estamos chegando agora no nosso Chave de Ouro. Vamos mandar um abração para você que está ligado com nós no interior, na roça, na fazenda.

Fazenda, se estiver ligado com nós, muito bom dia, receba um abraço do Zé Gregório, continue ligado com nós até as 8 horas, se Deus quiser, levando para vocês música atuada, arrepente, alegria para o homem do campo e também da cidade, né? Primeiramente fazer uma obrigação até a Deus, nosso Pai Criador, porque Jesus diz, sem mim nada de fazer, avisa nós, Jesus avisa nós, diz, sem mim nada de fazer, então se nós somos teimosos, sem Ele, nós não somos nada, vamos botar todo o tempo Ele à nossa frente, dizendo, Deus Pai misericordioso, bondoso, maravilhoso, Pai Santo, Eterno Pai, nós te agradecemos, Pai Santo, por tudo que vós tem feito com nós, pelo dia, pela noite, pela nossa saúde, pela nossa família, pelo nosso pão de cada dia, nossas fazendas, nosso rebanho, nossos comércios, Pai Santo, abençoe as nossas famílias do Brasil e do mundo, Pai, que é um povo pecador, mas é um povo santo. Muita saúde e muita felicidade, que a graça de Deus caia sobre nossas casas, nossas famílias, nossas fazendas e tudo quanto for nosso, em nome do Senhor Jesus. Amém. Vamos trazer o Padre Alexandre Campos para abrir nosso programa com chave de ouro. O que é que eu sou sem Jesus, que nós não somos nada sem Jesus, e nós estamos já voltando, tá bom?

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4: Muito bem, estamos de volta, mandando um abraço à vaqueirama, meus amigos fazendeiros, meus amigos vaqueiros, nossos agricultores, nossa mãe de família, né? A nossa dona de casa, um abraço para a senhora, muito obrigado pelo radinho ligado aí, por vir na voz do vaqueiro, ouvindo o Zé Gregório, hoje domingo, dia do Senhor, mas dia do ouvindo, homem do campo, um abraço para vocês lá na roça também, um abraço para o Zé Gregório, os nossos companheiros vaqueiros, nossos grandes heróis do curral, essa hora, tirando leite, cuidando dos animais das vacas, da vacada. Que é isso, é gostoso demais. Mas na qual vem cá, vem. Vem pra cá. Rodinha, vem pra cá. Que é isso, vem. 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

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Não me leve pra cidade, me deixa aqui por bondade, na sua propriedade, pelo senhor protegido. Aí o patrão veio covarde respondeu assim: você diz que tá velho e cansado, não quer mais ser empregado, por mim já tá despachado, desde dois fique sabendo. Você diz que trabalho tanto, vá procurar outro canto, que aqui nada eu lhe garanto, porque não tô lhe devendo. Caro patrão, nessa hora me despido e vou embora, pois vá procurar lá fora quem queira lhe sustentar. Que eu sou um fazendeiro, possuo muito dinheiro, não vou sustentar um vaqueiro que não quer mais trabalhar.

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Alô, vaqueirão, é muito triste mesmo, trabalha até ficar aí na fazenda, na hora da pressão, o botão expulsa. E acontece muito isso, desse mesmo jeito acontece, não é isso? Eu peço aos fazendeiros, eu nunca faço isso com seus vaqueiros. Caça um cantinho e bota eles para morar junto. Muito bem, um abraço a Vaqueirama, meus amigos fazendeiros, um abraço para vocês, muito obrigado pelo Radinho Ligado. Abraçar meus amigos que estão ligadinhos com nós, nossos internet, aonde vocês estiver ligadinho com o Zé Gregório, muito obrigado pelo Radinho Ligado. A nossa querida Nova Olinda, um abraço para vocês, pessoal da B1, abraço, da B2, da B3, da B4, da B5, Santa Cruz, Monte Alegre. Pessoal lá da 4, da 1, da 2, da 3, da 4, da 5, da 6, da 7, da 8, 9, 10, 11, 12. Um abraço para o Zé Gregório. Da 11, da 12, da 13, do Carrasco, Engasal, Café da Mata, Luco 7, Luco 8, Araguanã, Curva da Linha, Nazaré, pessoal da Prano B, da Jericó, da Belém, da Betel, pessoal Pedro Rosário. Um abraço para vocês e muito obrigado pelo Radinho Ligado. Pessoal aí lá da Pelonha, da Pedreira, do Engasal. Eita, povão, um abraço para vocês. Que Deus abençoe todos vocês que estão ligadinhos com nós, tá bom? E quando estão ligadinhos com nós, até às 8 horas, se Deus quiser, pode pedir, mandar para cá sua mensagem de voz, de texto. Ligue para nós estamos aqui para atender vocês, com muito prazer e muito carinho, nós atende o nosso povão do campo e da cidade, tá bom? Muito obrigado pelo Radinho Ligado, se você estiver ligadinho com nós. Receba um abraço do Zé Gregório. Quero dar um abraço para todo mundo. Está ligado pela Choa FM, a voz do vaqueiro, o homem do campo. Vamos trazer mais música, o Zé Gregório está meio rouco, não pode cantar muito, nem falar muito, mas vamos lá até às 8 horas, se Deus quiser. Vamos trazer Lourenço Olival e mais música para vocês.

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1: Muito bem, estamos de volta aí, mandando um abraço ao Vaqueirão, esse é nosso companheiro Sérgio Pano. Um abraço para o nosso companheiro lá do Sergipe. Um abraço aí, eu estou em 10, essa turma aí lá do Porto da Fúria, Poço Redondo, esses cabos são master, aí lá. Ali são bons em boi, já foi muita pega de boi do mato naquela região, mas deles, ali é cabo bom de boi, cabo farrista, é homem de topado. É, aí é um topado sergipano velho. Um abraço para vocês aí, nosso companheiro sergipano aí. Um abraço para o Zé Gregório, muito obrigado aí pela audiência, por vocês gostarem da gente, pedir essa música linda. A música dormindo do Sergipe é bom, é tudo poeta, cabas bom, danado, na toada, não arrepende. Patrão Sergipano, um abraço para o senhor aí, na sua terra aí. Abraço. O Zé Gregório, muito obrigado por estar com o radinho ligado também. Minha situação, tá bom? Muito obrigado, que Deus os abençoe. Mas arruma outra estuadinha boa aí de novo. Vê esse bala do Sergipano aí. Eu gosto de estar no meio do Sergipano, esse cabaré duro lá. Um abraço, Zé Almeida. Um abraço às meninas aí, todinho aí. É, Facival, aquela turma de vaqueiro, quando se junta numa festa, é a maior festa do mundo, quando eles estão todos juntos, em Alagoas, ou na Bahia, ou no Sergipe, ou no Pernambuco. Né? Um abraço, que Deus abençoe, muita saúde, que agradeço sempre os homens do campo, homens do gibão, homens da perneira, os homens dos currais, os homens que botam nosso Brasil para frente, produzem nosso Brasil produzir. Que Deus abençoe, tá bom? Bota uma atuadinha aí, Zé Gregório vai falar muito bem também.
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1: Muito bem, essa é a voz do vaqueiro, o homem do campo, mandando um abração aí para vocês lá da roça. Depois do companheiro Wilson Amaiador, essas grandes músicas bonitas do Wilson. Um abraço a Vaqueirama lá do campo, um abraço para vocês, muito obrigado pelo radinho ligado. E nossos companheiros estão ligados nós aqui na nossa internet, que aí pessoal lá de Zé Doca, ligado com nós, muito obrigado. Pessoal lá de Santa Luzia do Paroá, pessoal também lá do São Luís, nossa capital, pessoal Fortaleza, no Ceará, também ligado com nós, muito obrigado. O nosso país ligado com nós toda essa hora. A voz do vaqueiro, o homem do campo, dando um abração para vocês. Muito obrigado pelo radinho ligado aí, onde você estiver ligadinho. Nossos companheiros aqui da nossa querida cidade Nova Olinda, pessoal do Bairro da Vaquejada, um abraço. Bairro do Trator, Bairro Nu, Bairro Sale, Bairro da Piaba, onde você estiver ligadinho com nós. Muito obrigado. Que Deus abençoe todos vocês aqui de Nova Olinda, que é uma pessoa, nossa terra, nossa. Que eu amo para mim, sou filho de Nova Olinda, gosto muito daqui de vocês, todo o povo de Nova Olinda. Que Deus abençoe vocês. São uma irmandade, diga a vocês, nós somos uma irmandade aqui em Nova Olinda. Pessoal, só gente boa aqui em Nova Olinda. Graças a Deus, nós sinto feliz. Mandar um abraço para estar ligadinho aí do bairro, aí no pessoal aí do Bairro Novo. Esse povão aí do Bairro Novo, passa por ali, fica ali, tem tanta casa, tanta pessoa morando dentro daquelas brenhas. Muita gente mesmo. Fico olhando, eu passo olhando ali, mas aqui tem gente morando. Todos vocês, recebam um abraço do Zé Gregório, que Deus abençoe vocês aí dentro, onde vocês estão morando, nossos pessoalzinhos simples, que Deus abençoe vocês. Continue ligado com o Zé Gregório, um abraço, que Deus abençoe todos vocês, tá bom? O presente que eu tenho para vocês daqui, quando você estiver ligado com nós, eu tenho um presente para vocês, dizer que Deus abençoe. Deus dê muita saúde à sua família, a você, à sua família. Isso é um presente que o Zé Gregório dá a vocês todo final de semana, tá bom? E continue ligado aí com nós. Vamos até as 8 horas. Companheiro Wilson, mandar um abraço aí, nosso companheiro da família do Wilson, lá no Capeado da Igrejinha. Mandar um abraço para ele lá em Canapi. Capeado da Igrejinha, um abraço. Carié, Afonso Belamino, Padre Afonso, companheiro poeta, repentista, atuadeiro. Lá no Carié, no povoado de Carié, na Polícia Rodoviária Federal, aí na BR 101. Acho que era 101, que era de Recife a São Paulo. Um abraço para vocês aí, muito obrigado pelo radinho ligado aí, se estiver ligado aí com nós aqui no estado de Alagoas, inclusive Canapi, minha terra, que eu gosto, que eu amo, que eu quero bem. Eu sou filho natural de Major Osório, mas eu não me sinto filho natural de Major Osório. Eu me sinto filho natural de Canapi, sertão de Alagoas, onde eu vivi muito tempo lá junto com os coronelzão, aquele tempão, era. Tempão do 38, tempão da espingarda, eu vivi junto com eles o tempo todinho, graças a Deus, me sinto feliz, gostava muito de mim, todos eles, Renato Pompilho, Seu Brandão, Seu Luiz Celso, João Vino, um abraço, Deus já levou todinho. Eu estive lá, quando eu fui agora, tinha, rapaz, que é uma coisa, como o tempo muda, né? A fazenda da Baixa Fechada, que era a grande fazenda, era uma fábrica de leite ali, o tempo todo, vacada de leite, era 500, 600 vacas só de leite, vaca boa. Queijo, manteiga, lá está só desertado, as coisas mudam. As coisas a gente tem que saber, desse mundo é uma passagem. A gente vê muito político metido aí arrochado, às vezes, não fala, só vê nós nesse tempo. Nesse tempo vê todo mundo, tá, da política, nesse tempo vê todo mundo. Aí chega no canto, aquela. Eu estava reparando, chegou, o político chegou pela televisão lá olhando, né? Aí tem um menino velho, foi lá, abraçou o menino, ficou sorrindo. É sujo, ficou abraçando, beijando, né? E se for, na hora que ganha, não vê nem o vizinho do neguinho mais. Rapaz, a gente vê, eu quero dizer, nosso político, olhe nosso povo, quando vocês ganharem, olhe se vocês ganharem pelo nosso povo médio, nosso povo pobre. Né? Isso é prefeito, vereador, prefeito, deputado, senador. Vamos fazer, vamos dar mão todo o tempo. Veja que dinheiro no Brasil tem de sobra. E muitas pessoas, muitas crianças passam fome. E muito dinheiro que vocês desvia para fazer o que não presta. E deixa dinheiro do povo, dinheiro nosso, nossos impostos, nós pagamos imposto, de tudo nós pagamos imposto. E muito dinheiro se desvia e deixa morrer de criança. Falta de remédio, falta de comida, falta de roupa. Tem muito no nosso país, tem muito desse jeito. E muito que pega, que não é nem dele, pega de dividir, com a, pega para dividir, esconde. E vai comprar fazendão, vai comprar fazenda, vai comprar não sei o quê. Pai, sabendo que aqui esse mundo é uma passagem. Eu olhando o canapé, lá agora, quando eu fui, aquelas fazendas, seu Luiz Celso, a Baixa do Bicho, que ali era a grande fazenda, Finado Pompilho Mata, do São João Avino, aquele povão. Subindo o Lopo, ali onde era aquela riqueza que nós passávamos ali, subindo o Lopo para Negras, e eu olhando aquilo lá. Foi embora tudinho, o povo da minha idade já foram embora, a gente devia estar tudo desertado, diferente daquelas fazendas que nós tínhamos lá, no tempo 70, ali as fazendas, leite para aqui, leite para lá, a fazenda, a agricultura, a pecuária, a agricultura, e a gente vê, passou tudo e acabou-se. Então, a gente sabendo que o que nós temos de futuro é a nossa outra vida lá no céu, se nós, quem ganhar ela, tem, quem não ganhar, acabou tudo aqui na terra e lá no céu também se acaba. Né? Tem que fazer alguma coisa para poder ter lá no céu. Eu me lembro uma passagenzinha que eu vi, que tinha um empregado e um patrão, aí rodava muito, né? E o empregado sempre dava as coisas, o patrão reclamava, pai, você não tem nada. E ele dizia, essa vida era uma passagem. E o patrão dizia, rapaz, você não tem nada, porque você dá tudo ao povo. Ele dizia, essa vida é uma passagem. Aí ele morreu, subiu para o céu, bateu na porta, o Pedro saiu. Quem é você? Eu sou fulano de lá de baixo. Você, peraí, vou olhar seu livro, seu nome está aqui no livro da vida. Aí olhou, está aqui, me acompanhe. Chegou na frente, tem uma casinha bem prontinha. Esse é um pedido aqui, a chave. Essa casa é sua. Ele disse, mas rapaz, lá no céu, lá na terra, não tinha nenhum morar. Ele disse, você me dá uma casa dessa? Não, aqui ninguém dá nada a ninguém. Você construiu, aqui é sua, seu suor, para sempre. Você vê como esse cara ficou sorrindo. Esse cara ficou alegre. Ficou muito alegre, não ficou? Esse cara desse, mano, ficou muito alegre, companheiro. Ficou muito alegre. Aí também o outro foi embora, o patrão foi embora também, que aqui não fica ninguém. Uma passagem. Aí quando chegou lá no céu, bateu na porta, Tom Pedro saiu, quem é você? Sou fulano. Vou olhar, seu nome está aqui no livro da vida. Olhou, chegou lá, tá, seu nome está, me acompanhe. Aí quando passou, ele teve sorte ainda. Esse não teve sorte, porque o nome dele estava lá, né? Me acompanhe. Aí chegou na frente, você conheceu o fulano e tal, eu conheci, era meu empregado, era teu empregado? Olha aqui a casa dele aqui, ó. Aí ele disse, rapaz, vocês dão uma casa tão bacana assim, um cara que não tinha nada lá embaixo. Ele disse, aqui ninguém dá nada a ninguém. Aqui foi ele que construiu. Chegou na frente, tinha uma taperinha, ainda teve sorte, que ele ainda construiu uma taperinha com 4 teias em cima. Aí São Pedro disse, aqui a sua chave, a sua é essa aí. Aí ele disse, rapaz, você dá uma casa daquela meu empregado e vai me dar uma dessa. Não, aqui ninguém dá nada a ninguém, aqui constrói. Então, a sua foi essa. E ele parabenizou, que ainda ficou com a taperinha dele lá do céu, morando mais Jesus. Tá bom? Então, cada um, nós aqui da terra, vamos construir lá no céu. E nós construímos, não é roubando, não é desviando dinheiro, é ajudando o pobre, que é lá no céu. E nós construímos, não é roubando, não é desviando dinheiro,

0: a morada vocês no céu, se não você vai fazer que nem Lampião. Lampião foi direto para o inferno, porque Jesus disse, quando ele chegou no céu, bateu na porta, São Pedro saiu, disse, quem é você? Sou Lampião, se é o Lampião, a soma do sertão do Nordeste, sou eu mesmo. Tá, você, o negócio é pesado, seu negócio é com o chefe. Ele disse, eu gosto de falar com ele já não gosta de falar com puxa-saco, não. Eu gosto de falar com o chefe mesmo. Aí São Pedro foi lá, falou com Jesus, ah, mas chegou uma aí e disse que é o Lampião, só o senhor que resolve. Aí Jesus saiu, disse, você que é o Lampião? Sou eu mesmo, Lampião. Ah, Lampião, aquele assombro do sertão do Nordeste, sou eu mesmo. Aí Jesus deu para ele e disse, ó, você vai para o inferno, só por uma coisa que você fez errado. Você fez muita coisa errada, mas você fazia muita coisa boa, que o Padre Cícero, pelos seus erros, o Padre Cícero perdoava as outras coisas erradas. Pelas suas boas que você fazia, o Padre Cícero perdoava as outras erradas que você fazia. Então estava perdoado. O que é perdoado na terra é perdoado no céu. Mas você fez uma coisa errada que o Padre Cícero não perdoou. Então, essa, por isso, por essa aí que não está perdoado na terra, também aqui no céu não é perdoado. Você vai para o inferno. Aí Lampião desceu para o inferno. Chegou no inferno, o inferno estava fechado com medo de Lampião, senhor. O inferno estava fechado com medo de Lampião. Aí Lampião foi lá, bateu lá, tudo fechado. Aí tinha um morenão lá numa gurita, botou a cabeça de fora e disse, ei, some daqui que o chefe não quer você aqui, não. Aí Lampião disse, você está aí, cava safado, vem cá. Fui lá, pegou na beca do pegou na beca do Donigão, puxou e disse, vai lá, entra, diga seu chefe que eu quero entrar. Aí o negão foi lá, falou, ó, chefe, como chegou e quer entrar. Disse, diga ele que suma daqui, não quero entrar ele aqui, não. Aí ele voltou, disse, ó, o chefe disse que fosse embora. Ele disse, volte, diga ao chefe que eu quero entrar. Porque quem mandou para aqui foi Jesus, que mandou vir para o inferno, e eu estou aqui no inferno. Eu vou ficar aqui mesmo, onde eu estou. Aí o cara, o negão voltou. Rapaz, o homem quer entrar, de qualquer maneira. Aí o chefe disse, ó, diga esse cabra que suma, que eu já estou muito caipora. Já quero botar mais da metade do que tem aqui para fora. Aí o negão voltou. Aí disse, ó, o homem disse que estava muito caipora. Já quero botar mais da metade do que tem aqui para fora. Aí Lampião meteu a mão na orelha do negro e se bolaram. Isso foi uma briga da peste. Aí foi um rolo do diabo. Aí no rolo Lampião achou uma caveira de um boi, aí meteu no espinhaço do negro, o negro só foi dizer oi, e saiu enchendo a calça, ninguém sabe de quem foi, e disse Lampião, no céu não chegou, no inferno não ficou, só pode estar no sertão, só pode estar no sertão. Essa é a Show FM, a voz de vaqueiro, homem do campo, mandando um abraço para todos vocês, uma ligadinha com nós. Obrigado pelo radinho ligado, tá bom? Um abração. Madeira, vamos lá, meu filho, já é 7 horas, o que você vai dizer, o povão, 7 horas e 11 minutinhos, vai lá.
1: Senhor Zé, bom dia aos ouvintes. Vamos começar a atender os pedidos musicais. Nossos ouvintes já têm pedidos musicais aqui. Vamos atender o meu amigo dos Santos, lá do povoado Pedreira 2. Ele quer ouvir sucesso com a Madeira, disse Mulher do Chorque Apertado, já está no roteiro musical. O meu amigo Jonas, da Rua da Matriz, quer ouvir dois sucessos com a Madeira Dilson. A culpa foi toda dela, e o mal se paga com bem, já está aqui no roteiro musical. Meus amigos Manelinho, quer ouvir, da Rua Dom Pedro I, quer ouvir O Fim dos Tempos, quer ouvir O Veinho da Estrada. Todo mundo já ligado no nosso programa. Mandar um alô para todos nossos ouvintes aí da quadra 5, da Pedreira 1, Pedreira 2, né? Quadra Tancredo Neve, povoado Café da Mata, Boa Vista, quadra B12, B3, B4, B5, Monte Alegre, Pelônia, quadra 8, quadra 13. Todos os ouvintes estão ligados aí no programa Voz do Vaqueiro. Estamos aqui mandando um alô para nossos ouvintes, os ouvintes do bairro da Piaba, bairro do Trator, bairro Novo, bairro Salo, todo mundo ligado aí no programa Voz do Vaqueiro. E daqui a pouquinho a gente já volta atendendo mais ouvinte. Seu Zé, vamos mandar um alô para o nosso amigo Cláudio, lá da quadra 2.
0: Muito bem, seu Cláudio.
1: Ele mandou um áudio para o nosso programa pedindo 2 bregas. Mas eu falei que ontem, a partir de ontem, a gente não iria mais colocar.
0: Bota outra música para ele.
1: Então vamos colocar aqui. Eu falei essas músicas aqui de Amadeia disso, Mulher de Chorque Apertado. Para ele, a culpa foi toda dela. Ofereceu para o nosso amigo Cláudio na quadra 2. Ele ofereceu para o Madeira, Zé Gregório, Zé Vieira. Para todos os ouvintes que estão ligados. Peço desculpa, nós ouvimos, mas a partir de agora a gente não vai mais rodar a brega no programa Voz do Vaqueiro.
0: Muito bem. Essa música sertaneja, música raiz, toada, repente, essas coisas que nós rodamos. Né? A mulher do pandeiro também, que é, viu? Muito bem, nós voltamos já.

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3: Essa é toda especial para o grande amigo Pedro Neto, Jola e Pedro Teles.

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1: Muito bem, essa é a Show FM, estamos de volta, mandando um abraço ao Vaquirama, meus amigos fazendeiros. Vamos trazer o Daniel, meu reino encantado, e Sebastião Marinho, saudade. Essa música vamos dar lá para Cabeça Branca, é lá no município de Zé Doca. Um abraço para o padre, mandar um abraço para o Zé Senoé também, lá onde eles estão lá, ouvindo o Zé Gregório, um abraço para ele aí. Viu, mano? Um abraço para vocês, Cabo Velho Duro, aí no município de Zé Doca, um abraço do Zé Gregório, muito obrigado pelo radinho ligado aí, tá bom? Quero mandar um abração também, você está ligado aí com nós, lá no Mato Grosso, o Rodrigo está lá no Mato Grosso ouvindo nós, também lá no Goiás, Santa Catarina, esse povão que está ligado com nós aí nesse Brasilzão afora. Um abraço para vocês e muito obrigado pelo radinho ligado, onde você estiver ligado aí com nós, tá bom? Quero mandar um abração ao pessoal aí do bairro da Vaquejada, que está ligado com nós, o filho, seu Zequinha, aí o menino aí, um abraço aí, o negro. Mandar um abração também aí para o pessoal aí da quadra 2, seu Cláudio, Domingos Anova, do Jesus, Domingo, doutor Barra, a esposa do doutor Barra, um abraço aí, o médico do doutor Barra, o vaqueiro, médico, um abraço aí. Vim lá do Satu, mandar um abração para o Satu. Seu Ailton, um abraço aí. Seu Ailton, o vaqueiro do Tinho, alô, Tinho Paraíba, a esposa aí na farmácia, um abraço. E também o vaqueiro dele lá na fazenda, e também o vaqueiro também do Paulo, lá de Alagoas, também aí no Satu, ligado com nós. Muito obrigado pelo radinho ligado. Manda um abraço também para o vaqueiro do Expedito, aí na quadra 10, na 11. Doutor Expedito, um abraço, está ligado lá na Alagoas também. Doutor Expedito, um abraço para ele. Santana do Ipanema, em Olivença, onde ele estiver. Um abraço para o Zé Gregório, tá bom? Quero mandar um abração para tentar ligar ali também com nós, lá no Idaga das Flores. E Delmiro Gouveia, ligado com nós também. Muito obrigado a essa turma de Delmiro Gouveia. Meu abração a vocês, Matagando, Inhapi, Canapi, essa turma aí do sertão de Alagoas. Um abraço para o Zé Gregório, tá bom? 7:40. Vai lá, Comer Madeira.
2: Tá, senhor, vamos atender mais um ouvinte. Eu vou atender aqui, senhor, o nosso amigo. Vou atender aqui o nosso amigo Lucival de Mato Grosso. O nosso amigo Lucival de Mato Grosso, ele quer ouvir aqui uma música. Pode ser qualquer música do roteiro musical. Oferece uma especial para seus pais aí na quadra B2, que são seu Chaga e Dona Doca aí na B2. Ele oferece a música para sua filha, Maria Suzana, aqui na rua Dom Pedro I. Nosso amigo Lucivaldo, que está em Mato Grosso, está lá ouvindo o programa Valdo Vaca. Ele pediu para a gente colocar as músicas aqui já do roteiro musical. Eu ofereci para todos os ouvintes da B2 que estão ligados no programa Valdo Vaca.
1: Muito bem, Lucivaldo. Um abraço para você, viu? Deus abençoe. Muita saúde, viu? Obrigado.
2: Vamos atender aqui o nosso amigo Toninho da Rolanda, que é o V2 Sucesso, com Lindalva do Pandeiro, oferecendo para o Madeira, Zé Gregório. O nosso amigo Toninho é irmão do Martins Carroceiro, do Bernardinho, do Osmar. Estão ligados no programa Voz do Vaqueiro. E o nosso amigo Gorozinho pediu para a gente colocar para ele duas músicas de Lucas Evangelista. Ele quer ouvir a música, como é, a Carta de um Marginal, e quer ouvir outro sucesso também com Lucas Evangelista. Daqui a pouquinho vamos colocar para ele aqui, nosso amigo Gorozinho aí na Rua Sarney Filho, ligado no programa Voz do Vaqueiro. E avisando que no dia 17 de outubro acontece Grande Ferra no Quintal Show da Catarina. 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E você é o nosso convidado especial.
1: Muito bem. Essa é a Show FM, a voz do vaqueiro homem do campo. Nós volta já.

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1: Muito bem, meu povão, esse galinho cantou três vezes, manda o Zé Gregório pegar o jeguinho dele e entrar no mato, no lugar do vaqueiro, é lá na fazenda, ajeitando o gado. Vamos embora, Nero?
2: Nossos ouvintes que no sábado, dia 17, acontece grande festa no Quintal Show da Catarina com a Radiola Caravana do Som de DJ Mistério Johnny, e você é o nosso convidado especial. Eu vou mandar um alô aqui para o prefeito Zé Alberto.
1: Isso.
2: E avisando nossos ouvintes que no sábado, a partir das 7h30 da manhã, o prefeito Zé Alberto vai estar aqui no programa Voz do Vaqueiro.
1: Muito bem, uma boa vinda, prefeito. Um abraço.
2: Vai estar no nosso programa sábado, dia 17, a partir das 7h das 7h30. O prefeito interino Zé Alberto vai estar aqui no programa Voz do Vaqueiro. Chegou o final do programa, estamos de volta no próximo sábado, se assim for da vontade de Deus. Um dia abençoado para todos nossos ouvintes, se Deus permitir, sábado estamos aqui atendendo nossos ouvintes e com a presença do prefeito Zé Alberto no programa Voz do Vaqueiro.
1: Pessoal, muito obrigado, que Deus, que Nossa Senhora Aparecida, Nossa Mãe, Padre do Brasil, Mãe de Jesus Cristo, junto com Jesus Cristo, nosso Pai Eterno, e o Divino Espírito Santo, cubra cada uma casa, cada uma fazenda, cada uma família com o vosso santo manto. Muita saúde e muita felicidade, que a graça de Deus sempre esteja do nosso lado, cada dia, cada hora e cada momento, em nome do Senhor Jesus, amém. Se o nosso bom Deus nos de volta, no próximo sábado, nós estamos aqui às 6h. Um abraço, fui. Foi do convidou, hein?

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8:44.

0: 8:56.
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0: Essa é a vovó Lidinha!
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0: Faz barulho pro João Carreiro aí, gente! É a comitiva JC pra ficar na história. O legado do violeiro mais bruto desse Brasil!
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0: 9:36.
1: É. História verdadeira, meu compadre. Não é não?

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0: Que coisa linda, viu?
1: 9:51.

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2: 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Renato Neves invadindo o seu rádio no programa Top 10 Brasil. 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
2: Abraçar você no Brasil, no Japão, na Nova Zelândia, Inglaterra, Estados Unidos, onde quer que você esteja, para onde quer que você vá. Obrigado pelo carinho, até porque a gente tá na rede mundial de computadores também. Nosso programa tá no ar, no rádio e na internet, para todo mundo ouvir. Então tem muita gente boa acompanhando o Brasilzão aí afora, no Brasil, fora do Brasil, programa Top 10. Coisa boa, né? Vamos juntos, então, trazendo as mais tocadas, aquelas que estão fazendo o maior sucesso nas principais paradas, seja no rádio, nas plataformas digitais, nas redes sociais. Tudo isso junto e misturado no programa único que faz a diferença na nossa programação, no seu rádio, no seu fim de semana. Posso contar com você? A sua audiência é muito importante, a sua companhia é especial aqui junto conosco. Vamos lá então, que é menos papo, é mais músicas, e o 10º lugar de hoje já vem chegando.
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2: Tem ela, Ana Castela. Alô, Aninha, sou seu fã. É que eu não te esqueci o nome da música.

0: Música 8.
1: Em oitavo lugar tem Maiara e Maraíza, 90-10. Aumenta o som, é o sertanejo marcando presença.
2: Existe uma teoria que se chama 90-10, onde uma pessoa tem 90% daquilo que você procura em alguém, só que você foca naqueles 10% que falta. Aí você sai pra rua, se aventura, e realmente você encontra aqueles 10%, mas não se deu conta que perdeu os 90%.

0: Música 5.
1: Em quinto lugar tem Cleiton e Romário, Chuva de Bênçãos.
2: Respira fundo, o melhor tá por vir.

0: Música 3.
1: Em terceiro lugar, tem Simone Mendes, Direitos Iguais, no som do nosso Top 10. E você aí na torcida, quem será que vai ser? Primeiro lugar daqui a pouquinho, hein? Canta, Simone, canta, Simone.

0: E intervalo pequenininho, a gente volta já já trazendo mais músicas e muito mais som legal no Sai Daí Não. Negócio aqui tá pegando fogo, daqui a pouquinho tem muita música boa. Tem o segundo e o primeiro lugar, já já. Conto com você, hein? Rapidinho.
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1: E aí, gente boa, já de volta. Programa Top 10 Brasil no seu rádio, invadindo o seu fim de semana e trazendo os grandes sucessos, tudo aquilo que é lançamento, tocando aqui pra você na marca da Exclusivaça. Top 10. Pois bem, o segundo lugar vem chegando.
2: Música 2.
1: E tem Zé Neto e Cristiano, Cadeira Cativa.

0: E gostou, faz barulho aí.
1: O primeiro lugar continua com o embaixador Gustavo Lima, Bala Alojada. Sucesso na nossa super comunicativa.
2: Música 1.

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1: Aí então, o som do Gustavão, medalha de ouro, parabéns Gustavo Lima, o embaixador, grande sucesso, um dos maiores cantores do Brasil na atualidade. E agora a gente dá uma pausa, né, nas 10 mais pedidas que finalizou, para começar o Top 10 Mundo, trazendo aquelas mais tocadas fora do Brasil, que você também acompanha aqui na marca da Exclusivaça. Aumenta o som, pessoal, bom fim de semana, o melhor do rádio para você, tá no ar.
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1: Finalzinho do Top 10 Mundo, vem chegando agora as mais pedidas, as mais ouvidas nas plataformas digitais do Brasil, fora do Brasil, aquelas que você acompanha pelas redes sociais, no YouTube, em outras plataformas, tudo isso para trazer ainda mais atualidade, atualização no mundo musical para você aqui no seu rádio. Nosso programa aí é atualização musical, deixar você por dentro de tudo. Posso contar contigo? Aumenta o som que mais uma pancada de sucessos vem chegando pra gente. Simbora então!
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0: Boa noite, Uberlândia!
1: Faz barulho aí, Uberlândia, que eu quero ouvir!
0: Que coisa linda, galera!
1: Obrigado!
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1: Top 10. E que pena que acabou! Que pena que acabou, pessoal! Que pena que acabou! Oh, oh, oh, oh. É a música do Gustavão, né? Vou cantar não pra você não desligar o rádio, tá? Ó, obrigado pelo carinho, pela participação. Foi ótimo ter estado com você neste fim de semana maravilhoso e mais uma edição inédita do Top 10 Brasil. A gente se encontra agora próximo fim de semana. É, desanima não, que próximo fim de semana tem mais, tá? Beijo no coração, felicidades, tudo de bom pra todo mundo. E é claro, é sempre uma honra contar com a sua audiência e a sua participação aqui junto conosco na nossa rádio favorita. Tchauzinho!
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0: Lady Gaga.
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3: Salve, salve, gente boa, tudo bem por aí? Tudo certinho? Que prazer falar contigo mais uma vez. Tá começando mais uma edição do nosso Só da Pop. Muito prazer, eu sou o Edu Maidana e fico contigo por aqui na próxima hora. A gente desfila, claro, as músicas mais bombadas do Brasil e do mundo, aquelas que não saem das principais playlists, as músicas mais bombadas nos charts em todo mundo. Desfilam aqui no Só da Pop, tá começando no teu fim de semana, capricha aí no volume. Pra começar, tem Lady Gaga, Bruno Mars, Die With Smile.

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Classicão Internacional de 1988, Inexcess, Never Tears Us Apart, pra gente matar saudade. Essa vem lá da Austrália, rapaz. Passou por aqui também o Teddy Swims com Lose Control, Hungria, cara, metade. E a gente começou a sequência com Lady Gaga, Bruno Mars, Die With Smile. Muito obrigado pela sua companhia, é um prazer ter você por aqui sintonizado com a gente, fazendo a programação e curtindo o nosso Soda Pop nesse fim de semana. Turma de Luiz Domingues, tem a Brenda, o Alisson e o Matheus acompanhando a gente. Turma de São José do... São João do Polesene, aliás. São João do Polesene no Rio Grande do Sul. Todo mundo ligado, curtindo a programação. Tem a Kátia, sempre sintonizada conosco. Também a Valmira, tá ligada conosco. E ainda a Nath, obrigado pela sintonia. Turma de União de Minas, Minas Gerais, também sintonizados, curtindo a programação, fazendo Soda Pop neste final de semana, mandando mensagem. Tem o Gabriel, tá sempre ligado com a gente. Obrigado pela companhia. A Suelen, também o Davi. Tudo de melhor, Capitão Enéas, Minas Gerais, todo mundo ligado, fazendo a programação, curtindo a nossa programação sempre. A Claudinha tá ligada com a gente, a Débora também tá acompanhando e a Daniela e ao Brasil inteiro, tá todo mundo curtindo Soda Pop. E continua com mais música legal, Alex Warren, Ordinary.

0: 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Pra você ouvir aqui no nosso Só da Pop, o som da Taylor Swift. Pra fechar mais uma sequência, também ouvimos o Benson Boone com Slow Down. Também passou por aqui nessa sequência Ordinary com Alex Warren. Pra fechar mais uma sequência top. Só musicão aqui no Só da Pop que faz aquela paradinha. Volto em seguida com muito mais. Espera um pouquinho só.
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0: E o Só da Pop continua no teu final de semana, tocando música boa, trazendo alto astral do jeito que você gosta, curte e merece. As músicas mais bombadas, os maiores artistas do planeta, tudo em um só programa. É o Só da Pop que tá no ar e continua por aqui com as melhores. Agora tem o BTS, Swam.

Angeles para o mundo e vem lá de 2010, Far East Movement, Like a G6, pra gente matar a saudade, esse som é demais. E aí, matou saudade? Passou por aqui também o Coldplay com Feels Like I'm Falling in Love. Ouvimos também por aqui o Victor Clay com De Novo e a primeira BTS, Swan. Muito obrigado pela sua parceria, um ótimo final de semana pra você que tá ligado conosco fazendo a programação, participando também pelas redes sociais com a hashtag SodaPop. Simples assim, Soda Pop, tudo junto, beleza? Turma de Pereira no Ceará, sempre acompanhando a programação, curtindo a gente. Abraço especial pro Everton, pra Sônia e pra Esmeralda, obrigado pela companhia. Turma de Campo Florido, tem o Thiago em Minas Gerais, sempre ouvindo a gente. Grande Tiagão, Tomás tá ligado conosco também, a Thaís, obrigado pela sintonia. Turma de Angra dos Reis, Rio de Janeiro, também acompanhando a programação, curtindo Soda Pop. A gente aproveita pra mandar um abraço pro Renato, tá sempre ouvindo, a Sabrina tá ligada e ainda a Érica. E ainda tem a turma de Tabira no Pernambuco, sempre acompanhando a programação, o Roger, a Cleonice e também o Felipe. Obrigado pela sintonia. Por aqui o Soda Pop continua com mais sol. Capricha o volume pra ouvir esse somzão do Ed Sheeran, Azizan.

0: fechar o som da pop deste final de semana, o som da Shakira com Dai Dai. Também rolou o Jota Quest, Tim Maia, Acende Farol. A gente começou a sequência com Ed Sheeran, Azizan. Por hoje era isso, gente boa. Obrigado pela parceria e audiência. É um prazer ter você ligado conosco aqui no Só da Pop. Volto a te encontrar no próximo final de semana em mais uma edição da Via Folha. Tudo de melhor. Alô, grande abraço. Até a próxima. Tchau.
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6: Ei, rapaz! Tal do sofrimento coletivo, hein?

0: Renato.
1: Romário.
2: Muito, Romário.
1: Ai, gente, muito obrigado.
0: Obrigado.
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Muito bem, talentos da Terra no ar. Boa tarde, 12 horas 17 minutos na cidade de Nova Olinda do Maranhão. Que saudade do Talentos da Terra. Neste domingo, hoje, 11 de outubro do ano de 2026. Até 13h30 eu vou ficar contigo aqui no Talentos da Terra. E a última meia hora programadinho para você com o sucesso dos nossos talentos de nossa terra. Vamos aproveitar já para abraçar todo mundo que está com o rádio ligado e dizer que estamos aqui prontos para lhe atender pelo WhatsApp 98 9 86 06 24 98 86 06 24 98, ou você liga direto para o 8494 85 24 8494 85 24 para falar conosco e aquele bate-papo. Mande seu áudio ou sua mensagem de texto para o nosso WhatsApp 86062498. 12:19, domingo 11 de outubro do ano de 2026, dia do deficiente físico, dia do Teatro Municipal, morte do cantor Renato Russo em 1996. 30 anos sem o poeta Renato Russo. Lançamento da primeira revista em quadrinhos do Brasil em 1905. Dia de Santo Alexandre de Sauli. 81 dias para o ano de 2027. Já no ar o seu, nosso talento. Se nossa terra valorizando a música local e regional. 12 horas 19 minutos na cidade de Nova Olinda do Maranhão. Você participa conosco e você fica também ligado pelos nossos aplicativos de áudio, lá pelo Rádiosnet, CX Rádio, Tudo Rádio, Achei Rádios, pelo aplicativo, pelo site www.radioxual87.com. Muito obrigado pela audiência. Daqui a pouco eu abro a agenda do programa para abraçar todo mundo que estão ligadinhos na nossa programação. No último final de semana, encerramento do festejo de São Francisco de Assis, né? E uma homenagem nossa ao nosso saudoso Psica, né? Eu estou escrevendo as músicas do Psica. Escrevi uma e coloquei aqui para um estúdio da Geração, né? Que é uma IA, uma inteligência artificial, para fazer a música do Melô do Trabalhador. Nós vamos aprontar para levar, para ficar 100% com qualidade, para não ter nenhum defeito, né? Para homenagear o nosso eterno Psica. Nós fizemos duas versões do Melô do Trabalhador. Ficou muito bonito uma das versões, né? Claro que tem um errinho ainda para ser consertado. O nosso maestro Zé do Violão já está na área, vai nos ajudar a fazer essa letra, né? A letra está pronta. É fazer os ajustes, né, na letra, para a gente prestar essa homenagem ao nosso Francisco Alves Muniz, o nosso eterno Psica. Vamos ouvir uma versão do Melô do Trabalhador? Como é que vai ficar? Ainda não está pronta, mas já está encaminhada.

0: Brasil!
1: Muito bem, 12, essa aí é uma versão, viu? Ficou boa, né, Jonas? Ficou a versão boa aí da música do Psica? Ficou boa, né, a versão, né? Vamos ver a segunda versão? Vamos já ver a segunda versão. Daqui a pouco eu passo pra atender toda a galera. Ó, já tem a turma que estão acompanhando no site. Daqui a pouco eu mando nos aplicativos. Eu tenho sempre essa preocupação de ver onde tá todo mundo acompanhando a gente. Principalmente a galera internauta que fica longe, né? Fica pelo celular, pelo computador. Daqui a pouquinho, já vamos passando para você. Aí o nosso Psica. Eu expliquei que nós estamos, né? Psica fazia as músicas daqui, ó, Jonas, ó. A letra dele era na mente dele. Não tinha escrita. Né? Nós estamos transcrevendo, né, algumas das músicas. E eu vou levar, claro, para quem entende do negócio, né? Que é o Zé do Violão, né? Para dar uma ajustada nas letras, na melodia, e a gente encaminhar para que essa obra permaneça entre nós. Ó, essa mesma música tem uma segunda versão, que é o Melô Trabalhador. Vamos ouvir, vamos ouvir.

0: Muito bem, que legal. Ó, Talentos da Terra, versão lá do nosso Psyga. Deixa eu trazer notícias boas aqui pra você. Jonas Nascimento, nosso amigo Dominguinho do Brega, ó. Nosso amigo Dominguinho do Brega tá esperto. Recebeu os resultados dos exames lá da campanha que foi feita. Ele agradece em nome de todo mundo. Encontrei o nosso Domingos muito esperto. Já tem data para cirurgia, agora dia 20. Ele viaja para fazer essa cirurgia e vai dar tudo certo, em nome de Deus, né? E agradecer a todo mundo que ajudou na campanha. Isso que é importante. Amigos são para esses horários, né, Jonas? Na hora da nossa pressão. Eu estou falando Jonas porque Jonas Nascimento está aqui. Daqui a pouco ele participa do programa. Já no segundo bloco, ele já vai participar do programa. Oh, 12 horas mais 31 minutos em Nova Olinda do Maranhão. 12:31, abraçando Dona Creuza, Dona Marinha, todo mundo tá ligado, Dona Francisca Lima, Dona Francisca do Bolo, professor João de Deus Reis, que já vai participar conosco aqui do programa Talentos de Nossa Terra. Ele mandou uma música aqui pra gente aqui, deixa eu ver o que ele tá falando pra gente aqui. Cadê o cabo? Manda aí o cabo de áudio. Bruno, bom dia.
1: Bom dia, professor. Estou lhe enviando esse áudio aí com a música Retrovisor. Do Fagner,
0: isso.
1: Essa música vai direcionada a todos os ouvintes do seu programa, né? Do Talento da Terra.
0: Muito bem.
1: Talentos da Terra.
0: Muito bem. Nosso programa, né?
1: E muito aí bem. Vai ter o programa mesmo.
0: Isso,
1: e
0: já estamos no ar.
1: Aí,
0: isso.
1: Estou aqui esperando.
0: Muito bem. Vamos lá, professor João de Deus Reis ao vivo.

0: Fundamentos da Terra.
1: Muito bem, tá aí o Talento. Até agradecer ao professor João de Deus Reis, que mandou a música pra cá. Muito bem, já tem o Jona Nascimento no Talento Nossa Terra. Deixa eu abrir a agenda do programa, porque já tem o Jona Nascimento. Já vem pra cá, Jonas. Já vem pra cá, pra perto aqui. Não fica longe da gente. Fica pertinho. Ó, o nosso Talento da Terra está no ar. Agenda do Talento da Terra, deixa eu abraçar seu Antônio Jefferson lá no Satu. A turma do Povoado Nazaré, aquele grande abraço. Antônio do Ouro, na Rua da Baixada, Dona Francisca também ligada no programa. Dona Francisca Lima, Francisca do Bolo. O nosso Mauro, o nosso Geraldo. A turma lá da Vila Iraci ligado na programação. A turma da Vila Esperança, alô Socorro, alô Paletó. No bairro do Trato, alô Nena Pedreiro, aqui na rua São Francisco. Isá Nascimento, ligado também na programação. Gilmar Careca, Dona Alda, aqui na rua São Francisco. A turma que estão com o radinho ligado em qualquer parte da cidade. Seu Ataíde, aquele abraço. Zé Gregório, Dona Nalva, Madeira, Raimundinho, Tropeiro. Reizinha, nosso Vanja Brito. Vanja Brito, rapaz, o rádio é muito baixo, né? Eu tô tentando ver, vou levar pro técnico pra ver se ele dá um fortificante pro bicho falar mais alto. Tá falando baixinho, danado. Raimundo Lolo ligado, seu Pedro, ali na rua Santa Maria. O nosso mestre, também ligado na programação. Dona Creuza, Dona Marinha, Dona Eliane na rua das Flores. Todo mundo ligado na programação. Jaiminho lá na rua da Baixada. Dona Eugênia, 13 de maio, não perde um programa. Dona Eugênia, aquele lindo de abraço. Daqui a pouco você manda. Seu Zuza, Dona Fátima, aqui na rua da Matriz. Dona Dalva, é muita gente. Muita gente ligada no Talento de Nossa Terra. Nosso Wellington, lá em São Luís do Maranhão. E você, internauta, que está ligado com a gente. Vamos aqui para o aplicativo. Olha, ouvintes do Brasil, claro, é a maioria, né? Estados Unidos, nesse momento, tem 2. Na Alemanha tem um ligado com a gente. Ó, São José, Santa Catarina, ligado. Na programação Paragominas, estado do Pará também, a turma ligada com a gente. Nova Olinda, Columbus, Estados Unidos, São João dos Patos, Frankfurt, na Alemanha. A Nova Olinda do Maranhão. Olha, tem gente também. Rio de Janeiro, Capitão Poço, Curitiba. Isara é Santa Catarina. Turma de São João del Rei, Minas Gerais, interior da Bahia, Aparecida de Goiânia, Mato Grosso, Lucas do Rio Verde, Cidade de Sorriso. É muita gente ligada no Talento de Nossa Terra. Que prazer tê-los aqui conosco. E os internautas também no nosso site, que é o www.radioshow87.com. Vamos cantar, Jonas? Boa tarde, Jonas.
2: Boa tarde.
1: Boa tarde. Como é que tá, Jonas? Tudo tranquilo?
2: Mas tô andando ainda.
1: Mas a saúde? Tá mais forte? Tá não, tá se sentindo meio fraco, né, a saúde, né? Muito bem, mas vai melhorar. Esse é sempre o pedido da gente, que vai melhorar. Vamos cantar uma música hoje? Vamos cantar duas? Você é quem escolhe lá. Eu sou seu DJ aqui, você diz qual é que quer cantar e eu coloco pra você.
2: Bota o telefone aí.
1: Telefone, você é quem manda. Você sabia que o programa Talento da Terra, quem manda é o cantor? É o ouvinte também, ó. Zé Vieira ligado também na programação. Nosso Irinaldo, que é o Dô, também ligado. Antônio, repórter. Rapaz, essa turma, ninguém perde o Talento da Terra, viu? Vamos ligado. João Nascimento vai cantar o telefone. Canta, Jonas, ao vivo.
2: Alô, Dona Eugênia.

0: Muito bem, tá aí o nosso João Nascimento cantando o telefone, que é essa música do Adelino Nascimento, né? É exatamente. Pro nosso amigo Irinaldo Doc, que tá sempre ligado na programação. Teté e Arruda, lá na B2 também com o radinho ligado. Professora Selma, professora Antônia Selma também sempre com o radinho ligado. Mas o Júnior, 12h44, dona Diana, lá no bairro do Trator também ligadinha na programação. Amanhã tem um futebol, dona Diana. De manhã lá no estádio Mangueirão tem a turma do Sub-15. É, tem futebol final de semana inteiro. Daqui a pouco eu destaco. Ontem no Campeonato Novolindense, Juventude 2, Americano 2. Daqui a pouquinho, 4 da tarde, tem Maek de Monte Alegre e Flamengo do Plano B. 4 da tarde. Amanhã, 4 da tarde, tem Noek Nova Olinda e Absolute. E pela manhã tem a garotada do Sub-15, as escolinhas Noek e América de Boa Vista do Gurupi, pela Copa Nova Olinda Sub-15. Você acompanha tudo na tela da Noek TV lá no YouTube. Narração comigo mesmo, Cícero Ferraz. 12h45, vamos cantar mais uma? Ou eu chamo o break? Eu chamo o break e tu canta mais uma, né? Pronto, vamos chamar o break e tu canta mais uma em nome do açougue do Porca Magra. Chamando um abraço pro nosso Ronaldo Porca Magra e nossa professora Rosileia. Já já eu volto.
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Muito bem, tá aí no BG. Quem é esse aí? Lindomar Lins. Tu lembra dele, Lindomar Lins? Lembra não? Rapaz, postou na Nova Olinense de raiz, não. Lindomar morou aqui muito tempo, trabalhou na Fundação CESP, né? Quando ele era esposo da enfermeira Sofia. Não lembra, Lindomar? Rapaz, então tu não é Nova Olinense raiz, não. Tu chegou quando em Nova Olinda, Jonas? Tu nem lembra mais. É, rapaz, o homem tá com a memória meia bagunçada aí, ó. 11! Que 11, rapaz? 12h47, né, Jonas? 12h47 em Nova Olinda, Maranhão. Deixa eu continuar abraçando Zé Tota, Dona Cota, professor Zivaldo, Daiane, lá na quadra B1. Professora Valéria, lá na Plano B. Clébio, essa turma todinha lá na Plano B. Daqui a pouco a turma do Plano B descendo para Nova Olinda do Maranhão, para o estádio municipal Mangueirão. Deixa eu abraçar o nosso Adriano Ribeiro. Adriano Ribeiro, cadê as novidades? Frank Aboiador, cadê as novidades? Manda para nós aqui. Professor Edilson Teclas, Chiquinho dos Teclados, Maestro Antônio Carlos, todo mundo ligado na programação. Ó, para você que está curtindo o talento de nossa terra, ele está aqui, João Nascimento. E canta o passarinho. Vamos lá, João Nascimento. Canta, vamos lá.

0: Muito bem, tá aí, Jonas. Obrigado, viu, Jonas, por ter vindo. Rapaz, mas... Mas tá melhor, né, Jonas? Tá melhor, né? Muito bem, muito bem. O nosso Jonas tem lutado aí também, né? Problemas de saúde aí, mas o homem é pesado. Ó, cadê aqui? 12h52 em Nova Olinda, Maranhão. 12h52, estamos no ar.
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0: Isso, Talentos da Terra, que belaçou 87,9 a música local. Cadê Lucas Montelli? Chama o homem aí pra cantar pra gente. Alô, Lucas Montelli!

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2: Muito bem, tá aí Chuva de Arroz, música com Lucas Montelli. Vamos abraçar o nosso Lucas Montelli, que está ligado na nossa programação. Nosso cantor, intérprete, Lucas Montelli, aquele abraço para você. Vamos marcar a tua vinda para cá, viu, Lucas? Vamos marcar a vinda dos cantores ao vivo aqui no estúdio da Ixuá FM. E nós vamos fazer também pelo YouTube. É exatamente. 12h54 em Nova. Vamos negociar aí os apoios culturais para a gente dar uma força também para essa turma da música local. Hoje, domingão, tem um futebol daqui a pouco. Deixa eu convidar a turma aqui para daqui a pouco estádio Mangueirão Clássico da Zona Rural. Os super campeões, né? Tricampeão da Copa do Interior Monte Alegre e a equipe do Flamengo do Plano B. Bicampeão, né? Bicampeão, Copa da Liga. Sempre chegando nas cabeças a equipe do Flamengo. Daqui a pouquinho, lá no Mangueirão, pela segunda rodada do Nova Olidense. E amanhã, no feriadão, também tem bola rolando para Noek e Absolute. A rodada só encerra quinta-feira, no outro feriado. Vamos trazendo agora talento Nova Olidense, radicado lá em Boa Vista, Roraima, o nosso Raul RR. Raul RR vai cantar pra gente. O reggae! Da banda Replace. O homem é inglês ainda, ó. Canta, Raul!

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2: Muito bem, tá aí o Raul RR, 13 horas em ponto em Nova Olinda do Maranhão. Um abraço pro Raul RR e toda a turma lá de Boa Vista, Roraima, abraçando todo mundo ligado na programação. Deixa eu abraçar o professor João de Deus Reis, lá na Rua da Vaquejada, o nosso amigo Sabonete. Todo mundo lá da Rua da Vaquejada ligado na programação. Deixa eu abraçar também a turma do Café da Mata, Quadra Beira Rio, nosso pelado taxista. A turma que ficam ligado na quadra 2, família Casas Novas, aquele abraço pra você. Dona Lúcia, seu domingo, fazia tempo que eu não via seu domingo, rapaz. Eu vi ele, né, no dia da eleição lá na escola do trator, né. Tudo bem, um abraço pra você, difícil a gente olhar um outro. Ó, deixa eu abraçar do seu Isael, dona Raimundinha, a turma toda ali da Ponte Queimada. Abraçando todo mundo da quadra 3, 4, 5, 22 de janeiro, Pedreira, Pelônia, alô Zé Carlos, aquele abraço, Faveira, Rio Morto, alô Netinho, aí na Pedreira, sempre com o radinho ligado na nossa programação. Muita gente para nós abraçarmos, quadra B3, alô seu Manelão, Agripino, seu Cosmo, tá aqui em Nova Olinda do Maranhão, a turma da rua da Igreja Rua dos Americanos, muita gente com o rádio ligado. Obrigado pela audiência, Henrique Ramos, lá na B5, o Ramos também, rapaz, o homem tá na área, o homem tá por aí, ó. 13 horas mais um minuto, Robson Júnior canta.

0: Muito bem, 13 horas 4 minutos. Deixa eu ir até o povoado Nazaré bater um papo com nossa amiga Aldimar, rapaz, que está lá. Olha, rapaz, todo mundo curtindo, todo mundo lá no final de... Ainda vou chegar neste nível aí de ir pro interior também no final de semana. Eu vou mudar o talento de dia, né? É, ou deixar gravado, né? Também tem esse detalhe também. Mas agradecendo aqui a enorme audiência lá no Nazaré, na chácara. Dona Alda, seu Ademar, Aldimar, tá todo mundo, a família toda reunida lá. Deixa eu colocar o Aldimar para falar comigo aqui. Vamos lá, Aldimar, boa tarde.
1: Boa tarde. Te mandar um alô aqui especial aqui para nós aqui na Nazaré, na nossa chácara. Aldimar, Dona Alda, seu Aldemar, Elvis, todos aqui na Nazaré curtindo o programa.
0: Muito bem, tá aí todo mundo, Wesley, ó, leva o Wesley amanhã pro campo, amanhã tem futebol, amanhã pra essa turma aí. Obrigado aí a nossa Aldimar, Dona Alda, que é o ouvinte número um, seu Ademar, todo mundo lá na chácara, no povoado Nazaré, povoado que eu tenho um enorme carinho aí pelo Nazaré, da nossa Chica Bela. A gente ia, não tinha nem estrada, né, rapaz, naquele tempo ali, deixava as bicicletas ali na quadra 2 e pegava a veredinha e descia pra lá, pro Nazaré, viu? Chica Bela tá lá do outro lado ouvindo a gente. Ela manda um alô também pro rádio. Alô, dona Chica Bela. Ela responde lá pra gente também. Um abraço pra ela, pra Sandra, pro Totó, pra essa turma toda aí. Um grande abraço, um carinho enorme. Deixa eu trazer então pra turma lá do Nazaré, pra todo mundo, Tony Nascimento. Canta, Tony! Obrigado, viu, Tony?

nosso Tony Nascimento, alô, na Rua Louro Papagaio, aquele abraço pra você. 13:09, 13:09 em Nova Olê do Maranhão. Olha, Brasil vence a Argentina por 3-1 em amistoso para a Copa do Mundo Feminino. Tu sabia que a próxima Copa do Mundo Feminino é no Brasil? Então a seleção brasileira está com as datas dos amistosos. Queimadas, mais de 200 incêndios já são controlados pelo Ibama na região Amazônia. Inclusive, nós temos aqui a campanha contra a queimada aqui na emissora, né? Não fazer queimada. Muito bem. Tá aqui, olha, a vacina 100% brasileira contra a malária avança para os testes. Já pensou? Que evolução, né? Termos uma vacina contra a malária. Tá aqui, olha. E em Sítio Novo do Maranhão, uma tragédia. 5 animais morreram queimados durante um incêndio lá em Sítio Novo, no Maranhão. Essas queimadas, né, e às vezes os animais não tiveram como fugir, foram cercados por fogo por todos os locais. Devolução: Betis devolveram mais de R$1 bilhão aos apostadores. Muita grana que estava nas contas das Betis e foram devolvidas pelos bancos oficiais. Está aqui para você. E lá em São Luís do Maranhão, um incêndio no bar do Porto foi controlado rapidamente pelos bombeiros. Não houve vítimas fatais e nem queimaduras em ninguém. Graças a Deus. Está aqui as informações deste domingo, hoje dia 11 de outubro. Tá aqui todas as informações para você. Vamos mandar um alô para onde? Agora, vamos lá. Abre a agenda do programa Abraçada em Mi, lá em Monte Alegre. Tá ligado. A turma da Santa Cruz, também ligado. No bairro do Trator, o nosso Marlon Cotrim tá sempre com o radinho ligado na programação. Mandando um abraço para nossa turma ali dos novos... aquelas chácaras próximas à Fazenda Serra Dourada. Professor Milton Moreira, Dona Conceição, a turma ali do Vilmar Nascimento, aquele grande abraço. No Café da Mata, seu Miguel Lima, que fica com o radinho sempre ligado na programação. Zé Vieira, no Café da Mata, seu Miguel Lima, que fica com o radinho sempre ligado na programação.

Muita gente ligado no Talentos de Nossa Terra pela sua 87,9. 13 horas 14 minutos agora. 13 horas 14 minutos neste domingão. Vamos matar saudade, Seresteiros Oriel de Zedoca cantar.

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Muito bem, 13 horas 23 minutos aqui na cidade de Nova Olinda do Maranhão. Deixa eu abraçar a galera aqui dos aplicativos. Nova Olinda do Maranhão, São José. É, tem aqui, vamos lá. Quem que tá aqui conosco aqui, rapaz, né? Paragominas, Capitão Poço, Belém do Pará, Macapá em Amapá, cidade de Rolim de Moura em Rondônia. Ah, rapaz, tem muita gente ligada na programação. Campinas, Santa Bárbara do Oeste, cidade do Rio de Janeiro, Santa Inês, aquele abraço, turma de Santa Inês, muito bem. Os Alemanha, Frankfurt, Columbus, é aqui na telinha para você. Olha, 13h23 em Nova Olinda do Maranhão, às 13h30 eu deixo programado aqui para você. Vamos sair um pouquinho mais cedo, hoje tem um futebol, né? Só para reconvocar a turma e convidá-los. À tarde tem lá no Estádio Municipal Mangueirão, Flamengo do Plano B e Maek de Monte Alegre, clássico dos distritos aqui da cidade de Nova Olinda do Maranhão. Parabenizar as equipes de São João do Caru, seleção de São João do Caru, reverteu a vantagem, venceu por 2-1 e nos pênaltis por 4-2, está na final da Copa da BR de novo, né? Santa Luzia do Paroá perdeu de 3-1 em casa, no agregado 3-3, nos pênaltis venceu o Amapá por 4-2. Repeteco da final do ano passado, né? Santa Luzia do Paroá e São João do Caru vão fazer de novo a final da Copa da BR de Seleções, final a ser definida pelo subtenente Nelly, né? Para quem mandamos um abraço lá na cidade de Santa Inês. 13h25, Dudu Belém canta sim ou não para atender o nosso ouvinte e dedicar aí a Zé Vieira, Antônio Douro e toda a turma. Alô, seu João do Edgar, aquele abraço, Dudu Belém, sim ou não?

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4: Trinta e quatro graus.

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0: Glória a Deus. Neste momento são
1: 2:12.
0: Glória a Deus. Eu saúdo a todos com a paz do Senhor Jesus. Neste momento são 14:12. Está começando mais uma programação Unidos pela Fé da Igreja Assembleia de Deus, Ministério de Perus. O pastor presidente é o pastor Edinaldo Vieira, juntamente com a sua esposa, a missionária Nucélia Vieira. Desde já, só temos que agradecer ao nosso Deus por mais esta rica oportunidade que o Senhor nos tem concedido de estarmos aqui uma vez mais, glorificando a oportunidade que o Senhor nos tem concedido de estarmos aqui

aqui até às 15h30. Então, vamos dando continuidade. Para começar, eu quero falar com o nosso Papai querido. Nós vamos estar orando, fazendo a apresentação da programação, iniciando com oração. Vamos orar. Você que pode estar orando, feche os olhos ou mesmo fique à vontade, tá? Vamos estar falando com o nosso Deus e conectando a nossa mente para falar com Ele. Vamos orar. Senhor meu Deus e meu Pai, Jesus amado, neste momento eu te agradeço por tudo, eu te louvo, eu te exalto, a minha alma se alegra no Senhor. Muito obrigada, Jesus, por mais a oportunidade que o Senhor nos tem concedido de estarmos aqui, uma vez mais, te glorificando, Pai querido. Muito obrigada pela vida de cada um dos nossos ouvintes. E neste momento, ó Deus, continue com as suas mãos santas, estendida, ó Espírito Santo de Deus. Abraça cada um, sustenta, dê força, dê graça. Ajuda, Pai amado, visita com poder e graça. E assim continue conosco. Toma, Jesus, o primeiro e o último lugar deste programa. Que o teu nome, uma vez mais, continue sendo glorificado e exaltado. É o que eu te peço e eu te agradeço no nome do Senhor Jesus. Amém. Glória a Deus. Nós vamos estar meditando, meu querido ouvinte, numa palavra que se encontra no livro de Mateus. Mateus capítulo 15, a partir do versículo 21. Nós vamos fazer uso até o 28. Mateus capítulo 15, a partir do versículo 21 até o versículo 28, que diz assim: a mulher cananeia. E partindo Jesus dali, foi para as partes de Tiro e de Sidom. E eis que uma mulher cananeia que saíra daquelas cercanias clamou, dizendo: Senhor, filho de Davi, tem misericórdia de mim, que minha filha está miseravelmente endemoninhada. Mas ele não lhe respondeu palavra. E os seus discípulos, chegando ao pé dele, rogaram-lhe, dizendo: despede-a, que vem gritando atrás de nós. E ele, respondendo, disse: eu não fui enviado senão às ovelhas perdidas da casa de Israel. Então chegou ela e adorou, dizendo: Senhor, socorre-me. Ele, porém, respondendo, disse: não é bom pegar do pão dos filhos e jogá-lo aos cachorrinhos. E ela disse: sim, Senhor, mas também os cachorrinhos comem das migalhas que caem da mesa dos seus senhores. Então respondeu Jesus e disse-lhe: ó mulher, grande é a tua fé, seja isso feito para contigo como tu desejas. E desde aquela mesma hora, a sua filha ficou sã. Somente até aqui nós vamos estar meditando sobre esta palavra. Esta mulher, ela é conhecida como a mulher cananeia. Mas também lá no livro de Marcos fala que ela também é conhecida como a mulher sirofenícia, né? Ou seja, ela sendo uma mulher cananeia, ela nasceu e vivia ali na região de Canaã. Ela era da geração de Cã. E vivia ali nas proximidades de Tiro e
Sidom.

ela era uma mulher estrangeira, não israelitas. Tanto é que no decorrer da palavra, Jesus diz que ele foi enviado para o povo de Israel, quando ele disse: eu não fui enviado senão às ovelhas perdidas da casa de Israel. Então significa que ela não era israelita, mas sim, ela era estrangeira. E a palavra diz que esta mulher, ela vai ali falar com Jesus. Quando Jesus ali partiu para as partes de Tiro e Sidom, essa mulher, ela vai falar com Jesus. Ela sai ali clamando, pedindo a Jesus, dizendo: Senhor, filho de Davi, tem misericórdia de mim. A minha filha está em casa, miseravelmente endemoninhada. Mas ele não respondeu palavra nenhuma para ela. Ele ficou calado, ele ficou em silêncio enquanto ela clamava. Quem falou foi somente os seus discípulos, que disse: Senhor, mestre, despede logo ela. Despede logo essa daí que vem atrás de nós gritando. Mas Jesus estava ali, quieto, estava calado. E ela falando. Meu querido ouvinte, só quem já teve alguém possuído pelo espírito maligno em casa sabe o quanto é difícil, sabe o quanto a batalha é dura, sabe o quanto é difícil a gente olhar e ver alguém possuído, e principalmente quando é um dos nossos. Não é fácil você olhar para alguém dentro da sua casa e ver que está possuído por um espírito maligno. A situação não é fácil. E era o quê? Era com que esta mulher, ela estava convivendo com a filha endemoninhada. Um espírito maligno havia ali se apossado da sua filha. Então a situação por lá não era das melhores, sim, era das piores. Era assim que ela estava vivendo. E pelo fato dela ver aquela batalha, aquela luta, ela vai atrás de Jesus, gritando, rogando, clamando, pedindo socorro e dizendo: Senhor, filho de Davi, tem misericórdia de mim. Minha filha está miseravelmente endemoninhada. É como eu disse, que é difícil olhar para alguém possuído por um espírito maligno. A coisa não é brincadeira. É seríssimo. E era assim que esta mulher se encontrava. Era dessa forma que ela estava vivendo dentro da sua casa. Era um problema que ela não poderia resolver. Era algo que a medicina também não curava. Porque para expulsar demônio é com oração, é com jejum, é com a palavra, é tendo uma vida íntegra na presença de Deus. Para se ter uma libertação, a renúncia, para se ter uma libertação, é necessário que a cada dia nós vivemos de acordo com a palavra, fazendo uso da palavra, meditando dia e noite, para nós alcançarmos uma libertação.
é necessário viver de acordo com o que o nosso Deus tem nos instruído. E para essa moça ser liberta, ela foi atrás de Jesus, porque era algo que era espiritual. Ela não podia fazer, ela não podia resolver, mas ela tinha certeza de uma coisa. Ela cria que Jesus poderia resolver, que Jesus poderia solucionar. Para você que está me ouvindo nesta tarde, independentemente de como a situação está, Jesus é a solução. O Senhor é a solução. Antes de qualquer coisa, de outra coisa, não estou dizendo que você não pode e atrás da medicina, claro que pode, para isso o Senhor nos deixou a medicina, e a medicina ela tem cada dia avançado, graças a Deus, a ciência ela tem se multiplicado, mas primeiramente vamos colocar aos pés do nosso Deus. A partir do momento que nós clamamos ao Senhor, colocamos diante dEle, Ele dá direção para nós irmos adiante, para nós prosseguirmos, dá um passo. Coloca na mão do Senhor. Coloca diante dEle a situação. Ele vai resolver. Ele vai te dar a direção. Essa mulher, ela viu que Jesus poderia resolver. Que só Ele mesmo que poderia resolver o caso dela, porque era espiritual. E é como eu disse que caso espiritual, a medicina não resolve. Se resolve com a leitura da palavra, com jejum, com a oração, obediência, renúncia, tendo uma vida íntegra na presença do Senhor, tendo um relacionamento, tendo intimidade. Somente assim é resolvido os casos espiritual. Então, ela vai ali falar com Jesus. E quando ela se aproxima, clamando, pedindo a misericórdia de Jesus, Ele ficou quietinho, caladinho, e os discípulos disseram: despede a que vem gritando atrás de nós. Aí foi quando Jesus respondeu e disse: eu não fui enviado senão as ovelhas perdidas da casa de Israel. Ou seja, ela era uma mulher ali que vivia na região de Canaã, nasceu e vivia na região de Canaã. Ela era uma mulher estrangeira. Ela não era uma israelita. Aí Jesus fala desta maneira: eu não fui enviado senão as ovelhas perdidas da casa de Israel. Mas então foi aqui que houve uma virada de chave para ela. Porque ela, mesmo ouvindo Jesus dizendo que ele não foi enviado para ela, mas ela se colocou ali diante dele. A palavra diz que então ela chegou e o adorou, dizendo: Senhor, socorre-me. E fez toda a diferença aquela adoração dela. A maneira que ela se posicionou, adorou. A maneira que ela se comportou ali diante dele. Ouvindo aquela resposta de que ele não poderia fazer para ela. Que ela não era uma daquelas que poderia receber o milagre. Ela começa a adorar. E no momento que ela começa a adorar,
Ele respondeu dizendo: não é bom pegar do pão do não é bom pegar do pão dos filhos e lançá-los aos cachorrinhos. E olha o que que ela disse: Senhor, mas também os cachorrinhos comem das migalhas que caem da mesa dos seus senhores. O que eu vejo aqui é que ela estava muito disposta a sair dali com um milagre para a filha, a voltar com uma resposta positiva. Ela falando assim, o coração de Jesus não resistiu. A maneira que ela adorou, a maneira que ela disse que os cachorrinhos também comiam as migalhas que caem da mesa dos seus senhores. Ou seja, meu querido ouvinte, o Senhor, ele não resiste um espírito aquebrantado, diz lá nos Salmos de número 51, que o Senhor, ele não resiste um espírito aquebrantado, um coração contrito com o Senhor. O Senhor, ele se agrada quando ele encontra um coração adorador, um coração disposto, como diz a letra de um louvor, um coração disposto a obedecer, um coração que se rende aos seus pés, um coração que não está se importando com tantas coisas, mas que somente quer adorar, que somente quer se rasgar na sua presença, que somente quer se render, que somente quer se lançar na sua presença e buscar mais do Senhor, sentir mais a presença dEle. O Senhor, ele não resiste. E foi o que aconteceu ali com ela. Ela se lança na presença de Jesus e ela começa a adorar. Diante daquela adoração tão maravilhosa, tão sincera, não teve como Jesus resistir. Não teve como Jesus não dar o milagre para ela. Não teve como Jesus não liberar uma palavra para ela. E dali ela recebe aquele grande milagre, levando para sua casa, levando para sua filha. Porque Jesus disse para ela, diante daquela resposta, Jesus disse: ó, mulher, como é grande a tua fé, seja isso feito para contigo como tu desejas. E naquela mesma hora, a filha dela ficou sã. Na mesma hora, a filha foi liberta. A filha foi limpa. A filha, o espírito maligno saiu dela. E ela recebe ali aquele grande milagre. A filha sendo liberta, ela também recebeu. Ela teve aquela alegria, aquele prazer de ver a filha liberta. E aqui faz toda a diferença. O Senhor, ele está à procura dos verdadeiros adoradores que o adoram em espírito, em verdade, uma adoração sincera, sem interesses. Tem pessoas que somente quer o dono da bênção,
perdão, que só quer a bênção, mas não quer o dono da bênção, não quer aquele que libera a bênção, não quer aquele que realmente importa, que é Jesus. Porque bênção nós vamos sempre receber, porque Deus é bom. Mas muito querem somente a bênção, mas não quer o dono. E o que mais nós temos que querer é o dono da bênção. É Jesus. É ter um encontro verdadeiro com Ele. É amar Ele de todo o coração. É conhecer mais de perto, é se derramar mais, é se saciar mais, é se alimentar mais da palavra, sabe? Pegar a palavra e começar a ler, examinar as escrituras. E quanto mais vai lendo, mais vai conhecendo, mais vai se apaixonando, mais vai querendo se alimentar. É muito gratificante. É muito maravilhoso. Jesus está à procura dos verdadeiros adoradores que queiram adorar em espírito e em verdade e que estejam dispostos a renunciar, a ter uma vida de santidade, de santificação, a ter uma vida de intimidade, de relacionamento com Ele. E se você estiver disposto a renunciar, pode ter certeza que as bênçãos chegarão. Mas o mais importante é que você tenha o dono da bênção. O mais importante é que você anda com o dono da bênção. O dono do milagre. O mais importante é que você não abre mão de ter o abençoador. Fica com esta palavra, segura. Esteja disposto a adorar. Esteja disposta a adorar. Esteja disposto a renunciar para ter uma vida santa. Esteja disposto a abrir mão de outras coisas, mas não abra mão de Jesus. Não abra mão de ter o dono da bênção. Não abra mão da presença do Espírito Santo. Não abra mão de querer conhecer mais Ele, de querer estar mais perto dEle, de querer se derramar mais na presença dEle. Gaste tempo com Ele. Reserve mais tempo para estar perto dEle. Se apaixone por Ele. Tenha prazer em ler a palavra. Tenha prazer em se trancar no quarto e ficar a sós com Ele. Ter momento de oração, de intimidade com o Senhor. É os últimos dias da igreja na terra. O tempo da vinda do Senhor se aproxima. Eu me lembro que os discípulos perguntaram para Jesus quando seria o fim dos tempos. E Jesus falou muito a respeito disso para os seus discípulos. Jesus disse que muitos sinais aconteceriam. Jesus começou ali a falar algumas coisas, disse, olha, vai acontecer muitas coisas. Quando isso acontecer, é o princípio, tá? Mas ficam atentos para que não sejais enganados. E ele começou a falar dos
sinais. Ele foi falando que eu vou falar somente de alguns. Ele foi falando que ele disse: olha, e o irmão entregará à morte o outro irmão, e o pai ao filho, e levantar-se aos filhos contra os pais, e os farão morrer. Outro, e sereis odiado por todos por amor do meu nome, mas quem perseverar até o fim, esse será salvo. E foi falando outros sinais. E ele disse mais: cautelai-vos, para que não sejais enganados. Vigiai, porque não sabeis quando virá o Senhor. Vigiai, porque ninguém sabe o dia e nem a hora, mas de fato Jesus virá. Então é para nós estarmos vigilantes, atentos aos sinais, para que ninguém venha nos enganar. Esses dias eu falando com alguém, eu dizendo: não é, a igreja não tem, a igreja tem que estar mais atenta. Porque a cada dia nós estamos vendo os sinais e se aproximando a cada dia mais. São muitos sinais e tudo isso significa que o Senhor, ele está muito perto de voltar. E quando ele voltar, não vai dar tempo de ninguém se preparar. Temos que estar preparados, temos que estar atentos, para que quando isso acontecer, em um piscar de olhos, nós subirmos. Não vai dar tempo, não vai dar tempo a mãe pegar o filho. Não vai dar tempo um buscar o outro. Não vai dar tempo se preparar, mas vai ser tudo muito rápido. Então é hora de a cada dia mais nós estarmos atentos, preparados, aguardando a vinda do Senhor, se deleitando na sua presença, adorando, buscando em todo o tempo. Por quê? A vinda do Senhor, ela está muito próximo. Amém. Que o Senhor continue nos abençoando, nos ajudando, nos fortalecendo. E que esta palavra fique no nosso coração. Que nós possamos pegar, guardar, ouvimos, que nós possamos receber, guardar, praticar. Que possamos viver a palavra. É maravilhoso quando nós ouvimos a palavra, recebemos, guardamos. E no dia a dia nós vamos vivendo ela. Vamos usando no momento certo, nós vamos vivendo ela. Lembrando do que está escrito. Que o Senhor continue nos abençoando. E uma vez mais eu vou estar orando, agradecendo ao Senhor por essa palavra. Papai querido, Papai amado, neste momento eu te agradeço, Senhor, por tudo pela tua palavra. Pai, que nós possamos em todo tempo estar meditando na tua palavra, dia e noite. Que nós possamos estar com os nossos ouvidos mais atentos à tua voz, ó Espírito Santo. Que nós possamos perceber os sinais que estão acontecendo. Que nós possamos, Papai querido, a cada dia estar renunciando. Que nós possamos a cada dia, ó Rei da Glória, estar firme nas tuas promessas. E sendo vigilantes, perseverantes e aguardando a tua vinda. Ah, Rei da Glória, continue conosco, nos abençoando. Visitando a cada um dos teus servos que estão a me ouvir, Papai querido. Que o Senhor nesta hora, Senhor, fortalece a cada um, toma pela mão direita e sustenta, Deus, para que nós possamos todos continuar firme, fortalecido na caminhada,
Sabemos que os dias são difíceis, mas a Tua presença tem sido constante. A Tua graça, Pai querido, tem sido conosco. Ela tem nos sustentado. A Tua graça nos basta, Pai. As Tuas misericórdias, elas têm se renovado a cada manhã. E por isso nós estamos de pé, firme, perseverando e olhando para Ti. Deus de poder e graça, visita cada um, Senhor. Os que estão enfermos nesta hora, Jesus, derrama do Teu bálsamo, Senhor. Desça unção de cura, Senhor Jesus. E começa a repreender toda a enfermidade, fazendo cair por terra toda a dor, toda a cilada, toda a potestade, toda a fúria do maligno. Tudo aquilo, Jesus, que tem tentado se infiltrar em forma de enfermidade, repreenda no nome de Jesus. Visita, ó Rei da Glória, o hospital. Derrama, Jesus amado, sobre cada leito a Tua presença, a Tua graça. E começa, ó Deus, fazer a Tua grande obra. Pai amado, oramos, Jesus querido, neste momento, pelos presídios, que nesta hora o Senhor venha, Jesus amado, derramar da Tua glória, da Tua graça, do Teu poder. Jesus, visita, Pai amado, continue enviando mais pessoas para fazer a obra dentro dos presídios. Visita, Jesus amado, levante missionários, levanta, Jesus amado, mais obreiro, levanta, Jesus amado, mais pessoas que estejam dispostos a entrar nos presídios, Senhor, para levar a Tua palavra, para levar o Teu nome, para levar o Teu poder, Jesus. Nós sabemos que o Teu poder tem toda a autoridade para esmiuçar todo jugo, para esmiuçar, Jesus amado, tudo que não provém do Senhor. Ah, Espírito Santo, nós cremos, ó Pai querido, no Teu poder e na Tua glória, e acreditamos no Teu mover. Pai amado, abençoa a nossa cidade, Jesus querido. Continue com as Suas mãos estendidas sobre cada morador da nossa cidade e dos demais ouvintes que estão a nos ouvir. Fica conosco nesta tarde e assim toma, Jesus amado, a direção. É o que nós te pedimos e por fé te agradecemos no nome do Senhor Jesus. Amém. Glória a Deus. Aleluia. São 14 horas e 46 minutos. Vamos estar ouvindo um lindo louvor com Leonardo Gonçalves, Getsêmani. E para você que deseja ouvir um louvor, que deseja pedir, oferecer para alguém, participe conosco. O nosso telefone fixo é o 98-3377-1137, tá? Pegou, anotou, eu vou repetir para você anotar direitinho. Vamos lá. É o 98-3377-1137. E o nosso WhatsApp 98-98606-2498. Vamos dando continuidade ouvindo Leonardo Gonçalves, Getsêmani.

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0: Glória a Deus. Estamos de volta. Neste momento são 15 horas e 30 minutos. Já estamos finalizando desde já. Só tenho que agradecer a você pelo carinho, pela companhia. Que Deus continue abençoando poderosamente. E só lembrando que hoje nós temos o quê? O grande culto de missões. A partir das 19 horas, você é o nosso convidado todo especial para estar juntamente conosco, louvando, adorando, exaltando o santo nome do nosso Deus. Vamos começar pelo nosso templo sede, que fica na Rua do Comércio. A partir das 19 horas, você é o nosso convidado todo especial para estar ali no nosso templo sede, juntamente com os nossos pastores, nosso pastor presidente Edinaldo Vieira, a missionária Nucélia Vieira, o nosso copastor Naldo e todo o corpo de obreiro e os irmãos ali unidos e reunidos neste grande trabalho de missões, adorando o santo nome do Senhor Jesus. Ainda que palavras venham para mim. No Bairro Novo, a congregação fica na Rua São João. E da mesma forma, você está convidado a estar ali juntamente com a nossa missionária Olga, o diácono das Chagas e todos os irmãos ali reunidos neste grande trabalho de missões, cultuando o santo nome do Senhor Jesus. Então, por favor, não deixe de participar, convide alguém, leve toda a sua família e vamos lá adorar o santo nome do Senhor Jesus. Na Vila Esperança, a congregação fica na Rua Martinho Lutero e ali estará o nosso missionário Siqueira, juntamente com a sua esposa, a diaconisa Francilene Siqueira e todos os irmãos ali reunidos no grande culto de missões, adorando ao nosso Deus. Então, atenção Vila Esperança, Vila Iraci, leve toda a sua família, convide os vizinhos e vamos lá adorar o nosso Deus. No bairro do Trator, a congregação fica na Rua Emetério Eba e da mesma forma, ali nós estaremos a partir das 19 horas, juntamente com a nossa diaconisa Helena Vieira, o nosso cooperador Clebson e a nossa irmã Juscelia e todos os irmãos ali unidos e reunidos neste grande culto de missões. Então não deixe de participar. Atenção, bairro do Trator, vamos lá adorar o santo nome do Senhor Jesus. Leve toda a sua família, convide alguém e vamos estar hoje na casa do nosso Deus, adorando ao nosso Senhor Jesus. Então, por favor, se organize cedo e vamos na casa do nosso Deus. Irmãos, é o melhor convite que nós podemos aceitar, é de estar na casa do Senhor Jesus. E por hoje é só. Desde já eu quero agradecer a você pelo carinho, pela companhia. Que o Senhor continue abençoando poderosamente a cada um. São muitos os nossos ouvintes, não tem como falar exatamente o nome de todos, mas eu deixo um abraço todo especial. Eu desejo um final de tarde abençoada, uma noite abençoada, um bom culto a todos, uma semana abençoadíssima, cheia de grandes respostas da parte do nosso Deus. Que a potente mão do Senhor continue estendida sobre a sua vida, sobre a sua casa, sobre a sua família. Que os anjos do Senhor estejam te conduzindo, que por onde você andar, que o Senhor possa sempre estar na frente, guiando e cuidando, zelando dos seus passos. Que o Senhor faça resplandecer o seu rosto sobre ti, sobre nós. E que nos dê a paz que excede todo entendimento, tá? Então, fique com Deus. Uma vez mais, muito obrigada pelo carinho. Que Deus abençoe e a paz do Senhor Jesus.
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0: meus queridos, estamos no ar, segundo finalzão de semana do mês de outubro, tô chegando, a partir de agora está no ar, mais um Domingão Musical, muito prazer, sou o Elton Lucas Sampaio, e a partir desse momento, eu tô chegando aqui nas ondas da sua rádio preferida, pra te levar muita música boa, muita alegria e muito sucesso, e é claro, contando sempre com a sua participação, a partir de agora junto com a gente, através do DDD 88 99316-6333, repetindo, DDD 88 99316-6333, é o WhatsApp mais bombado do Brasil, é o WhatsApp dos melhores ouvintes do mundo. Então vem-se embora, porque o Domingão tá no ar, bebê!
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0: Eu tô chegando, viu, Brasil?
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0: cuide!
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0: Estamos no ar!

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0: de volta, ao vivo para todo meu
1: Brasil.
0: É o Brasil inteiro ligado de ponta a ponta e você segue mandando a sua mensagem, segue participando no DDD 88 993 16 63 33, repetindo, DDD 88 993 16 63 33, é o WhatsApp mais bombado do Brasil, é o WhatsApp dos melhores ouvintes do mundo. Então bora sim, bora, bora ouvir o povo, meu povão do meu Brasil. A baica, que eu quero ouvir o povo, vai. Cuide.
2: É São Lucas.
0: Oi. Diga lá, padrinho.
2: Santos Pereira.
0: Sim.
2: Santos Pereira, Santos Pereira. Tudo pra tirar uma casa piada.
0: Sim.
2: Valeu.
0: Valeu, padrinho. Um abraço. A Tom Pereira e o Chico Ferreira. Pronto. É o Toninho Chiquinho. A copiada acompanhando o Domingão todo santo final de semana. Um abraço, meu padrinho. Muito obrigado pelo carinho, obrigado pela sintonia. Uma boa de Acopiara, ouvindo a gente pelo som da Lages FM e também pelo som da Rádio Carinhosa. A Baica.
3: Oi, Alton Lucas.
0: Oi.
3: Tô ouvindo aqui o Domingão Musical.
0: Sim.
3: Através da Rádio União 93.7.
0: Certo.
3: Aqui da cidade de Camucim.
0: Uhum.
3: Quem fala aqui é a Rita.
0: Ô, Rita.
3: Um abraço pra todos e um feliz final de semana.
0: Tá certo, Ritinha. Aquele abraço especial. Toma boa de Camucim, Granja, Martinópolis, Parnaíba no Piauí, Luiz Correia. Tá todo mundo ligado só no som da União. Alô, Zezinho, meu padrinho. Alô, Toninho. Alô, José Filho. Toda a turma da nossa Rádio União de Camucim. Aquele abraço especial. E abraçando também meu povão de Ouricuri, a Rosângela

0: Michelinha, Michele Cristina, tá ouvindo a gente, mandando um abraço aí pra mãe Célia, a Patrícia, todo mundo ouvindo a gente, em Senhor do Bonfim, na Bahia. Deixa eu ver quem mais, aqui. A Sabrina Alves tá com a gente em Assu, no meu Rio Grande do Norte. Tá ouvindo pelo som da nossa 989. Alô, Zé Cabreu, meu padinho, aquele abraço especial. Meu Vale do Assu inteiro tá acompanhando a gente pelo som da nossa 989. Aquele abraço especial. Então bora sim, bora. Bora com mais música, bora com mais sucesso. Agora, bebê, porque aqui o sucesso não para, aqui o sucesso continua e você segue participando, segue mandando a sua mensagem no DDD 889-9316-6333. Bora sim, bora, bora seguindo, porque esse é o nosso Domingão Musical. Aqui, o que mais importa é você participando, pedindo a sua música e vindo junto com a gente. Aqui, o que importa é você ouvinte.
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0: Aqui o sucesso não para, hein?
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0: Simbora, bebê!
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0: rapaziada.
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0: minutos. É o Dom Lucas. Ao vivo para todo o Brasil. No Domingão Musical. Muito bem, muito bem. Já estamos de volta. De volta, de volta. Para todo o meu
1: Brasil.
0: É o Brasil inteiro ligado de ponta a ponta. E você segue mandando a sua mensagem, segue participando no nosso DDD 88 99316 6333. Repetindo, DDD 88 99316 6333. É o WhatsApp que você participa,

0: La Baica. Cuide. Cadê?
1: Oi, tudo bom?
0: Tudo bom, Vanuzinha.
1: Sou Vanusa de Araújo, da cidade de Brejo Monteiro, na roça.
0: Na roça,
1: a
0: sim.
1: A rádio, tem 7.9.
0: Cristal FM, sim.
1: Passar a música de...
0: De quem, minha filha?
1: Sérgio Reis,
0: qualquer. Eita, minha.
1: Quero oferecer para minha prima Ana Maria. Maria de Miro.
0: Sim.
1: Ivani da Xareia.
0: Kátia, Carol, Milena,
1: Anitta,
0: Yara,
1: Natália,
0: Nedina,
1: Lita, Rosália,
0: sim.
1: Anitta, Bia Zelina,
0: sim.
1: Edson Luiz, doutor da rádio, João Filho,
0: Cristina Santana, sim.
1: Fernandes,
0: sim.
1: Esmeralda, João Rosa,
0: sim.
1: Joelista, saída do Rastrio,
0: Lucinha
1: do Pintado,
0: Alicinha,
1: Ana Maria de Palmeiras,
0: sim.
1: Ismária,
0: eita.
1: De Brejinhos e pra você. Obrigada pelo seu maior trabalho.
0: Tá certo, Vanuzinha. Tá certo, nossa Zé Cantora. Nossa Zé Cantora não perde um domingo, rapaz. Tu é doido. É 70 conto cada luz. Ô, caro, né, Leguinho? Tu é doido, mano. Oliveira dos Brejinhos da Bahia. Nossa Cristal FM também sempre com Domingão. Aquele abraço especial. A Baica, mais um aí, vai.
2: Eu vos falo, é meio da cidade de Itarantim, Bahia. Escuto o programa da Itarantim FM.
0: Sim.
2: Se roda uma música bem boa pra nós, eu ofereço a todos os ouvintes do programa. E valeu, tamo por cá.
0: Vai.

maravilhosa, todo mundo ouvindo pelo som da nossa Itarantim FM. Alô, Marco Antônio Machado, meu padinho. Aquele abraço especial. Turma boa também de Vitória da Conquista. Muita gente ouvindo o nosso programa em Vitória da Conquista. Meu amigo Pedro Santana também tá sempre junto com a gente. Essa turma boa de Vitória da Conquista também tá sempre com o Domingão. Pelo som da nossa Itarantim, viu, bebê? Então bora sim, bora. Bora com mais música, bora com mais sucesso. Agora, bebê, porque aqui o sucesso não para, não. Aqui o sucesso continua e você segue participando, segue mandando a sua mensagem, viu? DDD 889-9316-6333. Aqui a gente só ouve as melhores. Vamos juntos, Brasil! Chegando mais sucesso!

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5: Não para, não para, não. Vamos juntos que eu tô de volta. Para todo o Brasil. Bora sim, bora. Bora ouvir o povo, o meu povão do meu Brasil. Papai Calequito. DDD 88993166333. Repetindo. DDD 88993166333. É o WhatsApp mais bombado do Brasil. É o WhatsApp dos melhores ouvintes do mundo. Então bora sim, bora. Bora ouvir o povo, meu povão do meu Brasil. A baica. Fui Lequito. Bora sim, bora, vai.
6: Olá, eu tô Lucas. Aqui é Paula Betânia do Laura Ramos, Afogados da Engazeira. Estou ligada no Domingão pela Afogados FM.
5: Sim.
6: Eu gostaria de oferecer todas as músicas do programa para minha irmã Silvânia, que está aniversariando.
5: Coisa
6: que Deus
5: boa.
6: Deus abençoe ela sempre com muita
5: Amém.
6: Paz, saúde e felicidade. Tudo de bom na vida dela. Fica com Deus. Um cheiro.
5: Tá certo, minha madrinha. Parabéns aí pra sua irmã, viu? Jesus possa dar muita saúde, muita paz na vida dela, né? Principalmente. Claro, né? Desejar sempre coisas boas. A gente sempre tem que buscar desejar o bem ao próximo. Tem sempre que procurar, mais do que nunca, desejar a paz e o respeito sempre às pessoas, né? Um abraço especial, meu povão aí, de Afogados da Engazeira, no meu Pernambuco, a nossa Afogados FM, sempre com Domingão. Aquele abraço especial. É, madinha, é. Foi como outro, né, Lequita? Eu tenho que dizer aqui, né? É atrasado, tá atrasado, mas é de coração, viu? Eu sempre ouvi da minha mãezinha que aniversário você não deve parabenizar antes da hora, né? Mas depois pode parabenizar também, a intenção é o que conta, né? O importante é parabenizar e levar energias positivas, né? Bota mais um aí, vai!
7: Luca, tudo bem com você? Aqui é a Irene Nova Cruz.
5: Tudo!
7: Eu escuto você por Ixi. A Graça Nova Cruz, Luca. Eu quero uma música
5: de quem, minha filha?
7: De Vitor e Léo.
5: Vitor e Léo.
7: Bambulê. Aí Bambulê. Eu ofereço pra você e família essa música.
5: Sim.
7: Pra Lequita e família e pra todos os ouvintes que, tá, que escutam Domingo Musical. E fica com Deus, meu padrinho. Um abraço. Felicidade.
5: Valeu, Mirenezinha. Meu Agreste Potiguar, tá todo mundo ligado no som da nossa Rádio Agreste, a nossa 107. Minha amadinha Giselda Felipe. Alô, Giselda Felipe, minha amadinha. Aquele abraço especial. Toda a turma aí da nossa 107, a nossa Rádio Agreste, sempre com Domingão. Aquele abraço especial. Bora com mais música?
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5: Bora simbora!

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0: sim.
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0: Muito bem, já estamos de volta, mais uma hora juntinhos, eu e você, você e eu, nesse nosso finalzão de semana, e você segue mandando a sua mensagem, segue participando no DDD 88 993 16 6333, repetindo, DDD 88 993 16 6333, é o WhatsApp mais bombado do Brasil, é o WhatsApp dos melhores ouvintes do mundo. Bora simbora, bora ouvir o povo, meu porrão do meu Brasil. A baica, vai!
2: Olá, Elton Lucas.
0: Oi.
2: Gostaria que você mandasse um abraço para meu esposo Francisco.
0: Sim.
2: Meus filhos Arley, Carlos e Ian.
0: Sim.
2: Todos meus familiares.
0: Uhum.
2: E gostaria de pedir a música de...
0: Qual?
2: Calcinha Preta, Hoje à Noite.
0: É boa.
2: Para oferecer meu esposo Francisco, meus filhos Arley, Carlos e Ian,
0: sim,
2: todos meus familiares.
0: Uhum.
2: Que nós estamos ouvindo o vídeo da Pato Nilton FM aqui de Senador Pompeu. A Rubenita. Seu programa é show.
0: Tá certo, minha amadinha, a nossa Rubenitazinha. A mulher mais paciente do Brasil, mas só tem ela. Eita, Rubenitazinha. É a nossa Pato Nilton FM. Alô, Chico do Jová, meu padinho. Aquele abraço especial. Alô, Joab Nascimento. Meu povão da nossa Pato News FM, aquele abraço especial, é a 92.9, sempre com Domingão. Meu povão aí de Senador Pompeu, de Milhã, toda essa região maravilhosa, tá todo mundo aqui no Domingão. Bote mais um, Lequito, a baica, vai.
3: Fala, Padinho.
0: Ai, meu Deus.
3: Padinho, saudade de mim.
0: Nem um pingo.
3: É, Padinho, tem jeito não.
0: Tem não.
3: Cadê Bruno Abreu que não aparece aí?
0: Faça a mínima ideia.
3: Saiando, passa a Copa, entra a Copa. E nada de Bruno Abreu. Quem não vai querer ir aí mais é ele. Toca Bruno Abreu pra nós aí, Padinho. Sou ai, Ronald, ai. Falo de Riacho Santana, Bahia, ouço pela Guadalupe FM. Um abraço, Padinho. Você quer que eu vá aí, ô Bruno Abreu? Um abraço, Padinho.
0: Tem como eu pedir pra nenhum dos dois? Se, meu, não, meu filho, se for pra vir com frescura, não vem nenhum dos dois, não. Eu não, meu filho, eu não vou nem dormir hoje, que Bruno Abreu não vai querer mais vir aqui. Vou nem dormir hoje. Eu não sei nem se eu vou comer. Não é doido, né? Que deixa frescura, né? Aí é até gente boa, o Bruno Abreu aí, rapaz. É, pelo menos eu acho que é gente boa, né? Tava me segue no Instagram e tudo, né? Agora não mandou a música pra cá, né? Eu vou fazer o quê? Ele me segue, é sério, aqui. É, ele me segue no Instagram, Bruno Abreu, tu acredita? É. Mas não mandou a música pra cá, né? Aí quando mandaram a música pra cá, eu boto. É só esse fresco, mas esse fresco aí. Se não fosse esse fresco, não tinha nada. Acabou vem com frescura uma hora dessa, homem. Não. E você segue participando, segue mandando a sua mensagem no DDD 88 993 16 6333. Repetindo, DDD 88 993 16 6333. Bora simbora, bora com mais música, agora!
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0: 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Vamos juntos!
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1: Obrigado, Bigoeiro.
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0: Muito bem, já estamos de volta. De volta, de volta. Para todo meu
1: Brasil.
0: É o Brasil inteiro ligado de ponta a ponta. E você segue mandando a sua mensagem, segue participando no DDD 88 99316-6333, repetindo, DDD 88 99316-6333, é o WhatsApp mais bombado do Brasil, é o WhatsApp dos melhores ouvintes do mundo. Então bora sim, bora, bora ouvir o povo, meu povão do meu Brasil. Abai, calequito, cuide, cuide, vai.
2: Olá, Elton Lucas, aqui. Oi. É Sueli de Pedra Branca.
0: Oi, Sueli.
2: Gostaria de pedir uma música do Rei Vaqueiro.
0: Sim.
2: Tá calor. Uhum. Quero oferecer para todos meus familiares, parentes, amigos e até os inimigos.
0: Aí, vixe.
2: Quero oferecer para meu esposo João Paulo, meu filho Tiago Iago, meu pai, minha mãe, meu esposo João, minha irmã, vixe, Naira Lima, meu prela. Quero oferecer para alguns amiguinhos meus. Quero oferecer para o Zequiano, lá de Belo Horizonte. Quero, sim, oferecer para o netinho do Capitão Mó. Quero oferecer para o Denis lá de Mineralândia.
0: Vixe.
2: Quero oferecer para a Leonice de Mineralândia.
0: Uhum.
2: E quero oferecer também para a Toninha Campo lá de Cruzeta, a Lelê lá de Cruzeta.
0: Sim. Tá? Tá certo.
2: Quero oferecer para a Deilda aqui de Pedra Branca, uhum, a Bia aqui de Pedra Branca.
0: Sim.
2: E para todo mundo que está ouvindo aí o seu programa, viu?
0: Tá certo, minha madinha. Aquele abraço especial. Toma boa de Pedra Branca no meu Ceará. Ouvindo pelo som da Pato News, tá vendo aí? Senador Pompeu, Pedra Branca, toda essa região. Rapaz, a rádio vai bater em Quixadá, pai. Pensa numa rádio boa. Não, rapaz, é uma rádio porreta demais, pai. É uma rádio porreta de verdade, viu? Um abraço, minha madinha. Tamo junto. Tá calor mesmo, viu, minha santa? Pense. Minha filha, pelo amor de Deus. Há uma chuvinha, rapaz. Há um friozinho. É bom, rapaz. De vez em quando o friozinho é gostoso. É bom de verdade, viu? Pra dar aquela acalmada, aquela, né? Aquela respirada. Bota mais um aí, vai.
3: Nossa, aqui é o José da cidade de Senador Pompeu. Toca aí pra mim, garoto.
0: Sim.
3: A saga do vaqueiro. Estou aqui ligadinho no programa, aqui, uhum, curtindo pela Pato News, Senador Pompeu, Ceará.
0: Tá certo, meu padinho. Tô falando. Tô falando que a Pato News é a melhor, rapaz. Só tem ela mesmo, rapaz. Abraço, meu padinho. Agora, é, ele aqui, se eu for botar aqui a saga de um vaqueiro, meu filho, aí dá mais nem tempo botar ninguém. Eu não sei porque que eles não fizeram ainda uma versão mais resumida, né? É. Fazer a saguinha, né? É, tem a saga pra a saguinha do vaqueiro, né? Ah, Maria. Um abraço, meu padinho. Mas bota uma do Mastruz com leite já pra ele. Bota uma do Mastruz aí, Leque. É. Tá certinho também, né? Então bora com mais música? Agora.
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0: Repetindo, DDD 889-9316-6333. É o WhatsApp mais bombado do Brasil. É o WhatsApp dos melhores ouvintes do mundo. Já estamos de volta na nossa hora extra aqui no Domingão. E nesta hora tão querida, deixa eu já abraçar meu povão de Alcântaras. Alô, Alcântaras, no meu Ceará. Já estamos ao vivo no som da Bela Vista. Bela Vista FM de Alcântaras. Alô, doutor Benício, meu padrinho. Alô, Leonício. Toda a turma da nossa Bela Vista FM, aquele abraço especial. E tem também meu povão de Fortaleza, no meu Ceará, nossa capital cearense e região metropolitana. Todo mundo ouvindo a gente pelo som da nossa Luar FM 87.7 da Caucaia. Chegando aí a Maranguape, Maracanaú, toda essa região maravilhosa da minha grande Fortaleza. Muito obrigado pelo carinho, obrigado pela sintonia. Alô, doutor Lourenço, meu padinho, tamo junto. Rapaz, Calequito, bora simbora, vai.
1: Oi, Tom Lucas.
0: Oi.
1: Tá, quem tá falando aqui é Isaltina.
0: Oi, Isaltina.
1: Montanha.
0: Sim.
1: Eu sou pela Agreste FM de Nova Cruz.
0: Sim.
1: A próxima música eu quero oferecer pra toda a minha família, sim, pra todas as minhas amigas, pra você.
0: Sim.
1: E pra todos que fazem a rádio. Tchau, meu amigo. Fique com Deus.
0: Tá certo, Madinha. Tchau, tchau. Muito obrigado pelo carinho. Minha amiga Isaltina, nossa Rádio Agreste FM, nossa 107 sempre com Domingão. Alô, Giselda Felipe, minha madinha, tamo junto. A baica mais um aí, vai.
2: Oi, Elton Lucas, quem tá falando aqui é Michele, sítio reto.
0: Oi, Michelinha.
2: Pedro Velho, Rio, sim, Grande do Norte.
0: Ô, terra
2: manda
0: boa.
2: Manda alô pra mim aí.
0: Tô ouvindo
2: seu programa através da 107 FM de Nova Cruz, viu?
0: Uhum.
2: Uma boa tarde, um bom programa pra você.
0: Eu... Tá certo, minha madinha. Um abraço, obrigado pelo carinho. Nossa Michelinha, pai. Foi de verdade, viu, meu povão da nossa 107. Nossa Rádio Agreste FM, sempre com Domingão. Rádio Agreste de Nova Cruz. Então bora sim, bora. Bora com mais música? Agora, bebê, porque aqui o negócio não para, não. Aqui o sucesso continua.

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0: muito bem, já estamos de volta para todo meu
1: Brasil.
0: E você segue participando, segue mandando a sua mensagem aqui no DDD 88 993 16 6333, repetindo, DDD 88 993 16 6333, é o WhatsApp mais bombado do Brasil, é o WhatsApp dos melhores ouvintes do mundo. Bora sim, bora ouvir o povo, meu povão do meu Brasil. A Baica, cuide.
2: Elton, Lucas.
0: Oi.
2: Eu sou Zilma, de Acopiara,
0: Ceará. Oi, Zilminha.
2: Sou muito fã do seu programa.
0: Muito obrigado, meu amor.
2: Eu gosto de todas as músicas. Todas que você tocar pra mim são boas.
0: Muito obrigado.
2: Só curtindo mesmo, viu? Muito bom.
0: Muito obrigado. Um abraço, Zilminha. Muito obrigado pelo carinho, minha amiga. Meu povão de Acopiara, no meu Ceará, ouvindo pelo som da nossa Lages. Lages FM. Nossa 105 e também pelo som da Rádio Carinhosa, nossa 91 FM. Aquele abraço especial. Bote mais um aí, Leque. Bote. Bote o meu povo. Eu quero é o meu povo do Brasil. A vai cair, vai.
3: Olá, Elton.
0: Oi.
3: Eu saí de amor. Pego Guanabara e vem para oferecer para meu esposo Francisco, meu filho Arley, Carlos Dian, todos meus familiares.
0: Sim.
3: Pra você ir da rádio também.
0: Seu
3: programa é show. Não perde um dia seu programa.
0: Coisa boa, minha madinha.
3: Nós estamos ouvindo você da Patunida FM aqui de Senador Pompeu, a Rubenita. Tchau.
0: Tchau, Rubenitazinho, um cheiro. Obrigado pelo carinho. Rapaz, Rubenito, ainda tá com esse negócio desse Guanabara, mulher. Eu já te disse que esse Guanabara deu prego, mulher. Não deu tempo nem chegar aqui, não. Ah, Maria, né? Senador Pompeu, todo mundo ouvindo pelo som da Pato News.
4: Cadê? Elton Lucas, gostaria de pedir uma música e oferecer para minhas irmãs Antônia, Herbene, e para minha filha no Rio de Janeiro, e minha amiga Chiquita, que mora no Beco dos Lemos, me chama Maria Crispim. Um abraço.
0: Um abraço, minha madinha. Ixi, Maria, mora no Beco dos Leões, hein? Rapaz, isso deve ser um perigo, né, madinha? Acaba de dizer assim, rapaz, você mora onde? Eu moro lá no Beco dos Leões. Ixi, Maria. Não é doido, mano. É um perigo medonho, viu? E você segue participando, segue mandando a sua mensagem no DDD 88 993 16 6333, repetindo, DDD 88 993 16 6333, é o WhatsApp que você participa, é o WhatsApp que você se interliga aqui, junto com a gente, nessa nossa audiência maravilhosa. Abraçando, mandando aquele abraço especial, meu querido, como é? Ah, sim, mandar aquele abraço especial pro meu povão, que também já tá com a gente em Hidrolândia, nossa terra do sol FM. Alô, Moraes, meu padinho, eita, Moraes, a nossa Erivaldo Moraes, né? Pronto, agora sim, ficou melhor, né? Erivaldo Moraes. Aquele abraço especial, meu querido. Tamo junto.
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1: Isso é mais uma composição minha, viu?

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0: Brasil, já chegou a hora da gente ir embora também na hora extra. Ah, minha gente, realmente agora não tem mais tempo, eu tenho que ir embora realmente, tá? Mas eu agradeço demais pelo carinho da sua audiência, você que ficou comigo também nessa hora extra, as emissoras que ficaram conosco agora por mais essa hora, muito obrigado pelo carinho, obrigado pela audiência, obrigado pela sintonia, né? Por que não dizer assim? Minha gente, uma ótima semana para todo mundo, um bom começo de semana, que Jesus os abençoe e que a gente consiga vencer os nossos medos, os nossos obstáculos. Eles podem ser difíceis, eles podem nos desafiar diariamente, mas nós somos fortes, nós somos poderosos e muitas vezes só a gente não percebe isso. Então, pare um pouco. Pense, reflita, você pode, você é capaz, você consegue e você pode chegar aonde você quiser chegar. Com muita persistência, tentando, uma hora a gente consegue, uma hora a gente vai conseguir, vai fazer sucesso, tá? Um abraço, Brasil, obrigado pelo carinho, Deus abençoe.
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2: 8:45.